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0: 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As notícias do governo federal que movimentaram o país no dia de hoje.
1: Olá, boa noite.
2: Boa noite para você que nos acompanha em todo o país.
1: Quinta-feira, 8 de outubro de 2026.
2: Vamos aos destaques do dia.
1: Falta um mês para o primeiro dia do Exame Nacional do Ensino Médio.
2: Estudantes de todo o país se preparam para conquistar uma vaga no ensino superior. Luana Karen.
3: Os inscritos devem conferir o local de prova com antecedência e organizar os itens necessários para o exame, como documento oficial com foto e caneta esferográfica preta.
1: Flagrantes de trabalho em condição análoga à escravidão atingem setores como pecuária, construção civil e serviços domésticos.
2: Ministério do Trabalho e Emprego atualiza cadastro de empregadores autuados no país. Gabriela Noronha.
4: Os 82 registros estão distribuídos por 21 unidades da federação. Minas Gerais concentra o maior número de ocorrências.
1: Proteção às mulheres.
2: Vítimas de violência doméstica têm direito ao afastamento remunerado do trabalho por até 6 meses.
1: Decisão garante estabilidade financeira para romper o ciclo de violência. Thaís de Araújo.
5: A mulher afastada não precisa cumprir período de carência. Também não há desconto de contribuição previdenciária e o período é computado como tempo de contribuição para a aposentadoria.
2: Na apresentação da Voz do Brasil, Luciano Seixas e Mariana Júnior.
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2: Mais de 500 trabalhadores foram resgatados em situação de exploração extrema e trabalho análogo à escravidão em 21 estados brasileiros.
1: O Ministério do Trabalho atualizou a chamada Lista Suja, cadastro que reúne

0: empregadores responsabilizados por submeter trabalhadores a condições análogas à escravidão.
1: Nesta nova atualização foram incluídos 82 nomes entre pessoas físicas e empresas. Os casos foram identificados em fiscalizações realizadas entre 2024 e 2026.
2: 82 novos nomes foram incluídos na chamada Lista Suja, cadastro que reúne empregadores flagrados submetendo trabalhadores a condições análogas à escravidão. Desse total, 54 são pessoas físicas e 28 são empresas. A atualização do documento foi publicada pelo Ministério do Trabalho e incluiu casos identificados pela Inspeção do Trabalho entre 2024 e 2026. A coordenadora geral de fiscalização para a erradicação do trabalho análogo ao de escravizado e tráfico de pessoas, Shakti Prates Borella, explica que os registros entram no cadastro somente após o encerramento do processo administrativo, quando existe decisão definitiva pela procedência da autuação.
3: O empregador tem direito à defesa, ele vai fazer sua defesa e tem um julgamento administrativo que vai constatar que, de fato, aquela infração existiu. Quando não tem mais recurso administrativo, essa empresa vai entrar na lista, vai entrar no cadastro de empregadores.
2: Ainda segundo o cadastro, os 82 registros estão distribuídos por 21 unidades da federação. Minas Gerais concentra o maior número de ocorrências, com 19 casos, seguido pela Bahia, com 8. Entre as atividades econômicas com maior número de inclusões nesta atualização, estão a criação de bovinos para corte, os serviços domésticos, a produção de carvão vegetal, a produção de café e a construção de edifícios. Os novos casos incluídos no cadastro resultaram no resgate de mais de 500 trabalhadores em situações de exploração e de trabalho análogo à escravidão. A coordenadora Shakti Prates fala sobre a importância da denúncia.
3: Nós temos dois principais canais de denúncia. Um é o sistema IP, que você encontra na internet, e o outro é o Disque 100, que você consegue via telefone. Quem faz a denúncia pode colocar seu nome, seu telefone, porque isso facilita muito para a gente conseguir mais informações e garantir que o Estado chegue a essas pessoas, garantir que essa política de Estado seja executada.
2: As ações de combate ao trabalho análogo à escravidão são coordenadas pela Auditoria Fiscal do Trabalho. As operações contam, em geral, com a participação da Polícia Federal, do Ministério Público do Trabalho, do Ministério Público Federal e da Defensoria Pública da União. Reportagem Gabriela Noronha.
0: Mulheres vítimas de violência doméstica que precisarem deixar o trabalho para se proteger agora têm direito a um afastamento remunerado por até 6 meses.
1: O governo federal seguiu o parecer da Advocacia Geral da União após o entendimento do Supremo Tribunal Federal sobre a Lei Maria da Penha.
0: A medida não exige tempo mínimo de contribuição e o período de afastamento continua contando para a aposentadoria.
4: Mulheres vítimas de violência doméstica terão direito a afastamento remunerado de até 6 meses mediante determinação judicial. A medida, prevista na Lei Maria da Penha, cumpre decisão do Supremo Tribunal Federal para garantir segurança financeira às mulheres que precisam se afastar do trabalho para preservar a própria integridade e romper o ciclo da violência doméstica. A medida protetiva judicial, que determina o afastamento, será suficiente para viabilizar o pagamento, como explica a presidente do Instituto Nacional do Seguro Social, o INSS, Ana Cristina Silveira.
5: Então, denunciando e tendo uma medida protetiva do juiz criminal, ela consegue solicitar o benefício pelo aplicativo Meu INSS, pelo 135, ou pessoalmente nas agências do INSS. Ela consegue passar 6 meses longe do trabalho para poder refazer sua vida em outro local, caso necessário.
4: A mulher afastada não precisa cumprir período de carência para receber o benefício. Também não há desconto de contribuição previdenciária sobre o valor recebido, e o período é computado como tempo de contribuição para a aposentadoria. A secretária executiva do Ministério das Mulheres, Eutália Barbosa, fala sobre a importância do benefício.
6: A principal função dele é justamente garantir segurança, né? Para que a mulher não tenha que escolher entre a segurança da sua vida e a sua autonomia financeira ou acesso ao seu salário.
4: A presidente do INSS, Ana Cristina Silveira, explica que o órgão também poderá cobrar do agressor, por meio de ação regressiva, os valores pagos à vítima.
5: O parecer determina que vai haver ação regressiva para rever do agressor os valores que foram pagos pela Previdência. Então é uma medida muito positiva, porque além de acolher as mulheres, a gente faz com que os agressores eles paguem pelos seus atos, também financeiramente.
4: Para as mulheres que não são seguradas da Previdência, o benefício tem natureza assistencial. Neste caso, o pagamento será feito pelo Estado, pelo Distrito Federal ou pelo município indicado pelo juiz. Com locução de Thaís de Araújo, reportagem Cleide Lopes.
1: Novas oportunidades para o setor industrial, estratégias de competitividade, inovação e os impactos do acordo Mercosul-União Europeia.
0: O encontro Conexões Produtivas, promovido pela Apex Brasil, a Agência Brasileira de Promoção de Exportações e Investimentos, mostrou aos empresários a importância da abertura de novos mercados para produtos brasileiros.
1: O evento é voltado para grandes, médias e pequenas indústrias.
7: O Conexões Produtivas apresenta aos estados oportunidades para o desenvolvimento da indústria, com atenção às vocações locais para exportações a partir do acordo Mercosul-União Europeia. Segundo a Apex Brasil, o mercado europeu reúne 27 países, com potencial de alcance de 780 milhões de consumidores. O encontro também debateu a estratégia do Brasil para expandir mercados e fortalecer a indústria diante do novo cenário internacional. O ministro do Desenvolvimento, Indústria, Comércio e Serviços, Márcio Elias Rosa, destacou a importância do país conquistar novos mercados.
8: Buscar a diversificação de mercados significa buscar oportunidades para a nossa atividade industrial comercializar fora do país, né? Para além da questão simplesmente do agronegócio, que já vende muito bem, nós estamos celebrando nesse ano a abertura de mais de 700 novos mercados para o agro, para a pecuária, agora para o setor industrial, para a indústria de transformação, para a indústria de manufatura, que é muito relevante, nós devemos buscar diversificação.
7: O evento também discutiu caminhos para ampliar a presença de empresas do Rio de Janeiro no mercado internacional. O presidente da Apex Brasil, Laudemir Miller, destacou o potencial do estado nas exportações.
9: E o estado do Rio de Janeiro tem uma diversificação da indústria muito forte, tem uma indústria de óleo e gás muito forte, tem uma indústria da moda muito forte, uma indústria metal mecânica muito forte, uma indústria automobilística muito forte. A gente está aqui para apoiar o empresário, a empresária do estado do Rio, principalmente os pequenos e os médios empresários, também os grandes.
7: Um levantamento identificou 602 produtos no estado com oportunidades de exportação. Em 2025, o Rio de Janeiro exportou mais de 48 bilhões de dólares para o mundo. Desse total, 20% das exportações do estado foram para a União Europeia. Reportagem Márcia Fernandes.
0: Financiadora de estudos e projetos, a FINEP, lançou a seleção pública do Programa Nacional de Incubadoras Tecnológicas de Cooperativas Populares.
1: Até 14 de janeiro, instituições de pesquisa podem apresentar projetos para desenvolver ou adaptar tecnologias voltadas à economia solidária.
0: As propostas devem ser feitas em parcerias com cooperativas, associações, organizações sociais ou redes de cooperação popular.
10: A chamada pública Proninc 2026 da FINEP, a financiadora de estudos e projetos, disponibiliza até 100 milhões de reais em recursos não reembolsáveis do FNDCT, o Fundo Nacional de Desenvolvimento Científico e Tecnológico. A proposta é transformar conhecimento e inovação em soluções para problemas concretos dos empreendimentos, como explica o secretário nacional de Economia Popular e Solidária, substituto do Ministério do Trabalho, Sérgio Godoy.
11: Tecnologias sociais que apoiam o combate à fome. São essas tecnologias que a gente está buscando.
10: As propostas devem estar diretamente ligadas à economia solidária e ser construídas de forma participativa. O gerente do Departamento de Infraestrutura e Tecnologias Sociais da FINEP, Guilherme Tulli, destaca o caráter obrigatório dessas parcerias.
12: Então precisa ter uma cooperativa, uma associação, uma organização da sociedade civil. Se não houver a inclusão dessas cooperativas populares, o projeto sequer é habilitado.
10: As propostas podem ser enviadas até 14 de janeiro de 2027. As regras completas estão no edital da chamada pública Proninc 2026 no endereço finep.gov.br. Reportagem Pablo Muniz.
1: Chegar na escola, entrar na sala de aula e estudar. Essa é a rotina diária de milhões de estudantes brasileiros.
0: Daqui a um mês, estudantes de todo o país farão a primeira prova do Exame Nacional do Ensino Médio, o Enem.
1: E cruzar os portões da escola onde vão realizar a avaliação pode representar algo bem maior, o passaporte para a entrada no ensino superior.
0: A preparação se intensifica entre os candidatos nessa reta final.
13: Há 2 anos, a estudante Isabelle Carvalho se prepara para o Exame Nacional do Ensino Médio. Ela quer fazer medicina e dedica todo o tempo que tem aos estudos, inclusive quando está no transporte público.
14: E às vezes me incomoda um pouco, porque parece que eu estou perdendo tempo no ônibus, aí eu coloco umas videoaulas para rodar, mas é a videoaula que eu já estou acostumada, eu meio que já revejo o conteúdo.
13: Com a condição rara de saúde, o estudante Miqueia José de Almeida Gomes vai buscar uma vaga em medicina. Ele quer ajudar pessoas que vivem em situação semelhante.
15: Eu tenho muito incentivo, não só da minha mãe, dos meus familiares, e também da médica, o qual faz o meu tratamento médico. É aí eu fazer esse curso de medicina, para que eu também possa alcançar outras vidas que possuem a condição rara, que é a trombastenia de Glanzmann.
13: Daqui a um mês, milhões de estudantes como Isabelle e Miqueias realizam a prova do Enem. São 2 dias de avaliação, 8 e 15 de novembro. No primeiro domingo, os estudantes respondem a 45 questões de linguagens e códigos e 45 de ciências humanas, além da redação. Já no segundo dia de prova, são 45 questões de ciência da natureza e mais 45 de matemática. Professor de cursinho preparatório há 10 anos, Rubenilson Cerqueira dá dicas para essa reta final.
16: Estejam nesse momento de preparo, fazer muitas questões para poder fixar o conteúdo, mas é importante que tenha um momento de descanso, porque existe um equilíbrio ali entre você ter o conhecimento, mas se não tiver com a mente descansada, você não consegue colocar isso em prática.
13: Até lá, os inscritos devem ficar atentos às orientações oficiais, conferir o local de prova com antecedência e organizar os itens necessários para o exame, como documento oficial com foto e caneta esferográfica preta. Ricardo Cardoso, presidente substituto do INEP, lembra que até o fim do mês, todos os estudantes poderão conferir o cartão de inscrição.
17: Nós teremos, na última semana de outubro, a divulgação do cartão de confirmação de inscrição. A maioria dos estudantes concluídos em escola pública já tiveram acesso, né, vão fazer o Enem na sua própria escola. Mas é importante acessar o sistema de inscrição para você ver com calma, com tranquilidade.
13: O Enem é uma das principais portas de entrada para a educação superior no Brasil. As notas do exame são utilizadas para a seleção de estudantes por meio do SISU e do ProUni e também servem de requisito para o Fundo de Financiamento Estudantil. Para mais informações sobre o exame, o MEC disponibiliza o Guia do Enem, que pode ser acessado em gov.br/MEC. Reportagem Luana Karen.
1: E o Ministério da Educação oferece ferramentas digitais gratuitas para essa preparação. O aplicativo MEC Enem traz simulados e dicas de redação.
0: Tem também o MEC Idiomas para inglês e espanhol. E o MEC Livros com mais de 25 mil obras.
1: E estão abertas as inscrições para a edição do Enem voltada para pessoas privadas de liberdade e jovens que cumprem medidas socioeducativas.
0: As inscrições devem ser feitas de forma exclusiva pelo responsável pedagógico de cada unidade.
1: Caso o participante precise de algum tipo de atendimento especializado, o pedido deve ser feito pelo responsável pedagógico no momento da inscrição.
0: Para mais informações, acesse gov.br/inep.
1: Escolas situadas em fronteiras com outros países podem aderir ao programa Escolas Interculturais.
0: A intenção é promover o enriquecimento linguístico e cultural de estudantes que moram nessas regiões e que convivem com culturas diferentes.
18: O Brasil faz fronteira com 10 nações e as escolas situadas nessas regiões enfrentam desafios relacionados à inclusão, diversidade linguística e integração cultural. E como forma de promover a educação que atende imigrantes e refugiados, o Brasil criou o programa Escolas Interculturais e de Fronteira. A diretora da escola, Silveira Martins, em Santana do Livramento, no Rio Grande do do Sul, que faz fronteira com o Uruguai, Elisângela Dornelles fala sobre a experiência com o programa.
19: Os nossos alunos convivem com as duas culturas. A partir disso, nós realizamos visitas às escolas, intercâmbios, encontros, participando de seminários, viagens internacionais, atividades culturais.
18: A iniciativa prevê apoio financeiro para projetos pedagógicos desenvolvidos em cooperação com escolas de países vizinhos. A coordenadora geral da Secretaria de Articulação Intersetorial do Ministério da Educação, Jesuína Leclerc, explica como as escolas podem participar.
20: A partir da indicação de suas respectivas secretarias de educação, realizar o seu plano de atendimento. A escola passará a receber R$25 mil para poder dar início às suas atividades ou dar continuidade.
18: As cerca de 70 escolas de fronteira interessadas em fazer adesão ao programa devem acessar a página do Ministério da Educação em gov.br/MEC. Reportagem Cleide Lopes.
1: A previsão é que os programas interculturais sejam desenvolvidos a partir de novembro deste ano.
0: Professores e instituições de ensino de todo o país têm até o dia 12 de outubro para se inscreverem na primeira edição do Prêmio Brasil de Ensino de Matemática.
1: O concurso vai premiar até 20 iniciativas que se destacam por melhorar o aprendizado da disciplina nas salas de aula.
21: É a primeira edição do Prêmio Brasil de Ensino de Matemática na Educação Básica. A iniciativa busca valorizar experiências que contribuam para a aprendizagem e para a equidade na educação básica. O diretor-geral do Instituto de Matemática Pura e Aplicada, Marcelo Viana, explica que a premiação deve produzir subsídios técnicos para políticas educacionais.
22: Existem práticas que são realizadas aqui e lá por um professor, uma professora, e são exitosos e indicam caminhos, mas para isso é preciso que esses bons exemplos sejam conhecidos e sejam divulgados.
21: O prêmio vai contemplar duas categorias: docentes e instituições. Sumaia Almeida Ramos é professora de matemática em Petrolina, Pernambuco. Para ela, mais que reconhecimento, o prêmio representa a valorização do trabalho docente.
23: A partir do momento em que eu começo a mostrar que estamos vendo, estamos buscando esses profissionais, isso pode incentivar para os professores que possivelmente estejam desestimulados a quererem desenvolver projetos também.
21: As propostas selecionadas integrarão o Caderno Nacional de Práticas Exitosas, que contribuirá para a disseminação de práticas de referência no ensino de matemática. As inscrições estão abertas até 12 de outubro pelo endereço candidaturas.impa.br. Reportagem Luciana Colares de Holanda.
0: O cultivo de flores é uma atividade que requer cuidado, experiência e atenção às condições climáticas.
1: E um projeto da Universidade Federal de Santa Maria está levando conhecimento científico e capacitação gratuita para quem quer empreender nesse ramo.
0: A iniciativa já alcançou mais de 500 famílias do Rio Grande do Sul. Confira os detalhes no quadro Ciência na Prática.
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25: Transferir conhecimento científico e técnicas de produção para aumentar a sustentabilidade e o lucro no campo. Essa é a missão do projeto Flores para Todos, uma iniciativa da equipe Fenogled do programa de pós-graduação em agronomia da Universidade Federal de Santa Maria, no Rio Grande do Sul.
26: O projeto Flores para Todos, ele tem por objetivo formar novos produtores profissionais de flores. Nós passamos dessa fase de as flores ser uma alternativa e sim uma fonte principal de renda dentro da propriedade.
25: As espécies cultivadas pelo projeto são adaptadas para o plantio a céu aberto durante todo o ano. Isso reduz os custos de produção e aproveita o alto potencial de lucro que o mercado de flores oferece, até mesmo para pequenas propriedades.
26: As flores são parte do setor da horticultura e o principal característico desse setor é uma alta rentabilidade por metro quadrado. E por isso que se encaixa perfeitamente na pequena propriedade, onde às vezes em 30 metros quadrados a família tira um faturamento muito bom.
25: Além de movimentar o agroturismo, a iniciativa oferece consultoria gratuita que ensina o produtor a vender o seu produto, garantindo renda e reduzindo um problema antigo das comunidades rurais, a permanência da juventude no campo.
26: A gente fornece as sementes ou as batatinhas sem custo e a partir daí dá todas as orientações, desde o plantio até a colheita, pós-colheita e orientações de venda. E isso está fazendo a diferença na sucessão familiar do campo. O jovem só fica atraído se tiver renda. E a partir dali ele compra novas sementes, novas batatinhas de alta qualidade genética para dar seguimento de forma independente.
25: Acompanhe os resultados do projeto Flores para Todos na página da Universidade Federal de Santa Maria. E esse foi o Ciência na Prática. Esse episódio contou com a produção de Raquel Mariano e edição de Edinaldo Júnior. E nosso encontro com o Saber Científico volta na próxima semana. Até lá.
1: Quem trabalha na educação infantil já pode consultar os livros que poderão chegar às escolas.
0: O Guia do Programa Nacional do Livro Didático está disponível e reúne obras para o ensino e materiais de apoio aos professores.
1: Agora, escolas e professores podem se preparar para escolher os livros que vão usar nos próximos anos.
2: O Ministério da Educação divulgou o resultado final da avaliação das obras do PNLD, o Programa Nacional do Livro e do Material Didático para os anos iniciais do ensino fundamental. As obras têm o objetivo de apoiar a formação continuada e o trabalho pedagógico dos professores, principalmente em temas ligados à alfabetização. Elas fazem parte do acervo da Biblioteca do Professor e reúnem produções atualizadas sobre formação docente, além de exemplos de práticas pedagógicas em diferentes contextos. Com a divulgação do resultado final, o processo segue agora para as etapas de aquisição e distribuição, conduzidas pelo FNDE, o Fundo Nacional de Desenvolvimento da Educação. O Programa Nacional do Livro e do Material Didático é responsável pela avaliação, seleção e aquisição de livros e materiais didáticos para as escolas públicas. Após a aquisição dos materiais pelo FNDE, as obras selecionadas poderão ser disponibilizadas aos professores por meio do endereço pnlddigital.fnde.gov.br. Reportagem Talita Albuquerque.
0: E atenção, candidatos do primeiro concurso público nacional unificado.
1: Foi publicada a terceira convocação dos aprovados em lista de espera para vagas temporárias no Ministério do Trabalho e Emprego.
0: Agora, os convocados precisam cumprir a etapa documental e acompanhar a publicação da lista definitiva, prevista para novembro.
1: A documentação deve ser apresentada pela plataforma sougov.br entre 20 e 27 de outubro.
0: O candidato que não apresentar os documentos exigidos no período estabelecido perde os efeitos da convocação.
1: Para mais informações, acesse gov.br/gestão, sem o tio.
0: E essas foram as notícias do governo federal.
1: Uma realização da Secretaria de Comunicação Social da Presidência da República.
0: Com produção da empresa Brasil de Comunicação.
1: Fique agora com as notícias do Poder Judiciário e do Congresso Nacional. Boa noite.
0: Boa noite, até amanhã.
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5: STF valida lei do Paraná que amplia gratuidade em estacionamentos para pessoas com deficiência.
6: TSE anula votos recebidos por Antony Garotinho na disputa pelo governo do Rio de Janeiro.
5: Furto de carro com chave na ignição enquanto segurada abria a porta de casa não afasta cobertura securitária.
6: Boa noite, eu sou Marcela Luiza.
5: Eu sou Walter Lima.
6: O Supremo Tribunal Federal decidiu que é constitucional uma lei estadual que amplia a gratuidade em estacionamentos para pessoas com deficiência.
5: A decisão foi tomada na sessão plenária desta quinta-feira. Marta Ferreira.
8: No Paraná, as regras sobre estacionamento para pessoas com deficiência são regulamentadas pela Lei Estadual 18.419 de 2015. E pelas normas de trânsito nacionais. Dispositivos dessa norma asseguram às pessoas com deficiência um período de gratuidade equivalente ao dobro do concedido aos demais usuários. Nos estabelecimentos que não prevêem tempo mínimo gratuito, a norma garante ao menos 30 minutos de gratuidade, a fim de facilitar o deslocamento dessas pessoas.
7: A Associação Brasileira de Shopping Centers entrou com ação no Supremo Tribunal Federal pedindo que a lei seja considerada inconstitucional. A alegação é de violação ao direito de propriedade e aos princípios da livre iniciativa e da livre concorrência.
8: O relator é o ministro Nunes Marques. No voto, ele destacou que a finalidade predominante da lei é promover acessibilidade e inclusão social, matérias de competência legislativa concorrente. No mesmo sentido, votaram os demais ministros. O plenário, então, validou a lei do Paraná, entendendo que a norma promove acessibilidade ao garantir o dobro do período gratuito ou, na ausência de gratuidade, 30 minutos sem cobrança.
6: O Tribunal Superior Eleitoral anulou os votos recebidos por Antony Garotinho na disputa pelo governo do Rio de Janeiro.
9: A decisão, por maioria de 5-2, determinou a retotalização dos votos da eleição para governador, Guilherme Firmino.
10: Nessa quinta-feira, o Tribunal Superior Eleitoral rejeitou por unanimidade o pedido de desistência de recurso apresentado por Antony Garotinho. O TSE também manteve um indeferimento do registro de candidatura ao governo do Rio de Janeiro. Segundo o tribunal, Garotinho não tinha as condições de elegibilidade relacionadas à plenitude dos direitos políticos e à filiação partidária. Por 5-2, os ministros determinaram a anulação dos votos recebidos pelo candidato. Com isso, o tribunal determinou a retotalização da votação para governador do Rio de Janeiro.
6: Deixar carro aberto e com a chave na ignição apenas para abrir o portão de casa não afasta direito à indenização do seguro se veículo for furtado.
9: Esse entendimento é do STJ, Fátima Uchoa.
11: Após a seguradora negar a indenização do seguro veicular, a proprietária que teve o carro furtado nessa situação entrou com ação judicial, mas o Tribunal de Justiça de São Paulo negou o pedido. Já no STJ, os ministros entenderam que a conduta da mulher, adotada para guardar o carro em segurança o mais rápido possível, mesmo deixando a chave na ignição enquanto abria o portão de casa, não representa agravamento intencional do risco previsto em contrato que justifique a perda da cobertura do seguro. A relatoria foi do ministro Ricardo Vilas Boas Cueva.
6: O Tribunal Superior do Trabalho manteve uma indenização que uma faculdade terá de pagar a um professor e jornalista de Teresina, no Piauí.
9: A instituição de ensino usou imagens de televisão do professor sem autorização. O TST considerou o uso ilegal. Simone Moura.
12: A faculdade usou essas imagens em outdoors e nas redes sociais sem autorização. Para os ministros da oitava turma, a campanha teve alcance apenas local e por um período limitado. Foi fixado indenização de R$30 mil por danos materiais e R$40 mil por danos morais. A decisão foi unânime.
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6: Uma boa noite.
9: E até amanhã.
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0: Eu sou Paula Groba.
1: E eu sou Humberto Pinheiro.
0: E estes são os destaques de hoje do Jornal do Senado, que começa agora.
1: Senado conclui terceira sessão de discussão sobre a proposta que acaba com a escala 6x1.
0: Carros novos poderão ter alerta para evitar que crianças sejam esquecidas no banco de trás.
1: Projeto cria incentivos para startups que desenvolvem soluções de preservação ambiental.
0: Boa noite.
1: Boa noite.
0: O Senado realizou nesta quinta-feira a terceira sessão de discussão da PEC, que acaba com a escala 6x1. São necessárias 5 sessões de discussão antes da votação em primeiro turno. Se for aprovada, a proposta ainda terá de passar por discussões e votação em segundo turno. O texto reduz de 44 para 40 horas semanais a jornada máxima de trabalho sem redução de salário e garante 2 dias de descanso por semana. A mudança, no entanto, será gradual. 2 meses após a promulgação, a jornada passaria para 42 horas semanais, já com 2 dias de descanso. 12 meses depois, o limite chegaria às 40 horas.
1: Durante a terceira sessão, o senador Paulo Paim, do PT do Rio Grande do Sul, defendeu que a redução da jornada sem diminuição dos salários pode fortalecer a previdência social. Segundo ele, o fim da escala 6x1 pode estimular a formalização de trabalho e, com mais trabalhadores com carteira assinada, aumentar a arrecadação previdenciária. Paim também afirmou que a mudança pode beneficiar empregadores e empreendedores e defendeu que desenvolvimento econômico, valorização do trabalho, proteção social e políticas humanitárias caminhem juntos.
2: Quando reduzimos a jornada, ampliamos o emprego formal. Mais empregos formais significam mais trabalhadores contribuindo com a previdência. Mais contribuintes significam mais arrecadação previdenciária.
0: E o Senado deve começar a analisar um projeto que obriga empresas a oferecerem produtos e serviços digitais voltados a pessoas idosas, com linguagem mais simples e recursos que garantam mais segurança nas transações.
1: O texto também prevê a capacitação de idosos para que eles aprendam a identificar fraudes e golpes em operações pela internet. Repórter Alexandre Campos.
3: No caso de produtos financeiros ofertados por instituições bancárias, as aplicações de internet, quando destinadas a pessoas idosas, devem disponibilizar uma espécie de botão de pânico para interromper operações fraudulentas e canal de contestação rápida para minimizar os prejuízos. A autora do projeto, a senadora Damaris Alves, do Republicanos do Distrito Federal, acredita que essas medidas são essenciais para essa parcela da população.
4: Então a gente quer que os aplicativos, especialmente de banco, do INSS, os aplicativos públicos, o do SUS, os aplicativos que a pessoa não vive mais sem eles, sejam mais acessíveis para pessoas idosas.
3: O projeto ainda prevê que essa parcela da população aprenda a identificar fraudes e golpes em operações na internet e torna crime o gerenciamento sem autorização expressa de bens de pessoas idosas e a apropriação de senha, chave criptográfica, token, a

0: credencial de acesso ou autenticação com o objetivo de auferir vantagem econômica.
1: Uma tecnologia simples pode ajudar a evitar uma tragédia. Um alerta no carro para lembrar pais e mães de que há uma criança no banco de trás.
2: É o que prevê um projeto da senadora Tereza Leitão, que determina a instalação do dispositivo em automóveis novos. Mais informações com a repórter Raíssa Abreu.
3: Um pai ficou de deixar o filho na creche pela manhã antes de ir trabalhar. Em vez disso, ele seguiu direto para o trabalho, estacionou o carro e esqueceu que a criança estava na cadeirinha, no banco traseiro. O bebê ficou trancado no carro fechado por horas e só foi encontrado no final da tarde, em parada cardiorrespiratória e sem sinais vitais. Tragédias como essa, que aconteceu em Santa Catarina em 2023, são mais frequentes do que se imagina. Não existem dados consolidados no Brasil, mas estudos feitos nos Estados Unidos indicam que cerca de 40 crianças morrem anualmente por terem sido deixadas em carros fechados sob altas temperaturas. Para a senadora Tereza Leitão, do PT de Pernambuco, uma das causas desse tipo de episódio é a exaustão. E aí, as mulheres, que precisam acumular a vida profissional com a vida doméstica, são também as que mais sofrem.
4: A carga de trabalho doméstico corresponde a 21 horas, mais de 21 horas semanais, enquanto a dos homens é de pouco mais de 11 horas. A exaustão física e mental que recai sobre essas mulheres é muito grande, porque a jornada não termina quando sai do emprego. Começa uma nova jornada.
3: Para prevenir esses acidentes, a senadora apresentou um projeto que obriga as fábricas de carros a instalarem um dispositivo de alerta contra a presença de pessoas e animais esquecidos no interior dos veículos, com sinais sonoros ou luzes de emergência. A mudança valeria apenas para veículos novos, e a indústria automotiva teria 2 anos para adaptação às novas exigências. A proposta vai ser encaminhada às comissões temáticas.
1: E ligações de números desconhecidos podem ganhar um novo filtro nos celulares vendidos no Brasil. Um projeto em análise no Senado prevê que celulares vendidos no país tenham uma função para bloquear, rejeitar ou silenciar chamadas de números que não estão na lista de contatos.
2: A proposta quer dar ao usuário mais controle sobre as ligações que recebe. A reportagem é de Yasmin Rodrigues.
5: O autor do projeto, senador Stevenson Valentim, do Podemos do Rio Grande do Norte, argumenta que as chamadas indesejadas são um problema frequente para os consumidores e podem estar associadas a práticas abusivas e tentativas de golpe. A medida valeria para aparelhos comercializados no território nacional. A ideia é permitir que o próprio usuário escolha como lidar com números desconhecidos, sem depender exclusivamente de serviços oferecidos pelas operadoras. O senador Laércio Oliveira, do PP de Sergipe, destacou o impacto desse tipo de chamada na rotina dos brasileiros.
6: A gente sofre quase todos os dias com essas empresas de telemarketing, essas companhias de telefonia importunando a vida do cidadão e da cidadã brasileira.
5: O projeto de lei foi apresentado nesta quarta-feira, dia 7 de outubro. Vai passar pelas comissões e plenário do Senado antes de seguir para a Câmara dos Deputados.
1: Um projeto pronto para votação na Comissão de Meio Ambiente do Senado pretende incentivar empresas que desenvolvem soluções para a preservação ambiental.
2: A proposta cria critérios para o reconhecimento das chamadas startups verdes e prevê prioridade no acesso a incentivos e financiamentos. Os detalhes com a repórter Marcela Cunha.
7: Empresas que desenvolvem tecnologias para reduzir a poluição, economizar energia ou reaproveitar resíduos poderão receber incentivos específicos para crescer no Brasil. É o que prevê um projeto que inclui as chamadas startups verdes na legislação brasileira. As startups são empresas jovens, geralmente ligadas à inovação, que desenvolvem novos produtos, serviços ou modelos de negócios. Pela proposta, serão consideradas verdes aquelas que oferecem

0: oferecem soluções para problemas ambientais, como a emissão de gases que provocam o aquecimento global, o desperdício de recursos naturais e a geração de lixo. O autor da proposta, senador Fernando Dueire, do PSD de Pernambuco, explicou que a intenção é criar condições para o desenvolvimento dessas empresas.
1: Acreditamos que ao estimularmos essas startups, estamos não apenas criando novos negócios, mas investindo na qualidade de vida das futuras gerações e no fortalecimento de uma economia mais resiliente e sustentável.
0: O projeto prevê prioridade no acesso a programas de apoio técnico e financeiro, benefícios fiscais e editais públicos de inovação e sustentabilidade.
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3: Com edição de Paulo Groba e trabalhos técnicos de Eliseu Caires, o Jornal do Senado fica por aqui. Acompanhe agora as notícias da Câmara dos Deputados. Boa noite.
4: Boa noite e até amanhã.
5: Jornal Câmara dos Deputados. Projeto obriga postos a detalhar custo dos combustíveis nas notas fiscais.
6: Comissão aprova selo para premiar cidades com boas práticas no trânsito.
5: Câmara analisa dar à assinatura digital valor de reconhecimento de firma.
6: Boa noite. Projeto em debate na Câmara confere à assinatura digital o valor de reconhecimento de firma em cartório. A ideia é diminuir a burocracia e facilitar a vida do cidadão, sem perder a segurança nos documentos. Confira os detalhes na reportagem de Fabielle Pires.
7: Já pensou resolver pela internet uma burocracia que exige uma ida ao cartório? Um projeto em análise na Câmara dos Deputados quer facilitar esse processo e permitir que a assinatura digital tenha o mesmo valor do reconhecimento de firma. Antes de entender a proposta, é preciso entender como funciona a assinatura digital. Atualmente, assinaturas digitais são feitas com certificado da Infraestrutura de Chaves Públicas Brasileira, a ICP Brasil, um sistema oficial do país que garante a validade jurídica e a segurança de assinaturas e certificados digitais. Quando uma pessoa assina um documento usando um certificado digital da ICP Brasil, é possível verificar a identidade de quem assinou e a integridade daquele documento. O que ainda não acontece automaticamente, essa assinatura substitui o reconhecimento de firma em cartório nos casos em que ele é exigido. A proposta determina que os documentos assinados eletronicamente sejam equiparados aos documentos com reconhecimento de firma. Segundo o autor, deputado Rafael Prudente, do MDB do Distrito Federal, a assinatura digital diminui a burocracia no dia a dia do cidadão. O projeto que equipara a assinatura com certificado digital da ICP Brasil ao reconhecimento de firma foi aprovado pela Comissão de Ciência, Tecnologia e Inovação da Câmara e agora segue para análise da Comissão de Constituição e Justiça. Para virar lei, precisa ser aprovado pela Câmara e pelo Senado. Da Rádio Câmara de Brasília, Fabielle Pires.
5: Economia. Sóstenes Cavalcante, do PL do Rio de Janeiro, defende proposta para limitar os juros do crédito consignado de aposentados e pensionistas que recebem até 3 salários mínimos, além de beneficiários do BPC. O projeto determina que a taxa não poderá superar o IPCA, índice usado para medir a inflação oficial do país.
6: Sóstenes Cavalcante aponta que refinanciamentos feitos sem autorização aumentam a dívida de quem já tem parte da renda comprometida com os empréstimos. O texto também restringe a concessão desses descontos às instituições autorizadas e aos bancos públicos.
5: Carlos Veras, do PT de Pernambuco, defende o projeto que autoriza a União a criar uma estatal para atuar na distribuição de combustíveis, biocombustíveis e gás de cozinha. Ele explica que a ideia é recompor a presença pública no setor para assegurar a soberania energética.
6: A proposta permite a recomposição estatal por meio da compra de ativos operacionais ou participações em refinarias e bases de distribuição. contribuição. Para Carlos Veras, o projeto combate aumentos abusivos de preços e garante o abastecimento em regiões remotas e de vulnerabilidade social.
5: Jefferson Campos, do PL de São Paulo, é um dos signatários da proposta de emenda à Constituição que estabelece um teto de gastos para órgãos da administração pública.
6: A proposta fixa limites orçamentários para despesas com publicidade institucional e determina um teto para os gastos do Poder Legislativo e dos Tribunais de Contas. Jefferson Campos entende que a medida contribui para garantir maior responsabilidade fiscal na administração pública.
2: Transportes.
5: A Comissão de Viação e Transportes aprovou um selo para premiar cidades que adotem boas práticas no trânsito. Saiba mais sobre o assunto na reportagem de Agui Pontes.
8: A Câmara dos Deputados debate recompensar municípios que adotem boas práticas na gestão do trânsito. A Comissão de Viação e Transportes aprovou o projeto que institui o selo Município com Mobilidade Segura. O objetivo da medida é premiar as cidades que façam um bom trabalho na prevenção de acidentes. Menos de 40% dos municípios receberiam o selo hoje. O projeto de lei do deputado Amon Mandel, do Republicano do Amazonas, dá justamente um incentivo para as cidades que cumprem as diretrizes da Política Nacional de Mobilidade Urbana. Mas não só, ela estabelece duas exigências: que o município possua um plano de mobilidade urbana e que esteja integrado ao Sistema Nacional de Trânsito previsto no Código de Trânsito Brasileiro. No primeiro caso, que pede a existência de um plano de mobilidade, 1.910 municípios já são obrigados a elaborar e aprovar um plano, mas desses, 79,6% não cumpriram a determinação legal. Para além disso, 63,2% de todos os municípios brasileiros pecam no segundo ponto, que é estar integrado ao Sistema Nacional de Trânsito. Para conseguir o selo, também se exige que programas, ações, campanhas e metas adotadas pelo município estejam alinhadas com o Plano Nacional de Redução de Mortes e Lesões no Trânsito e ao conceito Visão Zero, que busca um contexto em que mais nenhuma morte aconteça no trânsito. Com a implementação do projeto, o Poder Executivo definirá o órgão responsável pela concessão, fiscalização e divulgação dos municípios certificados. Segundo o deputado Amon Mandel, autor do projeto, o selo municipal surge como um instrumento de incentivo e reconhecimento para gestões comprometidas com práticas modernas de segurança. O selo, ainda segundo o deputado, contribui para promover a acessibilidade e prevenir mortes e lesões graves. O projeto será analisado pelas comissões de Desenvolvimento Urbano e de Constituição e Justiça e de Cidadania. Da Rádio Câmara de Brasília, Agui Pontes.
6: Delegado Caveira, do PL do Pará, apresentou o projeto que proíbe a exigência de vistoria veicular periódica, baseada apenas no tempo de uso do automóvel. A proposta busca impedir cobranças recorrentes que penalizem motoristas e proprietários de veículos mais antigos.
5: Atualmente, a lei não estabelece a obrigação da vistoria, mas a proposta inclui a proibição de forma expressa no Código de Trânsito Brasileiro. Delegado Caveira argumenta que defeitos mecânicos representam menos de 7% dos sinistros em rodovias federais.
6: A Câmara analisa projeto que obriga a instalação de temporizadores regressivos em semáforos que tenham fiscalização eletrônica. A autora da matéria, Gleisi Hoffmann, do PT do Paraná, afirma que a medida torna o trânsito mais seguro, evitando frenagens bruscas, acelerações indevidas e decisões de risco nos cruzamentos.
5: Gleisi Hoffmann ressalta ainda que se o temporizador estiver com defeito, dessincronizado ou com baixa visibilidade, não poderá ser aplicado cada multa pelo equipamento de fiscalização. A proposta dá aos órgãos de trânsito 60 dias para adequar os semáforos que já possuem fiscalização eletrônica.
2: Segurança Pública.
6: Guilherme Derrite, do PP de São Paulo, quer incluir entre os crimes hediondos as formas mais graves de homicídio, latrocínio e extorsão, cometidas por integrantes de organizações criminosas e milícias. A proposta amplia o tratamento mais rigoroso para crimes praticados nesse contexto.
5: Guilherme Derrite argumenta que esses delitos têm maior potencial de violência e intimidação e, por isso, devem receber o mesmo tratamento dado aos crimes mais graves previstos na legislação. O deputado reitera que a medida reforça o combate ao crime organizado.
6: Tornar imprescritível o crime de trabalho análogo à escravidão é o objetivo de projeto apresentado por Amanda Gentil, do PP do Maranhão. Se a mudança for aprovada, o passar do tempo não poderá impedir a responsabilização de quem cometer esse tipo de crime.
5: Amanda Gentil lembra que a Corte Interamericana de Direitos Humanos já determinou ao Brasil a adoção de medidas para impedir a prescrição desses crimes. A deputada avalia que a mudança pode reduzir a impunidade de casos em que a investigação e a responsabilização demoram a avançar.
6: O projeto de defensor Stélio Denner, do União de Roraima, inclui na Lei Maria da Penha o monitoramento eletrônico do agressor como medida protetiva de urgência em situações de alto risco à mulher. Segundo o deputado, a iniciativa visa conter a escalada do feminicídio no Brasil.
5: Pelo texto do defensor Stélio Denner, o juiz deverá observar novos critérios para conceder a medida protetiva, como casos de ameaça grave, histórico de agressões e perseguição. O texto também prevê a integração da tornozeleira eletrônica com mecanismos de alerta direto à vítima.
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6: Elmar Nascimento, do União da Bahia, defende o respeito às prerrogativas do Congresso e as garantias do devido processo legal na atuação dos órgãos de controle. O deputado reclama de interferências de outros poderes e ressalta a importância do contraditório e da ampla defesa.
5: Elmar Nascimento afirma que decisões sobre orçamento, emendas e mandatos devem respeitar o devido processo legal. Ele também afirma que os órgãos de controle precisam atuar dentro das competências definidas pela Constituição, sem criminalizar a política.
2: Saúde.
6: Fernando Monteiro, do PSD de Pernambuco, sugere a criação do Dia Nacional dos Técnicos e Auxiliares em Saúde Bucal, a ser comemorado em 20 de março. De acordo com o parlamentar, o projeto busca valorizar os mais de 230 mil profissionais da área registrados no país.
5: Fernando Monteiro acredita que a data vai incentivar ações educativas e científicas, além de impulsionar políticas públicas para fortalecer a odontologia no SUS. Ele sustenta que esses profissionais têm papel importante na prevenção de doenças.
2: Educação.
6: Avança na Câmara projeto que reserva recursos de bolsas educacionais para pessoas com deficiência. Os detalhes com a repórter Silvia Munhato.
10: A Comissão de Defesa dos Direitos das Pessoas com Deficiência da Câmara dos Deputados aprovou proposta que destina um percentual dos recursos do FNDE para bolsas e outros tipos de auxílios para estudantes com deficiência. O percentual deverá ser regulado pelo Executivo. Hoje, a legislação permite ao FNDE, o Fundo Nacional de Desenvolvimento da Educação, conceder bolsas de estudo, bolsas de permanência e ressarcimento de despesas a estudantes, mas não prevê reserva para grupos específicos. A versão original do projeto destinava o benefício apenas aos estudantes surdos, mas foi ampliada durante a avaliação pela Comissão de Educação. O relator na Comissão de Defesa dos Direitos das Pessoas com Deficiência, deputado Rodrigo Hollenberg, do PSB do Distrito Federal, fez novo ajuste no texto.
11: Entendemos, porém, que não há motivo para a redação do substitutivo mencionar diretamente apenas as pessoas surdas ou pertencentes ao transtorno do espectro autista. Por essa razão, propomos um substitutivo que unifica a aplicação do dispositivo legal em benefício de todas as pessoas com deficiência por meio de remissão simples à Lei Brasileira de Inclusão das Pessoas com Deficiência.
10: O relator citou dados do Censo da Educação Superior de 2024 que mostram que os maiores grupos de estudantes com deficiência matriculados no ensino superior são pessoas com deficiência física, 30,5%, baixa visão, 22,8% e transtorno do espectro autista, 16,7%. A proposta que reserva recursos de bolsas educacionais para pessoas com deficiência será analisada agora pelas comissões de Finanças e Tributação e de Constituição e Justiça. Da Rádio Câmara de Brasília, Silvia Munhato.
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16: Votação.
5: Os deputados analisam projeto que obriga os postos a detalhar a composição do preço dos combustíveis na nota fiscal. O texto pode ser incluído na pauta de votações, como informa o repórter Antônio Vital.
17: Está pronto para ser votado no plenário da Câmara projeto que obriga os postos de combustíveis a detalhar na nota fiscal todos os componentes do custo da gasolina, do etanol e do diesel para o consumidor. De acordo com a proposta apresentada pelo deputado licenciado Guilherme Boulos, a nota fiscal deverá conter informações como o custo inicial do combustível para o produtor ou importador, o custo do biocombustível adicionado à gasolina, o lucro da distribuidora e do dono do posto, bem como o valor dos tributos federais e estaduais. Produtores, importadores e distribuidores também ficam obrigados a fornecer as mesmas informações em suas notas fiscais. O objetivo, de acordo com o autor, é permitir identificar a composição do custo final, o que seria bom para a concorrência e para o consumidor, que poderia assim agir como fiscal em caso de abusos. O projeto ganhou regime de urgência, o que permite que seja votado diretamente no plenário da Câmara, sem passar pela análise das comissões permanentes da Casa. O regime de urgência foi aprovado de maneira simbólica, mas provocou discussão no plenário. Para o deputado Gilson Marques, do Novo de Santa Catarina, não tem como o dono do posto de combustíveis saber todos os componentes do preço.
18: Transparência é sempre positiva, mas a minha preocupação aqui, entre outras, é o seguinte: informe na nota fiscal toda a composição do preço dos combustíveis e do GLP. O posto de combustível não tem essa informação, não tem como ele ter essa informação. Toda a composição do custo de cada componente, de cada pessoa, de onde vem a importação, ele não tem essa informação hoje.
17: Já a bancada aliada ao governo defendeu a proposta, como disse o deputado Tarcísio Mota, do PSOL do Rio de Janeiro.
19: Ele é singelo, ele diz: na nota fiscal da produção da compra do combustível ou do gás, deverá haver discriminado aquilo que é o custo do produto que vem, né, o custo da produção daquela mercadoria, do combustível, e também os custos de impostos e os custos, inclusive o lucro que está vindo das próprias refinarias. Há que se lembrar que o processo de privatização das refinarias no Brasil resultou num processo de encarecimento do combustível.
17: Ainda não há data para votação no plenário da Câmara do projeto que obriga os postos de combustíveis a detalhar na nota fiscal todos os componentes do custo da gasolina, do etanol e do diesel para o consumidor. Da Rádio Câmara de Brasília, Antônio Vital.
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0: isenção de cidades sobre impostos de patrimônio, renda e serviços garante maior estabilidade financeira para as entidades formadoras.
1: Projeto de Saulo Pedroso, do PSD de São Paulo, define quem pode ser considerado representante de uma organização esportiva privada nos casos de corrupção no esporte. Entram nessa definição dirigentes, diretores, administradores e procuradores que exerçam poderes de representação.
0: Saulo Pedroso explica que a medida pretende dar mais clareza à aplicação da lei e evitar interpretações diferentes sobre quem pode responder pelo crime de corrupção privada no esporte. Ele ressalta que o projeto não institui um novo crime nem altera as penas previstas atualmente.
1: Proposta de delegado Éder Mauro, do PL do Pará, estabelece o sexo biológico registrado no nascimento como único critério para definir a categoria de atletas em competições esportivas promovidas pelo poder público.
0: O texto também inclui competições estudantis e prevê a apresentação de documentos para comprovação. Delegado Éder Mauro alerta que atletas que competirem em categoria diferente da correspondente ao sexo de nascimento poderão ser excluídos, perder premiações e sofrer suspensão. Pensão de até um ano.
1: Márcio Bioc, do MDB do Rio Grande do Sul, defende a aprovação de projeto que institui 8 de novembro como Dia Nacional do Fisioterapeuta Esportivo. Autor da proposta, ele ressalta a importância dos profissionais na prevenção de lesões e na recuperação de quem pratica atividades físicas.
0: Márcio Bioc avalia que a homenagem também pode ampliar conscientização sobre a prática segura de exercícios. O deputado explica que a data escolhida marca a fundação da Sociedade Nacional de Fisioterapia Esportiva e o reconhecimento oficial da especialidade no país.
1: Termina agora o Jornal Câmara dos Deputados, produzido pela Rádio Câmara, com trabalhos técnicos de Everson Urani e apresentação de José Carlos Andrade e Márcio Aquilissardi. Uma boa noite para você.
0: Uma ótima noite. A Voz do Brasil volta amanhã.
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0: Ótima noite, tudo bem com você? De volta, mais uma edição do Arquivo da Onda, as melhores pra você, aqui em 101,1, pra você relembrar sempre aquela que marcou a sua vida. E você pode participar, pedir a sua no 3882-6000, é o nosso WhatsApp. Então aumente o som, porque a viagem começa a partir de agora.
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0: Onda é muito mais amor, muito mais carinho aqui no Arquivo da Onda. Você relembrando as melhores do passado. Na volta tem muito mais.
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0: muito mais. De volta, Arquivo da Onda. De volta com o Arquivo da Onda até a meia-noite. E agora tem um arquivo do ouvinte com a sua participação no 3882-6000.
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0: Onda é muito mais amor, é muito mais carinho. Fechando essa primeira hora do Arquivo da Onda. Na volta tem muito mais sucesso. Os sucessos do passado para você relembrar aqui no Arquivo da Onda. Tocando sempre aquela que marcou a sua vida. Na volta tem mais.
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De volta com o Arquivo da Onda até a meia-noite.

0: manda é muito mais saudade, muito mais lembrança. E você lembrando sempre aquela que marcou sua vida. Aqui no Arquivo da Onda, até meia-noite, com as melhores do passado. Na volta tem a sua música, aqui no Arquivo do Ouvinte.
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0: 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De volta com o Arquivo da Onda até meia-noite. Agora tem a sua participação no 3882-6000.
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0: 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Ponto final e mais um Arquivo da Onda. De volta segunda-feira a partir das 10 da noite com as melhores do passado. A gente agradece a sua participação no nosso WhatsApp no 38826000. Afinal de contas, a Onda FM é a rádio mais ouvida em todo o Litoral Norte. Você em casa, você trabalhando, né, nessa noite, você aí motorista de aplicativo, você caminhoneiro, você que está seguindo rumo ao Vale do Paraíba, você que está chegando agora pro Litoral Norte, seja bem-vindo, tá bom? Obrigado pela sintonia. Segunda tem mais.
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1: Boa noite, gente. Que prazer pra nós estar aqui hoje, gravando esse primeiro DVD. Muito obrigado a presença de cada um de vocês aqui nessa noite tão especial da nossa vida, da nossa carreira. Carreira essa que começou há 19 meses atrás. E começou mais ou menos assim, ó.

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1: Oi, turma, bom dia. Estamos chegando até às 7 da manhã aqui, ó. A onda é muito mais no começo do seu dia, muito mais músicas, muito mais

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Estamos no rádio.

Você, tá tudo certo? Estamos vivendo o dia 9 de outubro do ano 2026, dia do açougueiro, dia nacional da sobremesa, dia do atletismo, dia mundial também dos correios. Ah, hoje

0: crianças. Sorria pra vida, sextamos em alto e bom som durante 2 horas. 0800-558-0057. Vem comigo, tamo juntos!
1: Sorria, hoje é sexta-feira, dia de alegria.
0: Alô, bom dia. O programa Sertanejão número 1 do Brasil traz pra você agora Lourenço e Lourival. Meu sítio, meu paraíso. Pra gente começar bem a sexta-feira, gostar.

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2: No começão do seu dia. Já anota o dia e o horário que eu vou cadastrar você, viu? Anota aí, ó. Manda pra cá.

0: Fechadão do seu rádio.
1: Você pediu, você participou. 0800-558-0057.
2: Alô?
1: Alô? Alô, bom dia.
0: Bora juntos na sexta-feira gostosa, fazendo festa, interagindo com você. Alô, bom dia.
3: Abraço pra todos aí.
0: Valeu.
3: Curti Fontenelle, eu sou fã número 1.
0: Obrigado,
3: um dele,
0: nego, velho.
3: Pra todos os locutores.
0: É isso aí.
3: Mandem um modão pra mim, que modelo.
0: Caprichado.
3: Rasgado, você escolhe pra mim, de fonte.
0: Deixa com nós, é o Danileira de Caldas Novas. Alô, bom dia.
4: Sai, Fontenelle, é Luiz Mutuca de Resende, de Rio de Janeiro.
0: Ô, Luizão. Um
4: programa maravilhoso.
0: Tá bom, né, Luiz?
4: O Alô, bom dia.
0: Alô, bom dia, com muita música e alegria no começo do seu dia. Alô.
5: Bom dia, Fontenelle.
0: Bom dia.
5: É aqui de Pitanga.
0: Boa!
5: Se puder, toca aí. Ela bateu asas.
0: João Torres.
5: Já tô com vir aqui.
0: Deixa com nós. Você tá pedindo e nós estamos tocando. Ela bateu asas. No Alô, bom dia. O caprichadão número 1 do seu rádio. 0800-558-0057. Boa sexta.

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2: No começo da sua sexta-feira, moda boa não enjoa. Bora abraçando por aqui Edivânia, em São José do Rio Preto. Edivânia, obrigado, viu? Tamo juntos. Ó, tem aqui o meu amigo Adão Antunes, tá em Rio Claro, tá com nós. Oswaldinho Santos está em Igaraçu. Meu amigo, o Ernesto Leal de Taubaté também tá por cá. Maria tá em Poços de Caldas. E a minha amiga Rayane Isabel em Araguari, Triângulo Mineiro, acordando com nós neste fim de semana que está apenas começando a sexta-feira, né, gente? Já estamos com o pé no finalzão de semana. E bora falar de vitalidade, bora falar de ereção fraca, ejaculação rápida, bora falar sobre isso? Bora chamar a Tatá, não, a Camila. Ô Camilinha, bom dia, sextamos, meu bem.
3: Olá, família, alô, bom dia. Fontenelle, amigão, bom dia com energia. Sextou com S de sedução, meus amores. Agora é a hora da verdade, viu? É isso mesmo, não dá pra aceitar esses problemas e não fazer nada. Para tudo que você está fazendo e ouve a sua amiga aqui, viu? Eu não vou aceitar o ouvinte do programa sertanejo número 1 passar vergonha com a impotência sexual, a ejaculação precoce ou o cansaço crônico justo hoje, hein? 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
0: 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Bora juntos aqui no rádio na sexta-feira gostosa. Você do bruto, você do trecho. Bom dia.

0: Caprichadão número 1 do seu rádio. Aqui você desperta para mais um dia, acompanhando sempre a boa moda sertaneja. Abraçando aqui a Maria Isabel, tá com a gente em Tepurá. Ô Maria, você tá bem, meninona? Mato Grosso, né? É Tapurá ou Tepurá? Depois você me confirma aqui, me corrija, tá? Ó, quem mais tá aqui? Meu amigo Francisco Leão, tá em São José do Rio Preto, tá com nós. Aquele abraço, Juras, tá em Parapuã. Alô, Mineiro de Goiás, tá em Santarém, sempre acompanhando o Fontenelle. O Vanderlei tá em Rancharia. Bom dia!
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4: 5h21 na onda. Bom dia, gente. Olha a hora, 5h21.
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4: Bom dia, gente. Estamos de volta aqui na Onda.
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4: 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Oi, bom dia, legal.

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3: Bom dia, moçada. Bom dia para você que está ligado no Alô Bom Dia do meu amigo Fontinelli. E para fechar a nossa semana, vamos falar de financiamento para o produtor rural. Muitas vezes o produtor precisa comprar uma máquina, melhorar uma instalação, investir na lavoura ou aumentar a produção. E existem linhas de crédito que podem ajudar nesses investimentos. Mas, meu amigo, antes de pegar qualquer financiamento, é importante fazer as contas. Veja quanto você realmente precisa, quanto vai pagar e se a parcela cabe no orçamento da propriedade. Converse com o banco, com uma cooperativa ou procure orientação de quem entende de crédito rural. Não assuma uma dívida sem saber como vai pagar. Planejamento é o primeiro passo para fazer o dinheiro trabalhar a favor da propriedade. Esse foi o Centro do Agro. Um ótimo final de semana para você e sua família. Deus abençoe a sua vida. Segunda-feira tem mais dicas do agro aqui no Alô Bom Dia, se Deus quiser.

0: Obrigado.
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2: O número 1 em música sertaneja tem o Barreirito, cantor das andorinhas, aqui no Alô Bom Dia. A Cibele está em Álvares Machado, tá acompanhando o Alô Bom Dia. O Edmilson tá em Goiás, aquele abraço, turma do Goiás, pessoal de Minas.

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1: Alô, Alessandra, tá em Porto Ferreira, tá acompanhando Fontenelle, a Maria Edivalda. Bom dia, Fontenelle, estamos aqui em Alfenas, acompanhando o teu programa gostoso, pessoal de Pouso Alegre, o Renato e a Silvina. Bom dia, boa sexta.

0: Pretinho, pé de cedro no Alô Bom Dia, o caprichadão do seu rádio.
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2: Alô?
1: Alô? Alô, bom dia.
0: Bom dia, alegria. Tudo de bom pra vocês, viu? Sextamos em alto e bom som. Bora liberar o WhatsApp pra falar com os nossos ouvintes queridos de todo o Brasil. Alô, alô, bom dia.
3: Bom dia, Serginho.
0: Bom dia.
3: Toca pra nós aí.
0: Ah, o que você manda?
3: Barreirito.
0: Barreirito?
3: A moça do carro de boi, faz pra você e todos os ouvintes.
0: Valeu? Essa é bonita, hein,
3: Nilo?
0: Valeu, Vandésio, Nortão de Minas por cá. Alô, bom dia.
4: Bom dia, meu amigo, Sérgio Fontinello. Aqui é o Valdilto.
0: Ô, Valdilto, tá bom?
4: Tô aqui em Novaes. Ah. Município de Nova Serrana.
0: Legal.
4: Manda um modão pra nós de Milionário Zé Rico, Estrada da Vida.
0: Aí é moda, hein, nego, velho?
4: Fica com Deus.
0: Deixa com nós. Boa sexta pra você. Alô?
5: Fontinelli, fala comigo aí, desamascara.
0: Ô, cara amassado.
5: Fala com o menino caçador aí pra nós aí. Tamo pro cá. Bom dia.
0: Valeu, boca de lata. Vamos juntos. Bora no rádio. Barreirito.

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1: Bom dia, alegria! Deixa eu mandar alô aqui pra Arlete e também o Genivaldo, pessoal de Remanso, na Bahia, com Radião ligado em Bom Despacho, Minas Gerais. Quem fala sempre comigo todas as manhãs, né? Que está sempre comigo é a Patrícia e também o Irineu. Aquele abração especial pra todo mundo em Cuiabá. Deixa eu mandar um alusão aqui pro meu amigo Edmauro. Ô, Edmauro, obrigado. Motorista de aplicativo, sempre me acompanhando aí no começo do dia, né? E ó, eu quero falar agora com você que é taxista, caminhoneiro, não é mesmo? Você tem sentido dores nas costas, nos ombros, nas pernas, nos braços, dores pra tudo quanto é lado, Fontenelle. Ó, agora tem a curcuma branca pra mandar as dores pra bem distante de você, não é mesmo, Daniel? Bom dia.
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0: Chico era conhecido como as Gargantas de Ouro do Brasil, Estrada da Vida, de 1977, há exatamente 50 anos atrás, esta música tocava nas rádios de todo o Brasil, fazia eco pelo Brasil. 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Ô Edinaldo, você tá bom, meninão? Está em Poços de Caldas, em Juína, no Mato Grosso. Quem tá com nós é a Simone. Bom dia, Simone.
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1: 5h42 na onda, olha a hora, 5h42.
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2: Olá, ouvintes do Alô Bom Dia e do amigo Sérgio Fontenelle, aqui quem fala com vocês é o Dinei Sertanejo. Sexta-feira, final de semana chegou, que Deus possa abençoar a sua sexta e o seu final de semana. E hoje, sexta-feira, é o dia de trazer algumas modas, né? Ou uma moda na sexta pra você ouvir, sendo uma moda conhecida ou desconhecida, o que vale aqui é exaltar a música sertaneja. E hoje, para fechar a semana, trago para vocês Me Mata de Uma Vez, composição do saudoso Ronaldo Adriano, do Neno e da Nilza Carvalho. Gente, Temporada Dura é realmente o maior trio da música sertaneja. O saudoso Barreirito cantava demais, o Mangabinha com solos inesquecíveis e o Creone tá aí, né? Em atividade, agora junto com o Xonadão e o Leonito, né? Infelizmente também o Barreirito, irmão do Barreirito, faleceu, mas o trio continua firme e forte. Então, vamos ouvir Me Mata de Uma Vez, um ótimo final de semana para vocês, uma ótima sexta-feira, que Deus possa abençoar a sua família e você também. Até semana que vem, um grande abraço, tchau!

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2: Alô, bom dia. O caprichadão número um das suas manhãs, da sua sexta-feira. Abraçando aqui também o nosso amigo Elivelto em Itatiaia.

0: Amado e Xodó, fique longe dela.
1: Longe dela.
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3: Alô?
4: Alô?
2: Alô? Alô, bom dia.
0: Bom dia, alegria. Bora zapeando na sexta-feira mais gostosa. Final de semana batendo as portas, né, gente? Ah, vamos pro WhatsApp. Alô, bom dia.
5: Bom dia, Fontinelli. Maria Patrícia, de Alto Taquari. Gostaria de ouvir a música Pombinha Mensageira.
0: Agora, Maria.
5: Ofereço pra todos que gostar. Que Deus abençoe você, sua família, todos da rádio.
0: Amém. Sexta-feira abençoada pra você também, tá, Maria? Pra todo mundo. Bora juntos. Alô, bom dia.
6: Bom dia, Fontinelli.
0: Bom dia.
6: Toque aí uma música bem, bem gaúcha aí pra nós, aí, bem sertaneja, tá?
0: Sertanejeira.
6: Nós estamos aqui em Vila Aramos, eu e meu marido Oswaldo. Manda um alô aí, um abraço aí pra nós. Um bom dia pra vocês.
0: Ah, um abraço forte pra dar sorte, Oswaldo. Abraço forte do Fontinelli. Tudo de bom pra vocês. Aproveita bem aí, tá? Alô, bom dia.
7: Bom dia, Fontinelli, bom dia, com Jesus no comando.
0: Amém.
7: Aqui é João Luiz, aqui de Palmeirinha, um alô pra todo mundo aqui de Palmeirinha e Quara, região.
0: Aquele abraço, Bruno e Marrone, vida vazia, na sexta-feira gostosa, olha você que tá no volante grande.

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1: 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Na sexta-feira gostosa. Alô, minha amiga Thaís, tá em Jacareí. Aquele abraço, boa sexta pra você e também pro esposo Márcio.

0: Pombinha Mensageira, Belmonte Amaraí, no Alô Bom Dia, o caprichadão número um do seu rádio na sexta-feira, que está apenas começando e começando super bem. O Cleudes está em Extrema, aquele abraço. Dimas tá em Salto, aquele abração. Alô Francisco, tá em São Carlos, aquele abraço. Chicão, Max tá em Braslândia, é isso, aliás, Brasilândia, no Mato Grosso do Sul. Alô minha amiga Marinércia, em Osvaldo Cruz, tá sempre com nós. Hildo Almeida, Oriximiná, tá por cá, né, meninão? O Zé tá em Porto Ferreira. Alô, Zé, abraço pra você, menino, tudo de bom. O Biro da Pesca tá aqui com nós, tá em Santarém.
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8: Onda 6:01, olha a hora, 6:01, bom dia.
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1: Deus abençoe você e toda a sua família. Uma sexta-feira vitoriosa para todos os ouvintes do Sérgio Fontinelli no Alô Bom Dia. Vamos encerrar a semana ouvindo a palavra de Deus.
2: Gálatas capítulo 1, versículo de 6 a 12. Irmãos, admiro-me de terdes abandonado tão depressa aquele que vos chamou na graça de Cristo e de terdes passados para um outro evangelho. Paulo está dizendo, vocês deixaram de acreditar no evangelho de Cristo para acreditar em outras falácias. Não que haja outro evangelho. E olha que interessante, Paulo está dizendo, não existe outro evangelho, não. Você abandonou um evangelho para ir para outro evangelho, mas eu não estou querendo dizer que há um outro evangelho. Mas algumas pessoas vos estão perturbando e querendo mudar o evangelho de Cristo. Tinha muita gente na comunidade dos Gálatas querendo mudar o evangelho de Cristo. Essa tentação, ela continua até os dias de hoje. Pessoas que querem mudar o evangelho de Cristo. E ninguém tem autoridade para isso, ninguém. Pois bem, mesmo que nós ou um anjo vindo do céu vos pregasse um evangelho diferente daquele que vos pregamos, seja excomungado. E Paulo está dizendo, nenhum anjo tem autoridade para mudar esse livro. Ou para pregar algo diferente. Nem nós, nem eu posso pregar algo diferente. Frei Gilson não pode pregar algo diferente do que está nos evangelhos. Não tenho essa autoridade. Ninguém tem. 1 Coríntios capítulo 2, versículo de 4 a 5. A minha palavra e a minha pregação longe estavam da eloquência persuasiva da sabedoria. Eram antes uma demonstração do Espírito e do poder divino, para que a vossa fé não se baseasse na sabedoria dos homens, mas no poder de Deus. Não é sabedoria humana, é poder de Deus. 1 Tessalonicenses capítulo 2, versículo 13. Por isso damos também nós incessantes graças a Deus, porque recebestes a palavra de Deus que de nós ouvistes, não como palavra de homens, mas como realmente é, como palavra de Deus que age eficazmente em vós, os que credes. Veja, são várias as citações que eu poderia usar. Não é palavra de homens, é palavra de Deus. Homens escreveram, conforme está em 2 Pedro capítulo 1, versículo de 20 a 21. Homens escreveram, mas sob a inspiração do Espírito Santo. Creio firmemente que o Evangelho é palavra de Deus e não

0: eu clamo a tua poderosa bênção. Visita agora com bênção de proteção. A bênção que só o Senhor pode dar. Abençoe-vos o Deus Todo-Poderoso, Pai e Filho e Espírito Santo. Amém.
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2: 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Agora tem João Torres, Dinheiro e Ego.
3: Nos faça refletir sobre o momento em que estamos vivendo. Que Deus proteja nosso povo e nos dê coragem para buscar.

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1: Vai participando com nós, vai pedindo seu modão que a gente vai caprichando aqui no rádio. Uma sexta-feira abençoada. Alô, Rosana, está em Itapecerica da Serra. Que eu...

0: Chitãozinho e Chororó, Caipira no Alô Bom Dia, o caprichadão número um do seu rádio.
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2: Alô?
3: Alô?
1: Alô? Alô, bom dia.
0: Bom dia com muita alegria. Deixa eu liberar o WhatsApp aqui, bora falar com os ouvintes de todo o Brasil. Alô?
4: Bom dia, Fontenelle.
0: Bom dia, meu irmão.
4: Tudo bem, meu amigo?
0: Tava sumido, nego velho?
4: Tô sumido nada, rapaz.
0: Ah.
4: Toca aí pra mim aí, fio de cabelo.
0: Opa.
4: O Chitãozinho Chororó pra nós aí, matar a saudade.
0: Aí sim, hein, né?
4: Grande abraço pra você.
0: Outro.
4: E tô sempre ligado com vocês aí.
0: Que legal, satisfação sempre falar com você, meu irmãozão. Alô, bom dia.
5: Ô, Portinelli, bom dia, meu caboclo. E aí, meu irmãozão, você tá bem?
0: Bom.
5: Deus abençoe você e toda a família, tá?
0: Amém, todos nós, nego.
5: Tudo de bom pra ti aí.
0: Pra todos nós.
5: Aos ouvintes aí.
0: Boa.
5: Sempre tô aqui, ouvindo aqui.
0: No pé do rádio, né, nego?
5: Ouvindo a rádio aqui.
0: Que legal.
5: Ouvindo aqui esses musicão.
0: Ô, moda.
5: Apaixonado por Tinelli.
0: Tamo juntos nessa sexta-feira. Alô, bom dia.
6: Bom dia, Fontenelle.
0: Bom dia.
6: Aqui é Marilércia de Oswaldo Cruz. Eu estou curtindo Alô, bom dia com Fontenelle.
0: Aí sim, Mari.
6: Sextou, hein? Sextou. Sexta-feira.
0: Aí sim.
6: Uma sexta-feira abençoada pra todos nós.
0: Pra todos?
6: Beijo.
0: Beijo, lindona. Tudo de bom pra você, tá? Chitãozinho e Chororó. 1982. Fio de cabelo, essa é bonita demais da conta, hein? Aumenta o volumão do rádio aí.

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2: Bom dia, alegria. Bora juntos no rádio na sexta-feira gostosa. Sexta-feira maravilhosa. A gente fazendo festa com você. A Trindade tá em São João del Rei. Tá comigo também aqui. Ah, o meu amigo Fortaleza, Arenápolis. Tá por cá também o Serjão da Nutrição em Elenquer, no Parazão. Faz tempo que nós não fala, nego velho. O Adalto tá com a gente em São José do Rio Pardo. O Milson Moreira tá em Nova Marinândia. Família Souto também, aquele abraço especial. 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

Christian e Ralph, de 1991, e Holanda, aqui no Alô Bom Dia, o caprichadão número 1 do seu rádio. Essas modas que você ouve aqui no Alô Bom Dia, gente, estão todas no pendrive caprichadão de modão sertanejo do Fontenelle. Você pode pedir comigo hoje, eu já mando pra você na segundona, tá bom? 0800-558-0057. Manda aqui pra mim, tá? Manda aqui mensagens que eu te respondo durante o dia, a gente vai falando. Se eu não responder agora, mas eu te mando mensagem durante o dia, nós vamos proseando por cá, tá? Tem versões de madeira, tem de metal, o frete é gratuito para todo o Brasil, são mais de 3 mil modas, nenhum

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6: Bom dia, Flor do Dia. Oh,

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2: Além de ser o maior país do mundo, a Rússia também tem os climas mais extremos. Para rodar por lá, um caminhão precisa ser muito bruto. Hoje vamos relembrar a história de um dos maiores modelos fabricados em todos os tempos. Batizado de Zil 135, foi criado em 1959 para o uso militar. Capaz de carregar e lançar um míssil de 500 quilos, o caminhão tinha 9 metros de comprimento, 3 de largura e 3 de altura. Pesava 7 toneladas. Usava dois motores V8 a gasolina com 7 litros e 180 cavalos cada. O câmbio também era duplo, automático com 6 marchas ou manual com 5. O sistema de tração 8x8 do Zil 135 era muito curioso. Um conjunto de motor e câmbio tocava as rodas da direita e o outro da esquerda. Ao longo dos anos, criaram muitas versões. Uma anfíbia, outra híbrida, diesel e elétrica, a jato com turbinas de avião e modelos para uso civil. Um desses caminhões de transporte, chamado de Zil-E-167, era 6x6 e encarava até 1,80 m de água ou 1 m de neve na Sibéria. Em 1963, a Zil transferiu a produção do 135 e os seus derivados para a BAS, que era do mesmo grupo. O bruto foi fabricado até 1994. Fundada em 1916, a Zil acabou fechando em 2013. Mas a BAS segue na ativa, faz caminhões enormes, até 12x12 para uso civil e militar. 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
0: Agora tem Tony Sampaios e Maurinho, deusa das águas, aqui no Alô Bom Dia. 0800-558-0057. Você vai ligando, vai falando comigo. 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

0: o rei Roberto Carlos, o taxista. Aqui no Alô Bom Dia, no Caprichadão número 1 do seu rádio. Ah, gente, é tão bom, né? Muito gostoso estar com você.
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2: Alô?
3: Alô?
1: Alô? Alô, bom dia.
0: Bom dia, alegria. Tudo de bom pra você, tá? Ah, que sexta-feira gostosa, que sexta-feira maravilhosa, fim de semana super diferente e eu quero saber quem tá aqui. Alô, bom dia.
4: Oi, Fontinelli, bom dia.
0: Bom dia.
4: Tudo bem, tô escutando o seu programa,
0: viu? Que gostoso, amiga.
4: Tá lindo, joia. Ótimo dia pra você. Bom fim de semana. Beijão, coração.
0: Beijão pra você também, fim de semana abençoado pra todo mundo. Alô?
5: Bom dia, Fontinelli. Tudo bem, meu amigo?
0: Tudo.
5: Queria deixar um abraço pra todo mundo.
0: Legal.
5: Deus abençoe a nossa sexta-feira aí.
0: Amém, nego véi. Que a nossa sexta-feira seja abençoada.
6: Alô, bom dia, Fontinelli.
0: Bom dia.
6: Fontinelli, toca pra nós aí. A loira do carro branco.
0: Ei, rapaz, moda, hein?
6: Um abraço do Zé Vicente e da Dona Olga daqui de Araçoiaba da Serra.
0: Aquele abraço pra vocês.
6: Você sabe que eu sou teu fã.
0: Eu também.
6: Fique com Deus, tchau, tchau.
0: Eu sou seu fã, seu e da Dona Olga, viu? Sérgio Reis, o menino da gaita. Bom dia.
7: Alô,

0: Boa, na sexta-feira gostosa, deixa eu mandar abraço pra minha amiga Zilda, que está em Mococa, tá com o radião ligado. O José Epires está com a gente em Araraquara, o Dirceu da farmácia tá com a gente também, né, Dirceu? Aquele abraço. João Barbeiro em Várzea da Palma também, com o radião ligado. Nortão de Minas, se liga aqui com a gente, né? Todos os dias a gente fala com você de casa, do trabalho, onde quer que você esteja, nós estamos juntos no começo de mais um dia. E falando também com você que acordou nesta sexta-feira sentindo dores na coluna, dores nos braços, nas pernas. Olha, Fontenelle, é tanta dor que eu não sei mais o que fazer, mas eu sei, você vai tomar uma atitude agora. Não vai deixar pra depois, vai mandar as dores pra bem distante de você, não é, Poliana? Bom dia!
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0: Teodoro Sampaio, casaco verde, essa moda também é bonitona que só, né, gente? Cê tá doido, cabocrão? É só moda caprichada, é só desse modelo que a gente toca na sexta-feira. É, fim de semana se aproximando e você precisa ouvir o quê? Ouvir moda boa. E moda boa se ouve aonde? Se ouve aqui no Alô Bom Dia. O Fábio Nunes está em Bom Despacho, Minas Gerais. O Antônio Marcos está em Saúde. Antônio Marcos, né? Em Saúde. O Márcio Batista em Naviraí, Mato Grosso do Sul. Meu amigo, o Alba Monteiro em Oriximiná, no Parazão. Aquele abraço aí. O Jair Bento tá com a gente em Louveira, São Paulo. Jorge está em Caldas Novas, no Goiás. O Joaquim Ramiro está em São Paulo. Abração aí pra todo mundo. Tá, alô, meu amigo Colibri. Ô, Colibri, tá com nós aí em Curitiba. Marilene tá em Cabo Verde, Minas Gerais. O Rafael Pavan está em Canoas, Rio Grande do Sul. Walter Filho em Boa Nova, na Bahia.
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0: 6:49 na Onda, bom dia.
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0: 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Bora despertando pra mais um dia. 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
2: Bom dia, Sérgio Fontinelli. Bom dia, meus amigos, ouvintes. Chegamos ao último capítulo da nossa história da música sertaneja. Essa semana passou rápido, hein? A gente começou contando de uma brincadeira de moda de viola que aconteceu em 2003. Quatro amigos, uma viola, um violão, uma boa roda de música. E ninguém imaginava que daquele encontro ia nascer uma dupla que atravessaria mais de duas décadas. Marcelo, viola e Ricardo. Marcelo já carregava uma história antiga com a viola. Desde jovem, aprendeu o instrumento com o pai. Depois passou por rádio, televisão, estúdios e gravações com grandes artistas. Ricardo também foi construindo sua estrada. Começou no violão, conciliou a música com o trabalho e foi ganhando experiência nos palcos. Até que os caminhos dos dois se cruzaram. Primeiro veio Geração Raiz. Depois, quando o grupo acabou, veio a dupla e aí os dois seguiram juntos. Mais de 20 anos de estrada, mais de 20 anos levando a música sertaneja raiz para diferentes lugares. E tem uma coisa que eu acho bonita nessa história: eles não tentaram apagar o passado para construir o futuro, muito pelo contrário, eles olharam para o passado e disseram: tem coisa boa aqui, vamos levar isso adiante. E levaram. Hoje, Marcelo Viola e Ricardo continuam fazendo shows, gravando e apresentando aquele repertório que tem a cara da música caipira. E o trabalho continua chegando também na televisão. A dupla já participou de programas como Terra da Padroeira e Canto e Sabor do Brasil, mostrando que o espaço da música raiz continua vivo. E olha só, em 2025, a dupla lançou o trabalho Abre Alas Rodovia e também apresentou a música Gerações de Catireiro. Atualmente, o show Modas e Modões reúne músicas de diferentes gerações da música sertaneja. É isso, a viola continua falando. E enquanto existir alguém disposto a ouvir um bom modão, a música sertaneja raiz vai continuar viva. Sérgio Fontinelli, foi um prazer contar essa história aqui no Alô Bom Dia. E para você que acompanhou a gente durante a semana, muito obrigado pela companhia. Na segunda-feira estaremos de volta com mais uma história da música sertaneja aqui no Alô Bom Dia. Um grande abraço. Que Deus abençoe vocês. E um ótimo fim de semana para todo mundo.

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1: 7:10, bom dia para você que a partir de agora acompanha a gente em mais uma edição do Jornal Bom Dia Litoral. Nossa, mas 7:10, sim, por causa do horário eleitoral. Gratuito é o que eles dizem, mas a gente paga. Então, bom dia para você que a partir de agora fica conosco até as 9:10 da manhã. É sempre um prazer imenso ter você por aqui. Muito obrigada pela licença que você nos concede de estarmos juntos até as 9:10. Sextou, bebê! E aí, animado para mais uma sexta-feira? Véspera de feriado? Eu desejo que você tenha um dia próspero, abençoado e produtivo. Bom dia, meus queridos amigos motoristas. Como é que vocês estão? Já trabalhando? Motorista de aplicativo, tudo bem com você? Caiu em muito buraco aí pela nossa.

0: cidade, vai com cuidado, viu? Porque pneu tá caro, meu povo, amortecedor também. Então, eu desejo que você tenha uma sexta-feira próspera e produtiva e abençoada também. Meus queridos motociclistas, motoboys, o pessoal da entrega, da Shopee, do Mercado Livre, TikTok, por aí vai. Uma ótima sexta para todo mundo. Para você, motorista de veículos pesados, caminhões, ônibus, vans, muito bom dia. Uma excelente sexta-feira para vocês também. E que Deus abençoe a todos vocês. Já que eu falei em motorista, quarta-feira que vem, dia 14, a gente vai ter aqui a Adriele, que é a primeira tenente da Polícia Rodoviária. E a gente vai conversar sobre vários assuntos, entre eles aquela questão que saiu nova de bafômetro e exame toxicológico lá na hora. A gente vai perguntar para entender isso melhor. Então fica ligado, na próxima quarta-feira a tenente Adriele da Polícia Rodoviária Estadual vai estar aqui com a gente. 7:12, 3882-6000, já está à sua disposição para você participar. E o nosso chat do YouTube também. Bora lá saber como é que vai ficar. Bom dia.
1: Muito bom dia.
0: Bom dia.
1: Vamos lá, aos nossos ouvintes, aos nossos internautas, para mais um dia de prestação de serviço e muita informação.
0: É que eu esqueci de dar bom dia antes de chamar a previsão. Não, eu ia chamar a previsão do tempo antes de dar bom dia. 7:13, agora sim vamos saber como é que vai ficar a previsão do tempo para hoje e para o final de semana.
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0: Sol com muitas nuvens durante o dia, períodos de céu nublado, noite com muitas nuvens, tudo isso hoje, tá? Não tem chance de chuva, então dá para você colocar a roupa no varal, que ela não vai ficar cheirando cachorro molhado, vai secar. 96% umidade relativa do ar, 25 graus a sensação térmica, 27 a temperatura máxima, 20 a temperatura mínima, 26 quilômetros a velocidade das rajadas de vento e o vento em si 4 quilômetros por hora. Para o final de semana, amanhã, sábado, é de sol com muitas nuvens, períodos de céu nublado, noite com pancadas de chuva. 95% será a umidade relativa do ar, 65% a chance de chuva. E a temperatura máxima fica em 26 graus e a mínima de 21 graus. No domingo, a previsão do tempo é de sol com muitas nuvens, pancadas de chuva à tarde e à noite. 80% é a chance de chuva, 26 graus a temperatura máxima e 21 a temperatura mínima. Vamos ver aqui como é que vai ficar na segunda-feira, porque segunda-feira é feriado. Aliás, estamos na véspera de feriado do dia 12, dia de Nossa Senhora Aparecida, né? No dia 12, a gente vai ter sol com algumas nuvens e chuva passageira. À noite, muitas nuvens, o tempo fica firme. A gente vai ter uma temperatura de 24 graus de máxima e mínima de 20 graus. Isso na segunda-feira, no feriado. 98% vai ser a umidade relativa do ar e a chance de chuva na segunda-feira vai ser de 80%. As rajadas de vento vão ficar em torno de 26 km por hora e a velocidade normal de 2. Então você tem aí a previsão estendida de hoje até o feriado. Vai dar para aproveitar alguma coisinha, né? Mas teremos chuva sim em algum momento do dia. Vamos saber como é que tá a travessia de balsa nesse momento, às 7:16?
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0: Tempo de espera entre São Sebastião e Ilhabela, conforme se acompanha aí na tela, é de 30 minutos. Entre Ilhabela e São Sebastião, também 30 minutos. E o motorista de veículos pesados vai ter que esperar porque a maré está baixa, o que impossibilita o transporte para esse tipo de veículo, tá bom? São quatro embarcações em operação. Segundo as informações da Secretaria de Meio Ambiente, Infraestrutura e Logística, que é quem administra o serviço de travessia de balsa. Óbvio que isso vai mudar ao longo do dia, né? Afinal, estamos numa véspera de feriado, muita gente desce agora pela manhã, muita gente vai descer depois do expediente e você vai ter muita gente atravessando para Ilha Bela. Vamos saber as condições das rodovias que cortam a nossa região?
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0: Na SP-55, na Dr. Manuel Hipólito do Rego, no quilômetro 193, entre Bertioga e São Sebastião, temos trânsito bom e boa visibilidade. Tá tudo tranquilo por lá por enquanto. Entre Caraguatatuba e Ubatuba, no quilômetro 110, o motorista também encontra a mesma condição, um pouco mais de sol. Tá mais aberto o tempo nessa região do que lá em Bertioga, mas por enquanto o motorista também não encontra nenhum problema. Vamos entre Caraguá e Ubatuba saber como é que tá por lá. No quilômetro 83,5, também da SP-55, é a mesma condição. Claro que isso vai mudar, né? A partir das 2 horas, o movimento vai aumentar e pode até congestionar em alguns pontos. Lembrando que o DER está fazendo manutenção, pelo menos até as 14, os funcionários do Departamento de Estrada e Rodagem, eles ficam lá. E inclusive para quem está vindo de São Sebastião para Caraguatatuba, próximo aqui à rotatória do Pontal Santa Marina, já tem ali o estreitamento de pista. Então venha devagar para você não meter o pé no breque e fazer um fudurso logo cedo de manhã, né? Isso serve para motociclista também, que às vezes tem muita pressa e pode sofrer um acidente. Vamos a... Tem Cláudio? Não? Hoje o Cláudio tirou folga? Ele tá de folga hoje, bebê. É. Na rodovia dos Tamoios, por enquanto, o motorista encontra uma boa condição de traficabilidade. No contorno norte, em Ubatuba, no quilômetro 11.1, tá tudo tranquilo por enquanto. No 12.6, que é lá no Planalto, início da Tamoios para quem desce e final da Tamoios para quem sobe, já tem bastante movimento ali no Vaca Preta. A gente, quando fala movimento em Vaca Preta, é porque começa a parar carro ali para tomar café e no banheiro, e aí você consegue ter uma noção de quantas pessoas já estão lá para descer. Tem neblina, viu? Nesse trecho específico ali, um pouquinho mais para frente do Vaca Preta, já temos neblina. Isso quer dizer que talvez você encontre neblina ao longo da rodovia. Vamos partir para o 20, quilômetro 20 mais 400 metros, ver como é que tá. Tem uma neblina, tá se dissipando porque o sol tá saindo, mas ainda tem neblina e o movimento tá um pouco maior do que o normal numa sexta-feira. No 58.1, lá no Trevo, aí lá o tempo tá limpo, não tem neblina, pelo menos nesse trecho que a gente tá vendo, e o trânsito, como eu disse, um pouco acima do que a gente tá acostumado para uma sexta-feira, esse horário da manhã. No 68.1, que ali já é a serra, é uma nova câmera de monitoramento, tá tudo tranquilo, é um pouquinho antes do radar, viu? Daquele primeiro radar de 60 km por hora. Tá tudo em paz por ali, o motorista consegue fazer uma boa viagem. E no final da serra, no 80.2, tem lá uma placa de homens trabalhando e cone no acostamento, tá? Então é só para você tomar cuidado. E é isso, no mais eu desejo que você tenha uma boa viagem. Não use o celular ao volante. Se for dirigir, não beba. Use o cinto de segurança. Respeite os limites de velocidade. Crianças no banco traseiro, tá bom? É isso. 7 horas e 21 minutos. Ai, a gente tem muita informação, tem boa, tem ruim, tem mais ruim que boa, fazer o quê, né? A gente torce sempre para ter boas notícias, mas é meio difícil, viu, meu povo? O negócio tá meio complicado. É, o senhor preste atenção nessa informação, por gentileza, porque eu quero saber depois o seu comentário. Profissionais da área da saúde, eles foram alvos de ameaça e tentativa de golpe em unidade de saúde aqui de Caraguatatuba. De acordo com o boletim de ocorrência, um profissional de 30 anos relatou ter sido ameaçado na última terça-feira, dia 6, em uma unidade da região do Golfinho. Suspeitos teriam firmado integrar uma organização criminosa e exigido R$ 2.000 por meio de transferência bancária. Outros funcionários da unidade também teriam sido ameaçados, segundo o relato. O caso foi registrado como extorsão na delegacia de Caraguatatuba. Em nota, a prefeitura informou que identificou duas tentativas de golpe por telefone com simulação de sequestro de familiares e solicitações de pagamento via Pix. Uma das ocorrências envolveu um colaborador de uma unidade de saúde e a outra foi registrada em uma unidade diferente. A Guarda Civil Municipal e a Polícia Militar foram acionadas para atender a ocorrência. A orientação é que servidores e colaboradores não realizem transferências diante de ameaça ou solicitação suspeita e comunique imediatamente os fatos às forças de segurança. As circunstâncias dos casos e a identidade dos responsáveis estão sendo investigadas.
1: Lamentável. Eu, certa vez, conversando com um advogado especialista na área criminal, ele disse com essas palavras: nem tudo que se usam as siglas das facções é verdadeiro a elas. Então, tem golpe todos os dias. Não estou aqui defendendo nenhuma facção, por favor. Mas esses golpes, eles vão se moldando. Se descobre um jeito, aparecem outros. Geralmente, claro, visam os funcionários aí, porque sabe que tem um salário fixo, sabe que recebem pagamentos. E aí, é claro, ali quem não está trabalhando numa atitude lícita, numa atitude honesta, vai querer dar golpes. Fizeram muito bem de dar parte, né? Como dizem aí no popular, ir lá fazer o boletim de ocorrência. Agora a Polícia Civil vai precisar investigar. O problema é que muitas vezes são telefones em nomes de laranjas, pré-pagos, fica até difícil de você rastrear. Mas está dado o aviso, né? Não façam e procurem a polícia.
0: Manifestação pró-Lula em Boiçucanga termina com suspeita de pichação. Essa manifestação política em defesa da democracia e em apoio ao presidente Luiz Inácio Lula da Silva terminou com uma ocorrência policial na noite da última quinta-feira na Praça Pôr do Sol. Isso aconteceu junto à concha acústica na costa sul de São Sebastião. De acordo com o boletim de ocorrência que foi registrado no 2º Distrito Policial, câmeras do Centro de Operações Integradas, o COI, identificaram um indivíduo que estaria utilizando tinta em spray para fazer inscrições em estruturas da praça. A Guarda Civil Municipal foi acionada e abordou um homem com características semelhantes as observadas nas imagens. Segundo o registro, ele estava com uma lata de spray no momento da abordagem. Ainda conforme o boletim, cerca de 60 manifestantes estavam nas proximidades. Durante a intervenção, a lata de tinta desapareceu em meio à aglomeração e não foi recuperada. A ocorrência foi apresentada à autoridade policial e o caso foi encaminhado ao juizado criminal, o GCRIM. A extensão dos danos ao patrimônio público ainda depende de confirmação. O registro trata de uma suspeita de pichação e não atribui responsabilidade criminal aos demais participantes da manifestação. Eu não posso perder meu réu primário. Se eu for falar o que realmente eu estou pensando, certamente eu vou perder o meu réu primário. Mas, como os meus ouvintes têm o direito, às vezes, só de ter uma pinceladinha, quer dizer que o rapaz pode pichar coisas do município em São Sebastião, que aí é tratado como suspeita de pichação. Mas a Débora do Batom, que escreveu com batom na estátua lá da Justiça Brasileira, é terrorista. Então, são coisas que realmente, ou eu sou muito burra e não consigo dimensionar as duas coisas, ou a balança pesa sempre mais para um lado do que para o outro. Porque se ele foi pego pichando o negócio, eu não consigo entender. E não estou falando nem do candidato e nem do outro candidato. Eu estou me atendo aos fatos. Se um paga com, não sei, 14 anos de prisão, o cidadão que fez isso em São Sebastião tem que ter a mesma pena.
1: Concordo com você.
0: Tem que ir preso e tem que ter a mesma pena. Independente de qual lado ele estava defendendo no momento. Ele podia estar defendendo Flávio Bolsonaro. Tem que ter a mesma pena. Porque ele está fazendo o mesmo ato que a moça. Aliás, um pouco pior, porque pichação dá mais trabalho para tirar do que batom.
1: Você tem razão. Eu já, diferentemente de você, vou tomar um lado. Todas as vezes que houveram manifestações e depredações, seja do MST, os blockbusters, enfim, todo aquele povo lá que adorava quebrar tudo, era sempre passado um pano. Quando houveram as manifestações do 8 de janeiro, porque eram os direitistas, os fascistas, aquele blá blá blá furado, que a esquerda gosta sempre de apelidar o outro lado, aí vieram as prisões e as penas com uma dosimetria fora do comum. Então, uma das razões, eu acredito que a resposta das urnas, ela está sendo dada. Ela está sendo, claro que ainda tem muita água para passar debaixo dessa ponte até o dia 25, mas a própria população, eu percebo assim, que está de saco cheio. Essa é a tônica. Mas vamos continuar acreditando que as pessoas vão serem um pouco mais educadas, né? Porque pichar lá, aí tem que gastar com tinta e tal. Tomara que ele receba uma pena e que pelo menos ele vá lá ele mesmo pintar, prestando serviços comunitários.
0: Pois é. 7:29. Nós não temos break agora, né? Tem?
3: Tem.
0: Tá, então a gente vai pro break e a gente volta já. Fica aí, na Onda é muito mais.
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1: 7:35, estamos de volta com o nosso Jornal Bom Dia Litoral. 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Dona Rose, um beijo. Aguilar Pai, um beijo. E o nosso ex-prefeito Aguilar Júnior, ele tá lá firme e forte na caminhada da fé. Ele saiu junto com uma turma que foi para Aparecida, eles estão fazendo essa caminhada a pé. E aí a gente sempre pede para rezar por nós, né? Dá uma rezadinha por nós. Mas é isso, é muito legal. Eu acho muito legal quem tem essa pré-disposição.
2: Poxa, é uma fé espetacular.
1: Não é só a fé, é a predisposição de fazer esse percurso a pé. É porque a fé sustenta mesmo.
2: Sim. Eles entram aqui no Pouso Alto.
1: Isso.
2: Né, e vão.
1: E fazem lá, tem um nome, eu acho que é Estrada da Fé, Caminhada da Fé.
2: Caminho da Fé?
1: Caminho da Fé, acho, né? Que é alguma coisa assim.
2: Tem um amigo que vai todo ano. Você conhece, o Sábio, todo ano ele...
1: Eu acho muito legal.
2: Ele e a Silvana, um bom dia para vocês também, eles vão, não sei se estão ouvindo por causa da estrada.
1: O ano que vem, quando o senhor tiver o seu preparo físico, o senhor vai para fazer a cobertura. O senhor vai acompanhar lá o pessoal.
2: Eu adoro ela, viu, gente? Ainda bem que...
1: No YouTube temos aqui a Alessandra Rocha, bom dia. Cris Palácio, bom dia,
2: Cris. Ô, Cris, bom dia.
1: Sextou, bebê. Juraci Alves Santana, bom dia a todos. Deus abençoe nossa sexta-feira. Amém, Juraci. Um beijo para você, muito obrigada pela sua audiência. Vamos ver quem tá com a gente aqui no nosso WhatsApp, 38826000. Bom dia. É isso mesmo, produção? A taxa do lixo vai voltar? Prefeito vai rifar a dívida ativa do município também? Pois é. Agora senta e chora, diz o Luciano Galo. Ô, gatão da minha vida, vamos ao áudio do Ronaldo Cerbelli?
3: É o outro lá.
1: Não, é o gatão lá, você é gatinho.
3: Bom dia, Leslie, Ale, Matheus, Piá.
1: Bom dia.
3: Bom dia pra todo mundo que tá acompanhando a Onda FM. Como diz a Leslie, sextou, estamos animados. Ontem o Ale me mandou uma notícia, um meme, sei lá o que que é aquilo, das redes sociais. Obrigado, Ale, não tinha visto. Mas assim, não me desanima, tá? Acho que agora é a hora de quem realmente quer alguma coisa boa para a cidade, uma boa gestão de resíduos sólidos, quem quer uma boa coleta de lixo, quem não quer mais ver lixo espalhado pela cidade inteira, incluindo o Santinho, tá na hora dessas pessoas se unirem e se manifestarem. É uma questão complicada, é um assunto complexo, que merece ser discutido, não por uma questão política, mas por uma questão de justiça, do que é certo e principalmente do que é bom para a cidade. Então eu não estou desanimado. A prefeitura ganhou uma batalha, mas não ganhou a guerra. Bom dia, pessoal!
1: Bom dia, Ronaldo. Bom final de semana para você, meu querido. É isso, né? Vamos ver. Eu vou dar essa matéria daqui a pouco. A Polícia Civil prendeu um homem de 40 anos e apreendeu o filho dele. que tem 17. Durante uma operação realizada na manhã da última quinta-feira num sítio no bairro Alto, em Natividade da Serra. A ação foi conduzida por equipes da delegacia sede aqui de Caraguatatuba e da Delegacia de Investigações Gerais de São Sebastião, em cumprimento a mandados judiciais relacionados a um homicídio ocorrido em junho desse ano em Caraguatatuba. Segundo a investigação, foram reunidos elementos que apontam a participação do adolescente no crime apurado como ato infracional análogo a homicídio qualificado. No local, os policiais também encontraram o pai do adolescente, que era procurado por um mandado de prisão preventiva expedido pela Justiça de Caraguatatuba. Ele é investigado por envolvimento com uma organização criminosa e estelionato. De acordo com a Polícia Civil, o homem tentou fugir pelos fundos do imóvel, mas foi detido. Armas, munições e veículos adulterados. Durante as buscas, foram apreendidos uma pistola Taurus, calibre 380, municiada com sinais de raspagem na numeração. 124 munições intactas dos calibres .38, 22, 380 e além de 7 cartuchos deflagrados. Os policiais também localizaram um simulacro de arma de fogo, uma balaclava, um coldre, uma faca, 6 aparelhos celulares, 2 motocicletas Honda 150 com sinais identificadores adulterados e R$2.515 em dinheiro, além de uma cédula de 20 euros. A pistola vai ser submetida à perícia, incluindo confronto balístico, para verificar se há relação com o homicídio investigado. Ele foi preso em flagrante por posse irregular de arma de fogo e adulteração de sinal identificador de veículo automotor. O adolescente foi encaminhado à Fundação Casa e a investigação sobre o homicídio segue com análise dos materiais apreendidos.
2: Adolescente. É um cartel desse.
1: É o que a gente é obrigado a.
2: Ah, sim. Você faz o papel do jornalismo, certo?
1: A gente não pode. É
2: adolescente.
1: Adolescente.
2: Né? Brincadeira. Fica aqui a nossa.
1: É igual o crime análogo.
2: Análogo, né? Fica aqui a nossa, mais uma vez, parabéns à Polícia Civil pela investigação. Que esse crime possa ser realmente elucidado e agora, né, que a justiça seja feita, porque ficou uma família aí atrás chorando com essa perda irreparável, porque a vida não volta, né? Um dia esse rapaz aí vai fazer 18 anos e já vai sair, né? Enquanto não mudarem o Código Penal, até os 18 anos ele cumpre a pena.
1: Douglas Conceição conosco aqui no YouTube, excelente trabalho dos policiais. Aliás, Douglas, a polícia, tanto a Polícia Civil do Estado de São Paulo, quanto a Polícia Militar do Estado de São Paulo, a Polícia Militar Rodoviária do Estado de São Paulo, eles têm feito um trabalho espetacular.
2: Sim.
1: É que assim, gente, é muito. Você prende um, amanhã aparece 2. Você prende 2, depois tem 4.
2: A multiplicação, né?
1: Tomara essa multiplicação fosse para pessoas que querem se destacar com títulos da ciência, a busca da cura por doenças graves. Isso deveria ser multiplicado. Isso é o que deveria ser incentivado.
2: Verdade.
1: Mas, né?
2: Mas
1: não é bem assim que a banda toca. Então, vamos fazer o quê? Olha, para quem gosta de show, música e essas coisas todas, a gente vai ter alguns eventos culturais e musicais em São Paulo e, desculpe, em São José dos Campos. E as cidades recebem diversos eventos na sexta, na segunda-feira, e que vai ser o feriado prolongado lá de Nossa Senhora Aparecida. Entre os destaques estão os shows do Fábio Júnior, CPM 22, Dino Fonseca, e também vai ter a Feira Literária Infantil em Taubaté. Tem em Jacareí também tem o Festival Vale Nihon Matsuri. São festas diversas que vai ter na região. E a gente tem também a apresentação da Supernova lá no Dan Is, em São José dos Campos, que foi matéria, inclusive, no Aqui Vale. Então, quem quiser curtir, o Ronaldo Cerbelli, você gosta de rock, vai lá assistir a Supernova, tá? Marília Silveira, parabéns aos organizadores que estão fazendo muito mais pelo turismo da nossa cidade do que a secretária de turismo. Bom dia. Vocês viram que legal? Teremos eventos na Praça de Eventos do Porto Novo e do Centro esse final de semana, sem nenhuma contrapartida municipal. A prefeitura, ela apenas cedeu o espaço e mais nada. É, eu vi, esse é aquele pessoal que se junta, são os food trucks, né, Marília? É, eles se juntam, eles pagam lá todas as despesas que a prefeitura cobra, taxa disso, taxa daquilo, papel higiênico, enfim. A Lesliane fica quieta. E aí, eles vão fazer lá. Então, você que puder, que estiver aqui pelo município, que não for viajar, é você turista que está chegando, muito obrigada pela carona aí no seu carro, ouvindo a Onda FM, prestigie, viu? Porque esse pessoal batalha muito para poder ter um pouquinho de lucro no feriado. Marília, se você tiver mais informações, passa aqui que a gente dá para ajudar essa galera, tá? Douglas Conceição, Supernova é top demais. Obrigada, Douglas. Eu, como mãe coruja, eu acho maravilhoso, né? Mas eles são bons mesmo. Se eles não fossem bons, não teria agenda fechada.
2: Eu vi um corte do guitarrista.
1: Que por acaso é meu filho.
2: Então, mas não é porque é seu filho, não. É que ele tocou, mandou muito bem. Uma música do Guns. Ah, eu fiquei vendo umas 3, 4. Geralmente corte é curtinho mesmo, né?
1: É que essa música específica, eu vou contar a história dessa música. Hoje é sexta-feira, a gente pode relaxar um pouquinho.
2: Sim.
1: É, essa música específica do Guns, eu aprendi a gostar, porque depois de ouvir 200 milhões de vezes só o solo em casa, então.

0: que eu detesto. Porque quando eu fazia rádio em São Sebastião, tinha uma fulana que ela queria me imitar. Ela já nem tá mais aqui, partiu pra outra cidade. E ela queria me imitar à época. Não. Ela não mora mais no Litoral Norte. E ela queria me imitar à época. Então eu fazia, tem um negócio que chama o PA, sabe? Cabeça de música. Lembra, PA? A gente fazia cabeça de música, ZYD922. Pois é. E ela queria fazer igual. E ela não conseguia, porque ela atropelava o cantor. E quando você faz a cabeça de música, você não pode atropelar o cantor. Entendeu?
1: Você dá a introdução e aí vem a música, é isso?
0: Isso, exatamente.
1: Tá.
0: E eu peguei um ranço daquela música tão grande por causa dessa mulher, mas eu peguei um ranço que caí quando o Jean começou a tocar, a ensaiar, juntava ele e o pai ensinando, isso já tem muitos anos. Ele vinha com esse bim, bim, bim, ah, nossa, eu queria morrer. Eu falava pra ele assim, Jean, pelo amor de Deus, você não tem outra música pra tocar, não?
1: Me escolhi.
0: E hoje...
1: Ficou maravilhoso.
0: É,
1: ele tocando.
0: Tanto é que no Instagram dele... Tem um outro solo que ele faz, que eu não vou lembrar de quem é, se o Marcão puder mandar. É, o dono do solo, o guitarrista, o dono do solo, faz um elogio ao Jean. Eu não lembro de qual banda é agora, depois eu vou olhar no Instagram dele. Então, assim, Mamãe Coruja, né?
1: Não, mas ele mostrou talento, independente disso.
0: Marcos Martins, Caraguatatuba precisa urgente de câmeras por toda a cidade.
1: Bem lembrado, hein?
0: Ah, tá aqui, ó. Bom dia pra todos, pra Lei e pra Leslie. Ontem sofri uma tentativa de assalto, mas muito diferente. O indivíduo, que era branco, veio até mim com um vocabulário que até deu inveja. Ri muito. Ele ficou sem entender. Mas Caraguá precisa urgente de câmeras por toda a cidade.
1: Sim.
0: Como assim, Marcos Martins? Aonde foi? Conta aqui pra gente, querido. Vamos alertar os demais. Adriano Moreira. Realmente sexta é dia de relaxar. Manda um abraço pro Serjão. Porque, segundo os bastidores, hoje seria o último dia dele como secretário de saúde. Eu ouvi essa informação, o Adriano, que me parece que ele vai para a coordenação política. O que faz o elo entre a prefeitura e o legislativo?
1: Ah, é.
0: É que era... O que o
1: Denis Guerra,
0: ocupava, exatamente. Pois é, então...
1: É, eu acho estranho, porque esses dias aí falaram que a saúde melhorou, saltando os olhos, haja visto que tá aí, espetacular. Eu fico assim, como é que você vai mexer no negócio que tá funcionando?
0: Olha, eu tenho o maior respeito pelo Serjão, ele sempre atendeu tudo. Sim. Que a gente precisou para ajudar alguns ouvintes. A gente sempre foi muito bem atendido por ele e algumas coisas a gente de fato conseguiu. Mas tem muita gente reclamando. Você quer ver? Cadê o áudio da Alessandra? Bebê, vamos soltar? 7h51.
2: Bom dia a todos da rádio. Eu quero fazer uma reclamação, porque eu fiquei indignada com o atendimento ontem na UBS do Porto Novo. Eu tinha um retorno com a médica e ela havia me dito que o retorno era com ela, porque ela ia ver meus exames, que ela tinha pedido vários exames, não era um apenas, e eu fui atendida por uma enfermeira, e aí eu fui falar, por que que eu vou ser atendida por enfermeira? Ah, porque só tem vaga agora para janeiro. Eu falei, não, mas ela quer ver meus exames. Ela pediu, não, a enfermeira vai ver. Quer dizer, a enfermeira leu o resultado dos meus exames, verificou lá, sei lá, se ela tem competência para verificar tudo, porque eu acho que é um médico que tem que ler os exames e verificar os parâmetros. E aí ela foi na sala da médica falar a receita que a médica tinha que fazer para mim. Quer dizer, ela é a médica agora? O atendimento foi a pessoa educada. Minha reclamação não é quanto a pessoa, é quanto a competência. A médica estudou vários anos para poder diagnosticar e agora é a enfermeira.

0: que lê os nossos exames e fala o que a gente vai fazer? É um absurdo.
1: Então.
2: É, eu...
1: Ela tá certa, enfermeira, ela pode até ter o conhecimento de ler o exame e tudo, mas é...
2: É uma função do médico,
1: é,
2: né?
1: É, pois é, é a função do médico, é, não é a função da enfermagem, é, então, não desmerecendo nenhum enfermeiro, pelo amor de Deus, nenhuma enfermeira, mas se a consulta tá marcada com o médico...
2: Teria que ser com ela, até porque a médica tinha pedido, né, pra ver.
1: Exato. E se não deu por algum motivo, deveria avisar o paciente.
2: Sim.
1: Né? Então, assim, por mais que estão tentando, eu não sei se é em função da OS, eu não sei qual que é o problema. O fato é que as coisas não estão funcionando muito bem em relação à saúde e principalmente em relação ao laboratório, que tem dado muito erro de exame e muita espera também. Então, é, algumas coisas precisam ser revistas, seja o Serjão que vai continuar, seja outro que vai vir, mas alguma coisa precisa ser feita. Eu não sei o que, que é que eles vão fazer, como é que eles vão fazer, mas tem alguma coisa, gente, tem que resolver. Porque é um problema que está se arrastando e não está sendo bom. Não está bom. Então, como é que eles vão fazer? Não sei, sinceramente. É. Eu até gostaria de saber, mas não sei informar.
2: Eu mandei uma mensagem para você que um ouvinte mandou aqui, e você é a nossa jornalista, a nossa âncora. Eu mandei aí, que ele não se conforma, ele quer sempre cutucar. E eu vou, de antemão, vou falar uma coisa pra você. Olavo, isso tudo que você escreveu mostra claramente que você tem um lado. Coisa que aqui no jornal não podemos, né? Cada um tem a sua opinião.
1: Mas lê a mensagem dele.
2: Eu até mandei pra você, porque, né? Mas ele tá questionando o fato de você ter feito uma comparação esdrúxula entre o cidadão que tava pichando lá e a Débora do Batom. Então, que ali foi um golpe mesmo, reconhecido no mundo inteiro. Eu nunca vi golpe sem armas, Olavo. Eu ainda tenho 55 anos, né? Milito na política desde os meus 16 anos.
1: O Olavo é um pouco carente.
2: E aí, golpe sem arma, eu nunca tinha visto, Olavo. Foi o primeiro golpe na história, né? Que não teve armas, mas tudo bem, toca o barco. Agora, só um parênteses. Ontem o senhor Alcaide, eu acredito até que ele possa ter rebatido o que eu disse a respeito da merenda na escola. E eu só falo aqui aquilo que eles falam. Por exemplo, foi mostrado aí uns 30 dias atrás, que está caminhando para uma troca da empresa da merenda. Inclusive a empresa que está pleiteando, a proposta dela não está nem entre as 5 primeiras e eles estão querendo trocar. Aí eu faço essa pergunta: se está tudo bem, por que tem que trocar? A gente só troca alguma coisa quando ela não está bem. Se ela está bem, por que que eu vou? É aquele velho ditado: time que está ganhando não se mexe. Mas eu vejo umas coisas dentro da prefeitura que depois eu fico perguntando: será que eles estão realmente mesmo preocupados com a população de Caraguá? Essa pergunta sou eu que estou fazendo, porque, olha, difícil de acreditar, hein?
1: Olha, lembra que eu falei do cara que comentou, esses meus ouvintes são maravilhosos, eu acho que ele me segue no Instagram, porque eu postei, né, Edu? Eduardo, bom dia, obrigada, viu? Bom dia, Leslie. O solo, que o dono do solo comentou, solo da I Remember You, que é uma clássica música do Skid Row e dos anos 90, e que foi comentado pelo Scott Hill, que é o dono do solo. Aí ele colocou: que orgulho, hein, Eduardo? É um orgulho mesmo, viu, Eduardo? Porque esse menino, desde os 15 anos, ele treina e ele é autodidata. Ele não fez aula, não fez nada. Fez algumas aulas aí, mas aí ficou melhor que o professor saiu. E aí ele é autodidata e pra gente é um orgulho, e pro pai, porque foi a primeira guitarra que ele deu, foi o pai, ele tinha de 14 para 15 anos. Nossa. E ele sempre viu o pai tocar, então ele tinha, mas a gente sempre orientou, não dá para viver de música no Brasil. Então ele tem a profissão dele, ele é engenheiro da informação, ele tem o trabalho dele, mas não adianta, o hobby dele é a banda e aí não tem jeito. Tanto que ficou 15 dias no Rock in Rio, né?
2: Sim.
1: Vamos pro áudio da Nilda e a gente emenda com o comercial, bebê?
3: Oi, bom dia, aqui é a Nilda. Então, tô passando aqui pra vocês jogar uma notícia no ar pra mim, por favor. Eu tenho um filho que tem paralisia cerebral, ele estuda na PAI. E faz 19 dias hoje que a van está quebrada da educação. E eles não têm data pra essa van estar sendo arrumada. Toda vez que a gente liga lá, eles falam que não tem peça. Então eu acho uma falta de respeito, sabe, com uma criança que necessita da van adaptada para poder estar indo para a escola. Eles tiram as crianças completamente da rotina deles. A PAI é o único suporte que as mães que têm filho com necessidades especiais a única suporte que a gente tem é a PAI. Então eu acho uma falta de respeito com os alunos, sabe?

0: emprestar uma van ou locar uma van para poder estar fazendo serviço até a van voltar a ser arrumada, sabe? Eu acho um absurdo isso. E a gente conversa, já deixei recado na página do prefeito, já postei no Instagram, já minha amiga postou, já repostei. Já falei com o Christian Bota falou que tá tentando, tá correndo atrás. É, e não tem nenhuma resposta ainda pra gente. Falei com a presidente da PAI também, ela falou assim que a PAI não pode fazer nada, que a PAI depende da prefeitura pra poder estar ajudando, arrumando o carro pra poder levar as crianças, que é obrigação da prefeitura. E a PAI não tem carro pra poder estar fazendo isso. Então, fica difícil pra nós mães que precisa dos nossos filhos na PAI, né? Então, gostaria que vocês colocassem essa nota no ar ou reportassem isso pra gente, que vocês dessem uma força pra nós mães, né? Que tá todas... É precisando dessa van.
1: Não é. Não, Matheus, tá fechado.
2: Não tá não, gente.
1: Abre aqui, isso.
2: Não tá fechado.
1: Não é a primeira vez que chega esse tipo de reclamação aqui. Eu tava esperando pra colocar no ar, eu recebi muita mensagem na minha DM no Instagram. De fato, as mães estão sem van, já tem algum tempo, e aí... Eu vou explicar para os senhores que é por esses motivos que eu não sou a favor de compra de frota. Porque está lá, a van está quebrada, não sei tem quanto tempo, as mães não conseguem o transporte para os filhos, a prefeitura, qualquer movimentação que ela for fazer para alocar, para contratar, ela precisa de chamamento público, licitação e tudo que vocês já sabem. E tá aí. Então, adianta ter frota própria? Não. Eu, por isso que eu sou a favor da terceirização de serviço. Neste caso, tá, gente? É nesse caso específico. Porque tá aí, se você tivesse, como já houve em gestões passadas, uma empresa contratada que ganhou a licitação e tá lá fazendo seu serviço, a van teria sido substituída num prazo máximo de 24 horas. E as mães não estariam com esse problema todo. Então, eu lamento, eu vou encaminhar, manda o áudio para mim, por favor. Eu vou encaminhar o seu áudio para a Secretaria de Comunicação e a gente vai ver o que é que eles vão responder, caso respondam. Normalmente, o secretário, ele sempre responde. Ele é muito atencioso, ele sempre responde. Vamos aguardar. 8:01, a gente vai para um rápido comercial e voltamos já. Fica aí na Onda, é muito mais.
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Santos, olha, temos praias impróprias para o banho agora nesse feriado, viu? O litoral norte tem 25 praias impróprias para o banho durante o feriado de Nossa Senhora Aparecida, segundo o boletim de balneabilidade divulgado pela Companhia Ambiental do Estado de São Paulo, a famosa CEPESB. Esse boletim foi divulgado ontem e 25 praias estão aqui no litoral norte e 61 no litoral sul. A classificação é atualizada semanalmente com base em análises da qualidade da água realizadas em 175 pontos do litoral paulista. O monitoramento considera amostras coletadas durante 5 semanas consecutivas. Aqui na nossa região, em Caraguá, temos Martim de Sá, Prainha, Centro e Indaiá. Na Ilhabela, Armação, Sino, Itacoanduba, Feiticeira. Em São Sebastião, Prainha, São Francisco, Arrastão, Pontal da Cruz, Deserta, Porto Grande, Preta do Norte, Toque Toque Pequeno, Boracéia Norte e Boracéia na Rua Cubatão. Em Ubatuba, a Lagoa, Prumirim, Rio Itamambuca, Itaguá, Enseada, Perequemirim, Lázaro e Sapé. A recomendação é que moradores e turistas consultem a classificação atualizada da CETESB. E agora nós vamos falar de um assunto predileto do professor. E aí eu não posso deixar de lembrar do Yuri. Bom dia, Yuri. Você tá bem? Yuri, antes de voltar pra África, precisamos tomar aquele café, viu, meu amor? Pois é. A taxa do lixo, ela pode voltar em 2027, porque o Ministério Público deu um parecer favorável à Prefeitura. A Procuradoria-Geral de Justiça do Ministério Público de São Paulo se manifestou favoravelmente à ação apresentada pela Prefeitura de Caraguatatuba para derrubar a lei que extinguiu a taxa do lixo. Segundo o parecer, a Câmara Municipal revogou a cobrança sem apresentar a estimativa de impacto orçamentário e financeiro exigida pela Constituição. A defesa da Câmara, o Legislativo, defendeu a revogação e apontou alternativas para custear o serviço, como recursos governamentais, parcerias e redução de despesas. Entretanto, segundo o Ministério Público, faltou o estudo obrigatório, ou seja, a Câmara tentou acabar com uma cobrança que gerou inúmeras reclamações por valores considerados abusivos, mas deixou uma fragilidade jurídica importante. Mas e o prefeito? Mesmo diante das reclamações dos moradores, o excelentíssimo senhor prefeito decidiu recorrer à justiça para tentar restabelecer a cobrança. Essa decisão merece um questionamento. Por que priorizar a manutenção da arrecadação em vez de buscar alternativas para reduzir o peso sobre os contribuintes? A taxa vai voltar em 2027? Ainda não há decisão definitiva. O parecer do Ministério Público é favorável à Prefeitura, mas o caso ainda depende de julgamento pelo Tribunal de Justiça. Se a ação for acolhida, a cobrança poderá ser restabelecida, inclusive com possíveis reflexos em 2027. Vale destacar que o parecer não concluiu que os valores cobrados dos moradores eram justos ou proporcionais. Enquanto a prefeitura busca na justiça a possibilidade de restabelecer a taxa, o cidadão corre o risco de voltar a pagar uma cobrança tão contestada. E aí a pergunta que fica é: a prosperidade desse governo é para quem? A matéria é da Silvinha Rangel, que sempre tem muita técnica para fazer esse tipo de matéria em relação ao Ministério Público, Procuradoria-Geral do Estado, matéria de licitação. Eu nunca vi uma pessoa tão técnica e tão...

0: ela vai esmiuçando as coisas.
1: Conhecedora, né?
0: Pra raiva de muita gente, a Silvinha Rangel continua colaborando conosco. Querendo você ou não, viu, bebê? Querendo você ou não, fazendo fofoca com o professor, tentando ligar lá pro chefe pra fazer fofoca. Amorzinho. Amorzinho, não gasta sua energia com isso não, bem, fica em paz. Mas pois é, a matéria é dela, da Silvinha Anja. É o PA aí.
1: O PA.
0: Não, mas é que tem coisa que eu não aguento. Tem coisa que não dá. E aí, meu povo, é isso, né? Então, a taxa do lixo vai voltar conforme sempre foi dito pelo professor.
1: Não, não é isso. Por favor, senão vão falar que eu tô...
0: O senhor falou. Calma. Que a taxa do lixo vem aí.
1: Vem aí,
0: então,
1: sim.
0: Então, se a taxa do lixo vem aí, isso significa o quê?
1: Não, não é nesse sentido da ação. Eu vou tentar rapidamente falar pra você o que que é isso. E não vão aqui dizer que eu estou passando pano pro prefeito, por favor. Mas o prefeito tá certo. Por que ele está certo? Não é prerrogativa da Câmara mexer no orçamento depois dele estar lá sedimentado pela prefeitura ou remanejar. Isso aí é uma ação do executivo. Só que para ele também fazer isso, ele precisa pedir autorização para a Câmara quando ele quer remanejar o orçamento. Ponto. Só que ali a matéria era da prefeitura. Os senhores vereadores tanto que aprovaram. Eles aprovaram. Faltou o prefeito justificar realmente porque os valores ficaram altos daquela maneira. Mas o prefeito fez o certo, ele mandou o projeto para a Câmara fez as suas ponderações, teve audiência pública, tal, tal, voltando só um pouquinho lá atrás para pegar o ritmo. E aí o que que aconteceu? Foi aprovado. Não foi um bom negócio para a população? Não, foi péssimo. Haja vista até a situação econômica do país, aonde nós somos aí todo dia bombardeados com impostos. Agora, o prefeito tá certo de brigar nisso. Por quê? O que que acontece? Se o prefeito não briga nisso, e brigar, gente, quando eu falo, não é ficar lá, tá, não. É buscar o que é direito. O que iria acontecer lá na frente? Cada vez que ele fosse mexer com alguma coisa que alguém gritasse, a Câmara ia querer entrar. Não pode. Cada um na sua... Vou usar uma expressão assim, cada um na sua área. Ponto. Quando eu falo que a taxa do lixo vai voltar, Leslie, porque em momento algum o prefeito fez algum movimento para mostrar um outro caminho. Aí nós temos dois técnicos aí que conhecem bem, Ronaldo e a Alessandra. Eles podem falar de resíduos, de lixo, que eu não conheço.
0: Mas quando eu disse,
1: Qualcal.
0: Quando eu disse que o senhor sempre afirmou, e a gente até brincava que eu queria
1: lhe
0: afogar e lhe enforcar, inclusive a Alessandra disse que a vassourada no Alexandre vem aí, ela escreveu aqui.
1: Não, mas...
0: É porque o senhor, é óbvio que isso tudo é uma... a gente sempre brincava.
1: Sim.
0: Mas é óbvio que a gente sempre soube que tudo isso dependia da decisão da justiça.
1: Da justiça.
0: O que eu quero dizer aqui é que já foi provado, apesar do prefeito dizer que não, porque às vezes o prefeito ele tem algum problema de viver a realidade. O prefeito, eu acho que ele gosta muito de viver no mundo do faz de conta. Tanto que ele concedeu uma entrevista a uma emissora que é parceira, e ele, na entrevista, eu queria procurar mesmo essa cidade que ele diz que tem e que eu até hoje não consegui encontrar. Nem eu e nem mais um monte de gente que mora em Caraguatatuba. Porque eu não sou só de ficar na bolha. Eu vou no supermercado, eu vou no restaurante, eu converso com um, eu converso com outro, eu converso com frente de posto de gasolina. E nem precisa muita coisa para as pessoas me reconhecerem, porque muita gente ouve esse jornal e muita gente vem comentar: olha, você falou tal assunto, você não foi bem em tal assunto. A gente não recebe só elogios, gente, a gente também recebe crítica. E que sempre são muito bem-vindas, porque a cada crítica a gente tenta melhorar. Coisa que o prefeito, por exemplo, não admite. Ele não admite crítica. Ele não gosta de ser contestado. E aí, isso, ele ontem disse que ele é o prefeito, por enquanto, que o retrovisor bate na cara dele toda hora, que muita gente reclama que ele fala de retrovisor, mas é porque o retrovisor bate na cara dele. Cada um encara isso como quiser. Ele é o famoso alcaide, ele que tem lá a canetinha na mão para fazer besteira ou coisa boa. Na minha opinião, gostem vocês ou não, tem feito mais besteira que coisa boa. E eu estou esperando as coisas boas dos olheiritos socioefetivos. Cadê a lista de coisas boas que o prefeito de Caraguatatuba fez desde quando entrou, dia 1 de janeiro de 2025? Ninguém me mandou até agora. Mandem, porque eu faço questão de dizer aqui. Por outro lado, a gente recebe um monte de reclamação de pessoas aleatórias, gente que eu nem conheço, que reclama da rua, que reclama da saúde, que reclama das taxas, que reclama de iluminação. São inúmeras reclamações, inúmeras. Existia reclamação na gestão passada, na gestão do ex-prefeito Antônio Carlos, do Trombini, existia, como eu sempre disse. Todos os prefeitos que passaram pela prefeitura da cidade deixaram alguma coisa boa e deixaram alguma coisa ruim. Ninguém é semideus aqui. A gente tem que parar de endeusar político. Político não é semideus. Político é funcionário do povo brasileiro. Não importa em qual esfera, se é na federal, se é na estadual ou se é na municipal. Não somos nós que temos que servir o político. É o político que tem que servir o povo brasileiro que colocou ele lá. E não adianta vocês acharem ruim comigo, porque eu não vou mudar a minha ideia. Político tá lá para servir o povo. Não quer ser criticado? Não se candidate. Não quer ter questionamentos da sua gestão e do seu trabalho? Não se candidate. Vira lá CLT, vira empreendedor, vira qualquer coisa, porque aí você é dono do seu nariz. E aí você não é obrigado a ter cobranças da população. Não vai pegar bem essa questão da taxa do lixo. Nem para o senhor prefeito e nem para os senhores vereadores. Não vai pegar bem. Porque 10 ou 11 votaram a favor da taxa. Depois, quando deu aquele movimento popular que funcionou, porque só funcionou por conta do movimento popular, entrou pelo presidente, que caiu em si, e o presidente, bom dia, Antônio Carlos Júnior, o presidente, ele não tem nenhum compromisso com o erro. Ele viu que realmente não foi bom e revogou a lei e fez a suspensão da taxa do lixo até que fosse decidido pela justiça. Como é que vai acontecer agora? Eu não sei, eu não tenho essa capacidade técnica e muito menos de advogado para dizer como é que vai ficar. Uma coisa eu posso garantir: isso vai ser munição para a oposição durante a campanha eleitoral, em relação a vereador e em relação a prefeito. Vai ter que ter alguma coisa muito plausível para bater essa taxa do lixo, que a oposição em campanha eleitoral vai explorar isso ao máximo, como vai explorar outras coisas, e é isso o meu entendimento. Então, vamos ficar atentos de como isso vai se desenrolar. A gente tem. O senhor quer
1: comentar? Não, eu concordo 99,9 com você em tudo que você disse e assino embaixo. Só tem uma coisa: oposição de 2, 3 vereadores, porque a oposição mesmo da cidade, eu já cobri um dia aqui que outros candidatos que perderam a eleição para prefeito, não vejo manifestação, não vejo todo mundo em cima do muro, como se tivesse tudo bem, toca o barco, agora é a vez dele. Não vejo. Eu gostaria muito de ver, hein?
0: Olha, no nosso YouTube, o Adriano Moreira comentando em relação à saúde: Alexandre, eu ainda acho que não melhorou. Contestando o comentário que o senhor fez em relação à saúde, perdi.
1: Não, mas peraí, não fui eu que falei que a saúde melhorou aos olhos vistos, salta aos olhos vistos. Essa frase não é minha.
0: Então, talvez ele tenha entendido errado, mas de qualquer forma ele colocou, é que eu perdi o recadinho dele, falei o resto. Gente, cadê? Meu Deus. Sumiu o negócio aqui. Bom, repórter de praia. Bom dia, oi. Rafa. Tudo bem, meu querido? Saudade de você. Como é que você tá? Tudo certinho por aí? Tá com saudade do Rafa. É, gosto muito do trabalho dele. Ô, gente, se vocês puderem, sigam a página do Rafa, viu?
1: Eu repórter sou um seguidor,
0: de praia. Ele tem o site muito bom. Sempre as matérias que ele traz são muito boas. E aí me faz lembrar também do meu parceiro Alexandre, lá do Pronto Falei. Bom dia, Lê. Um beijo pra você também, viu? Segue lá também o Pronto Falei. E também a minha querida amiga Silvinha Rangel. Siga lá, Boca no Trombone, que você fica sabendo de muita coisa. É, a Marli Jali, o Douglas Conceição diz assim: Supernova tocou no Rock in Rio. Tocou, Douglas. Ficou 15 dias lá. Marcos Martins, bom dia a todos, bom dia para Leslie e para Lê. Ah, tá, ele foi na tentativa de assalto e que eu perguntei para ele aonde que foi, parece que foi aqui no ponto do Shopping Serra Mar.
1: Nossa, na cara do gol.
0: Era 10 horas da noite.
1: Na cara do gol, é. Hein?
0: Pois é.
1: Que ali é iluminado e tal, né? Na frente do shopping ainda.
0: Ah, ainda achei o Alexandre aqui. Alexandre, acho que não melhorou não, porque segundo bastidores, vai trocar o secretário e fazer uma mexida nas cadeiras do segundo escalão. Tudo bem que vão trocar 6 por 3, mas lá eles sabem o que fazem em relação à saúde e do seu comentário. Alessandra Rocha, em relação aos exames dela, ela diz que também perderam os exames. Nossa. A nova OS já rola pelos corredores que, quando vencer um ano do contrato, vão juntar as malas e subir a serra de volta para casa, é o que diz o Adriano. Marli Santana, bom dia, Leslie e Alê. Que nossa sexta-feira seja ótima e o nosso final de semana iluminado. Amém, Marli, um beijo para você. Bom dia, Dona Leslie, acho maravilhoso. E doutor Alexandre, da Grande Rádio Onda, bom dia, Litoral. Golpe foi o Supremo junto com o senhor Mime. Os caras foram muito inteligentes. Bem antes de 2019, comentávamos o que podia acontecer, como aconteceu. Vamos tirar como provocar a teoria da conspiração. O Douglas gosta muito da vinheta da rádio, que é sensacional. Eu também, viu? O Douglas Conceição da... Ai, o pai do Douglas Conceição é uma belezinha.
1: Maestro?
0: Maestro Pepe.
1: Uma figura.
0: Uma belezinha aí.
1: Eu estudei com um dos irmãos.
0: Eu
1: fui
0: muito carnaval com eles.
1: Ah, é?
0: Prefeitura, lá no Coreto. A gente se divertia barbaridade. Era muito bom.
1: O maestro é um conhecedor.
0: Né, Douglas? Era muito legal fazer os eventos com eles. E eu ficava olhando de longe o mestre Pepe tocando. Uma belezinha. Anderson Cândido, bom dia, amigos de bancada. Alexandre Grandiosa, aliás, estou de olho em vocês. Anderson Biruta. Hoje tem esporte, né?
1: Sim, sexta-feira.
0: Hoje tem o Roger e o Biruta. Do repórter da praia, já falei. 40 anos, a Martim de Sá é meu quintal. Muito triste saber que está imprópria. Pois é, Douglas, infelizmente. O Adriano diz assim: e o pai criou a taxa em 1997, renomeou em 2023. O Aguilar Pai revogou em 2003, renomeou em 2003. Aguilar Pai revogou em 2006. E o filho do Antônio Carlos resgatou a taxa do lixo em 2025. Tá aí um dos porquês do fiasco das eleições do último domingo. A Alessandra disse que não vai se pronunciar, mais uma vassourada no Alexandre. Rogério Prado, bom dia, Leslie Lindona, que Deus te abençoe. Bom dia, Rogério, um beijo. Os 10 vereadores são culpados, agora terão que se mexer, diz a Alessandra. Inclusive, o rito utilizado para derrubar o veto do executivo está errado. Rasgaram o regimento interno da Câmara naquele dia, diz o Adriano. O regimento interno diz que projeto não precisa de parecer das comissões para ser votado. Porém, derrubada de veto não é projeto, é derrubada de veto. Jorge Cardoso, aí vem a pergunta: será que o prefeito acha que a péssima votação do ex-prefeito como deputado foi culpa da gestão anterior ou reflexo da gestão dele? Não sei. A Cris, bom dia, Cris. Aplauso em pé para Leslie. Eu apoio e aplaudo. Político não é Deus. Ganham bem para cumprir seus compromissos. Às vezes, só dão moção, mas tem ainda mais 2 anos para trabalhar. Ai, ai. Oposição do povo, Alexandre. Diz a Alessandra. Rogério Vicente, o prefeito não aceita críticas e ainda gosta de retalhar quem o critica. O resultado vai vir nas urnas, mas tomara que tenha uma baita renovação na Câmara, porque também tem vários vereadores que traíram o povo. Então, né? Ele quer cobrar a taxa do lixo para ele ganhar um dinheirinho extra. Cris, manda um beijo pro grupo Vem Quem Aguenta. Tô mandando. Bom dia, grupo. Vocês estão tudo acordados já? Zé do Salgado, Nestor, Cris, Sidney, Thiago, Brazão. Tô ficando boa de memória. Tô exercitando minha memória. E para todos que eu esqueci o nome, que é muita gente, né? Não dá para lembrar de todo mundo. Tem musiquinha aí, né, bebê? Tem o quê? Vai, então, manda ver.
2: Bom dia, galerinha da informação. Bom dia, ouvintes da Onda FM. Bom dia, PA. Bom dia, Matheus. Bom dia, Leslie. E essa vai pro Alexandre, hein? Alexandre, sextou. Vamos que vamos. Bora tomar uma? Ô, Leslie, sabe de quem é a culpa desse negócio da taxa de lixo, né? Você sabe, né? Eu sempre falo, nossa boca tem poder. O Alexandre fica, a taxa de lixo, a taxa de lixo, a taxa de lixo. Tá aí, ó, doutor Alexandre, sua taxa de lixo, tá vendo? Pessoal, a culpa é do Alexandre.
1: É minha, não é nossa, ah, viu? Jesus, essa taxa Cristo. Não é minha, ela é nossa. Mas é, ele é uma figura, né, cara? É fantástico. Pois é.
0: Como a notícia é boa para a prefeitura e para a prosperidade, acho importante a gente relembrar os vereadores que representaram a população e aprovaram a taxa do lixo. Fica os meus mais sinceros parabéns aos nobres que aprovaram a taxa. Ronaldo Cerbelli. Eu te mando o link depois do jornal, tá, Ronaldo? Bom dia, bancada. Alexandre, a saúde só é boa para quem, graças a Deus, não precisa só ir à UPA. Como é que é? Para quem não precisa. Ah, tá. É que faltou a vírgula. Só ir à UPA que tudo muda. Outro dia na UPA Sul, o paciente estava 8 dias entubado na sala de emergência, aguardando vaga para ser transferido. Um absurdo. Bom dia, Jefferson. Bom dia, Jefferson. Jefferson, beijo, querido.
1: É difícil.
0: Fala comigo, Onda FM, muito mais. Aqui é o Edmilson Brasil, motorista da Prefeitura de São Sebastião. Ótima quinta-feira para todos nós. Um beijo, Edmilson, que é motorista lá da Prefeitura. Um beijo para todos os motoristas de todas as prefeituras do Litoral Norte, que muitos ouvem a gente lá escondidinho, né? Porque não pode ouvir, para não sofrer retaliação. Vocês sabem como é que funciona, né? Vocês sabem como é que é esse negócio, né? Muito funcionário público também ouve a gente.
1: Opa!
0: Entre em contato comigo pela DM e me diz assim: escuto você todo dia, mas por favor, não fala porque eu tenho medo.
1: Que absurdo, né?
0: Isso são funcionários de São Sebastião, de Caraguá.
1: Nós estamos em Cuba ou na Venezuela?
0: Boa pergunta.
1: Ou na Coreia do Norte?
0: Boa pergunta. É difícil.
1: Você é a voz de muitos desses funcionários, viu, Leslie Curio? Todos vêm, quando vêm falar, pô, fala pra ela não parar, pra ela falar. Então, você sabe dessa missão sua. É. Né? Se tornou uma missão, né?
0: Luciana Rodrigues, e pode esperar que já já eles vão aprovar aquela tal securitização. Então, já tem um boato que isso vai de fato rolar por aí, que é a questão da venda, né?
1: da dívida.
0: Por exemplo, você tem. É como você fica devendo, por exemplo, para Pernambucanas. Você não pagou a Pernambucanas, vai lá, vende a tua dívida e a empresa passa a te ligar 50 milhões de vezes por dia, dizer que vai te ameaçar, que vai tomar a casa, o carro, a sua vida, a sua saúde e por aí vai. É mais ou menos assim que funciona. Enfim. Gente, eu tô com uma tragédia na minha vida porque acabou a bateria do meu notebook. O que que a pessoa... Hã? Ah, então vamos pro áudio dele. Bom dia, Marajá.
3: Bom dia, Leslie Cury, bom dia, doutor Alexandre, bom dia, PA, bom dia, ouvintes da Rádio Onda FM. Sexta-feira ensolarada, final de semana prolongado. A Marajá Transportes deseja a todos um excelente feriado. Segunda-feira se comemora o Dia da Padroeira do Brasil. Maior respeito à Nossa Senhora da Aparecida, né? Quiseram deteriorar a imagem dela esses dias na mídia, mas a fé é a certeza das coisas que a gente não vê.
0: Ah, Marajá, tu vai tomar paulada. Ô, Marajá, ele é nosso patrocinador, né? Mas desinformação é um negócio que não dá pra aguentar. Marajá, deixa eu falar uma coisa pra você. Não é que tentaram deteriorar a imagem de Nossa Senhora Aparecida. Alguns, que não tem muito o que fazer, resolveram desenterrar um projeto de um ex-deputado do PT lá de 1900 e bolinha
1: 2008
0: que queria, presta atenção, acabar com o feriado nacional religioso. Não é porque era Nossa Senhora Aparecida, não. Ele queria que não houvesse o feriado religioso, porque na justificativa dele o Estado é laico. Então, se tem que ter feriado de Nossa Senhora Aparecida, tem que ter de Oxum, de Yansan, da religião protestante e por aí vai. Então, ele resolveu que ele queria acabar com isso. Algumas pessoas que são desonestas politicamente, porque esse deputado agora parece que pertence a uma base da oposição. Eu não sei se ele é do PL hoje, é de onde que ele é. Porque a política tem isso. Uma hora você é do PT, outra hora você é do PL e assim vai. E aí começou a fake news que o Flávio Bolsonaro ia tirar a Nossa Senhora Padroeira do Brasil. Isso se disseminou na rede social. Eu vejo gente até hoje, assim como você, dizendo, ai, temos que respeitar Nossa Senhora Aparecida, porque querem tirar Nossa Senhora Aparecida. Então, assim, pelo amor de Deus, gente, vamos parar de passar vergonha. Nossa Senhora Aparecida, ela só pode ser destituída do cargo que ela tem hoje de padroeira do Brasil, se for feita pelo Vaticano. Vaticano, leia-se, Papa. Não existe político no Brasil, nem presidente, nem oposição, nem senador, nem nada que possa destituir Nossa Senhora Aparecida como padroeira do Brasil. A única pessoa que pode fazer isso é o Papa no Vaticano. Então a gente tem que restabelecer a verdade. Não importa quem vai ganhar a eleição, se é o presidente Lula, se é o presidente Flávio, o senador Flávio, não importa. A gente tem que restabelecer a verdade. A gente não pode sair repetindo que nem papagaio. Para emitir uma opinião, a gente tem que procurar saber a verdade. Então, meu querido, ele não gosta muito que eu falo, meu querido irmão Marajá, que ele é meu irmão. Às vezes não parece, mas é. Não dissemina informação errada, por favor, porque você faz a sua irmã passar vergonha. Entendeu? Antes que eu não vá ir bater panela na porta da sua casa. Não, desinformação não aguenta.
1: Não podemos.
0: Mas já que eu tô falando dele, mas a empresa dele é boa, gente.
1: Eu atesto.
0: É.
1: Eu vi agora esses
0: dias. Você usou, né? Você
1: usou. A minha família usou e fomos muito bem tratados.
0: Eles são maravilhosos, os motoristas, os carros. E o que é mais legal, qualquer hora eu vou trazer ele aqui para dar uma entrevista para ver como é que o empresário brasileiro ele rala para começar. Eu já contei aqui que ele tem esse apelido porque ele fazia a substituição de veículos lá em São José dos Campos. Ele foi o primeiro motorista reserva em São José, porque São José tem aquele serviço de van.
1: É espetacular, o transporte alternativo.
0: Isso, o transporte alternativo. E ele foi o primeiro motorista que fazia, ele trabalhava, por exemplo, o cara não podia ir,
1: ele
0: contratava
1: que...
0: ele e ele ia, e aí ele viu que isso era um nicho que dava muito certo. E ele comprou a primeira van dele para poder atender, porque às vezes o carro quebrava, e aí o povo começou marajá e ficou. E aí ele batalhou muito para que essa empresa, que é daqui, que já tem acho que 10 anos, 11 anos, alguma coisa assim, aqui em Caraguá, pudesse ter todas as certificações que são exigidas pela ANTT e pela Artesp. Então, quando a gente fala que é uma empresa certificada, ela é certificada, e para tirar esses certificados dá trabalho, custa caro, e os carros têm que estar sempre, e os motoristas, em boas condições. Então, faça o seu orçamento com eles, mande uma proposta e feche com eles. Você gostou do atendimento?
1: Eu até era para ter perguntado para ele o nome da motorista que foi levá-los na van. Porque geralmente, né, chegou a motorista lá, a tia falou, olha, era uma mulher, tá? Foi chique e foi muito atenciosa.
0: Quando
1: com
0: que
1: eles.
0: Foi isso, sabe?
1: Domingo retrasado, dia antes da eleição.
0: Então poderia ter sido minha cunhada, mas não foi, eles estavam lá em
1: Foi uma semana antes da eleição, foram lá no velório da senhora Salomé, lá em São Paulo.
0: Pois é. Você sabe que eles atenderam muito tempo a pai.
1: A pai.
0: E não tinha esse tipo de problema.
1: Não, isso é... agora eu vou ficar quietinho, mas não perder o meu réu primário, como diz você. Eu aprendo com você. Então, o pessoal pode até achar que não, mas a paz, gente.
0: Mais uma, hein? Um homem de 77 anos foi capturado pela Guarda Civil Municipal de São Sebastião na tarde da última quarta-feira, após o sistema de reconhecimento facial indicar que ele poderia ser procurado pela justiça. A consulta aos sistemas oficiais confirmou a existência de um mandado de prisão relacionado ao crime de estupro de vulnerável. A abordagem ocorreu durante um patrulhamento preventivo na região da Vila Amélia, nas proximidades da rodoviária do município. Segundo o boletim de ocorrência registrado no primeiro distrito policial, o alerta foi emitido pelo sistema Muralha. Após receber a informação, a equipe realizou buscas e localizou o homem. Ele foi conduzido ao primeiro distrito policial e ficou à disposição da justiça. A ocorrência foi registrada como captura de investigado. E um jovem de 19 anos foi baleado no pé durante uma discussão na noite da quarta-feira no Perequemirim. O caso foi registrado pela polícia como tentativa de homicídio. A Polícia Civil realizou diligências no local com o apoio do Instituto de Criminalística. Ai, gente, eu não posso rir no meio da notícia, mas esse assunto do Matheus é maravilhoso. De acordo com o boletim, dois homens foram apontados como suspeitos, mas ainda não haviam sido identificados. A Polícia Civil investiga a dinâmica dos fatos, a motivação da discussão e a identidade dos envolvidos. O caso segue sob investigação na delegacia. Tá bom. 8:41, a gente vai pro break e volta já. Fica aí na Onda, é muito mais.
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1: 8:46, estamos de volta com o nosso Jornal Bom Dia Litoral. O povo fica muito bravo comigo, né? Mas, ó, vocês querem saber, meus amores, eu amo vocês do mesmo jeito, vocês bravos ou não, tá bom? É isso. Vou ficar bravo, muito bravo. Daqui a pouco a gente tem o doutor Thiago, mas antes, eu preciso dizer pra você, já falei da Marajá, preciso falar da Areia Serra Mar, né, gente? 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E em breve, aliás, deixa eu mandar um beijo lá para a comunicação da Câmara Municipal de Caraguatatuba, porque tá todo mundo ouvindo, até o Vitor tá lá ouvindo a gente. Muito obrigada, Vitor, um beijo para você e para todos aí, para Rebequinha, para todo mundo, tá? Um beijo grande. Em breve, a TV Legislativa da Câmara Municipal, ela vai operar no canal 16. Você vai poder pegar aí na sua TV aberta, não vai ter nenhum problema, vai vir com uma boa qualidade de transmissão. O pessoal lá da TV sobre a batuta do Acácio Gomes é bom pra burro, vai ser muito legal. Tem programas que você pode assistir. É como TV Justiça, sabe? TV do Estado. E eu acho isso muito bacana. Primeiro, porque abre um leque para os profissionais de comunicação. Esse é o primeiro ponto. E segundo, porque é bom a população se informar. Então fique atento, assim que tiver no ar, você vai poder acompanhar a TV Câmara TV Legislativa no canal 16, que é a TV sempre mais perto de você. 8:49, a gente tem daqui a pouquinho a participação do Dr. Thiago, que foi comemorar o aniversário dele lá em São

0: chique o negócio.
1: É, isso é pra poucos.
0: O doutor Thiago tá podendo. Quero mandar um beijo também, que foi uma entrevista maravilhosa que a gente fez ontem. Sim. Com a nutricionista Anádia Costa, doutora Anádia, super simpática, linda, maravilhosa, entende tudo, é a nossa nova parceira. Se você tem problemas de nutrição, de digestão, aquele assunto que ela levantou do problema do intestino, que muita gente tem, e que com a alimentação ela consegue fazer a pessoa ter uma vida absolutamente normal, e que azia e refluxo não é normal, muita gente acha que é e não é. 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Quero agradecer todo mundo que participou da entrevista, que foi muito bom. Bom dia, Leslie. Bom dia, Alexandre. Que bonitinho, ela acabou de mandar. Gostaria de agradecer a minha participação ontem. Obrigada pelo carinho. Ótimo final de semana para vocês, Nádia Costa. Doutora, nós que agradecemos. Foi uma aula. A gente teve ouvinte que gostou. A gente recebeu muita mensagem aqui depois. Gostando muito da sua entrevista, viu? Muito obrigada. E um beijo grande. 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Nádia, manda um abraço pro maridão, tá? Um beijo para ele também. 8h52, vamos pro áudio do Vitão? Bora lá?
2: E aí, galera, bom dia, bom dia. Ó, vim em casa tomar um cafezinho, uma água. Acabei de ver na TV aqui, ó. Taxa de Ubatuba começa hoje, R$50. Olha aí o feriado prolongado do turista. R$50 no estacionamento e 13 e pouco aí a TPA. Ou seja, R$63, R$64 arredondando. É isso aí. Será que vai ter turista em Ubatuba, hein?
0: Boa pergunta, porque tem algumas praias também que estão impróprias, né? É uma boa pergunta. Bom, vamos lá com o Thiagão. Tá aí já o Thiago com a gente. 8h53. Nossa, mas não manda eu ir embora não. Hoje nós só vamos embora 9h10, tá? Por causa do horário eleitoral.
3: Thiago, pra mim não.
0: Hã?
3: Fala pro Thiago, fala alguma coisa.
0: Thiago, fala alguma coisa, meu querido.
3: Não tá vindo o áudio dele.
0: Não tá vindo seu áudio, Thiago. Vê
3: não
0: o que...
3: Tem problema.
0: Vê o que tá acontecendo aí, meu amor. O que que tá acontecendo aí com o seu áudio? Que não tá vindo.
3: Não tá chegando. Ele mutou o áudio lá, alguma coisa assim.
0: Esse teu amigo, ele tem problema, né?
1: Qual deles?
0: Esse que você mandou a mensagem aqui.
1: Olavinho Garcia?
0: Eu não sei se é dele, mas ele tem problema. Bom dia, Fernando, do Projeto Enseada. Tudo bem com você, meu amor? Bom dia. Deu certo aí, bebê?
1: Eu lembrei do meu pai agora, né?
0: Não, ele tem problema.
1: Agora você viu o que eu falei.
0: Ele começou bem e depois já desandou. Tá tudo
1: perde,
0: certo.
1: Perde a razão quando
0: mas de qualquer jeito...
1: Busca só um lado.
0: De qualquer jeito a gente agradece a audiência do mesmo jeito, viu, bebê? Muito obrigada por estar ouvindo a gente, viu?
3: Não? Tá
0: não?
1: Certa vez.
0: Ele tá no vídeo ou telefone?
3: Tá no vídeo.
0: Vídeo. Ô, Thiago, tenta
3: ele
0: por
3: tá
0: telefone. Hã?
3: Ele tá te ouvindo, mas o áudio dele não chega.
0: O áudio não chega. Dá pra ser por telefone?
3: Agora eu não consigo conectar na mesa. Senão tem que desligar a mesa de som.
1: Não.
0: Então vai tentando aí, se conseguir você conseguir.
3: Ele tem que mandar som, é o que eu tô falando. Ó, testando o meu celular, tá vindo. É ele que não...
0: Thiago, tem que mandar som aí, meu amor.
3: Ou ele tá mutado, ou o fone tá mal conectado.
0: Está ouvindo aqui tudo que o Matheus tá falando, né?
3: Coisa,
0: é porque sexta-feira eu já não tô mais afim de ficar repetindo. Então... Thiago, é... tá bom? Deu certo? Não. Querido, vê alguma coisa aí no seu computador que não tá dando muito certo. Quer falar?
1: Não, é, a respeito de tudo isso que... De tudo isso que está acontecendo na nossa cidade, essa insatisfação com os rumos que tomam hoje a prefeitura, é, tem aquele ditado, né? As coisas, quando elas não começam certo...
3: Agora chegou o som.
1: Elas precisam tomar um break.
3: Chegou,
1: vamos lá.
3: Pode falar, Thiago.
4: Bom dia, tudo bem? Desculpa aí os problemas técnicos aqui, meu computador é muito moderno e aí ele bateu aqui que tava dando uma água aqui e não tava entrando nem a pau, não tem água nenhuma, mas aí, tudo bem, né?
0: Acontece, coisas da tecnologia. Você tá bem, meu querido?
4: Eu não tô te ouvindo, né, Zé?
0: Agora ele não está me ouvindo.
1: É.
0: Matheus, ele não está
1: me ouvindo. Não está ouvindo.
4: Eu não escuto vocês.
0: E agora, você escuta?
4: Não.
0: Não.
4: Nada, tá mudo.
0: É, então é
1: o áudio,
0: é aí com você.
1: Nós ouvimos senão, bem aqui, você falar.
0: É, senão dá o looping. Não dá pra ficar tudo ligado, senão dá looping e a gente não consegue conversar. Que é o famoso
4: Comemorei. Agora escuto.
0: Então tá bom. Comemorou o aniversário, meu amor? Foi bom? Tudo tranquilo?
4: Olha, Nézi, eu queria te agradecer e aproveitar agradecer você e agradecer também ao Marajá, em nome do motorista Gordola, o Clemilson, que
0: foi comigo. O Clemilson é maravilhoso.
4: É um ser humano muito bom. Queria deixar aqui um abraço a ele. Fomos comemorar lá em São Paulo, numa churrascaria lá. Você viu a foto, né, Lézi?
0: Eu não vi, me manda depois pra eu ver.
4: Depois eu mando pra você.
0: Manda.
4: E eu ia falar sobre a taxa do lixo, mas como a Silvinha Rangel, ela fala muito melhor sobre isso do que nós todos aqui, eu inclusive me incluo nesse meio.
1: Cortou.
0: É, Thiago, não tá chegando o teu áudio de novo. Não estamos te ouvindo.
1: Fala de novo, Thiago.
0: É, vê se você consegue falar.
1: É, não.
0: Não tá chegando. Não tá chegando. Ai, gente, quando começa esses problemas assim, é difícil, né? Porque é um raciocínio tão, tão bacana que o Thiago tem. Não tá dando certo aí, Thiago. Vê algum botão que tá apertado, algum cabo que não tá bom.
3: Dados, só não tá vindo dados de áudio dele,
0: ó.
3: Tá zerado aqui.
0: É, não tá vindo dados.
3: Imagem,
0: tenta a conexão de novo.
3: Tá mandando, mas não tá vindo dados.
0: Tenta a conexão de novo, meu amor. Não tá dando certo. Cortou o áudio aí. Tenta conectar de novo, Matheus.
3: Ele que precisa conectar, ele precisa sair e voltar, ele consigo. Ele que tá fazendo a conexão, não sou eu.
0: Thiago, não tá saindo nada, áudio nenhum. Desconecta e conecta de novo, pra ver se a gente consegue. Não tá. Matheus, então vamos tocar em frente até o Thiago conseguir a reconexão.
3: Deixa ele reconectar.
0: E essas coisas acontecem, né?
1: Fazer o sim. Tempo. Ô, Leslie, a respeito da nossa querida São Sebastião, os políticos, né? Eles muitas vezes, claro, não gostam das críticas e, como diz você brilhantemente, não deveriam ser candidatos, né? É, lá em São Sebastião, eu que acompanho bem as redes sociais de lá, que tratam dos problemas da cidade, a situação lá não é aquela mil maravilhas, não, né? Nós sabemos que o prefeito hoje ele está mais preocupado em ficar nas redes sociais debatendo do que propriamente trabalhando.
0: Não, vamos falar o português rasgado. Ele e os vereadores, eles estão mais preocupados com o ex-prefeito do que qualquer outra coisa.
1: E aí eu percebi uma coisa nas redes sociais. Leslie, as pessoas comentam sobre problemas da cidade.
0: Eu vi. Então, teve um vereador lá lá da Costa Sul, lá, que eu não vou falar o nome dele pra não dar palco, que teve a infelicidade de fazer um vídeo comemorando, né, porque é a derrota. Eu só queria lembrar o vereador que ele também é político. E o pau que dá em Chico dá em Francisco, em qualquer político. E que esse gesto que ele fez, que na minha opinião é lamentável, goste os senhores ou não, diz mais sobre o caráter dele do que propriamente a mensagem que ele quis passar. Porque em vez dele perder tempo em fazer videozinho, achando que ele é TikToker, que ele tá podendo, ele tinha que estar olhando lá a Costa Sul, que segundo consta, segundo moradores, não anda nada muito bem, já que ele bateu no peito. Eu sou o vereador.
1: Vereador.
0: Eu sugiro o senhor abrir a sua mente e começar a pensar que 2028 tá aí. E se vocês continuarem, e quando eu digo vocês, são alguns lá da Casa Legislativa, começarem a pensar que vocês estão fazendo o povo aí de São Sebastião de idiota, vocês não estão não, viu? Eu acho que vocês têm que aprender com os recados que as urnas estão dando. Então, muito feio esse vídeo que o senhor fez, e não é porque é do ex-prefeito, poderia ser de qualquer outro político. É muito feio, muito feio. O senhor, em vez de se preocupar com o seu povo, com a sua população, o senhor bate no peito, não, porque eu sou vereador.
1: Então, mas vai lá
0: fazer um videozinho desse, que baixaria, hein? Aliás, vocês gostam de lavar roupa suja na internet, né? Que coisa feia. Muito feio. Muito feia essa sua postura. O senhor não recebe seu salário pra isso, viu? Que diga-se de passagem, é um bom salário.
1: Subsídio.
0: Nem o senhor e nem os demais. Nem pra dizer. Os senhores não recebem pra nada disso. Pra ficar dizendo amém toda hora, igual vaquinha de presépio. Pronto, falei.
1: Tá certo. Eu assim, quando eu assisti ontem, a primeira coisa que me veio na cabeça, nossa, mas será que lá tá tão bem assim? Será que as coisas lá estão fluindo? Os bairros, as ruas.
0: Eu preciso mandar um beijo que ele não vai gostar muito, porque ele não gosta de mim, e amanhã faz dois dias. Mas pro Soneca, né? Ele tá em fim de carreira já, né?
1: Não, coitado.
0: Tá.
1: Ele tem mais dois anos.
0: O Soneca?
1: É, porque ele deixa a presidência, mas vai ser o vereador normal.
0: Não, mas presidente.
1: Ah, presidente.
0: É, aquele glamour da presidência. Eu sou, né? Não é mais o Sonequinha, coitado. O Sonequinha agora vai voltar a ser um
1: vai num gabinete. Gabinete lá, estão procurando um lugar novo, né? Pra instalar os gabinetes.
0: R$35 mil de aluguel, né? Vai ser mais caro.
1: Mas com um orçamento de 40 milhões.
0: Mas

0: Vê se não tem angu nesse caroço, né? Que deveria ser o contrário, se não tem caroço nesse angu, né? Não?
1: É.
0: Porque vai sair de um lugar pra pagar mais caro no outro.
1: Então, é aquela tecla que eu bato aqui. Como é que se fala que não tem dinheiro se os gastos são exorbitantes? Porque a primeira coisa num pai de família, e aí você lembrou aquele dia, a mamãe falava assim pra gente, ó, na volta a gente compra, né? Porque não tem dinheiro. Aí eles vêm e falam, olha, não tem dinheiro.
0: Mas, Soneca, você vai voltar a ser um vereador como qualquer outro, né, amor? Vai perder o glamour, né, da presidência.
1: E vai responder uns problemas lá ainda.
0: Não vai ter mais, assim, sala do presidente, né?
1: É, mas ainda...
0: Dá pra continuar mandando beijinho pra você, viu, Soneca? Fica tranquilo, tá? Não vou esquecer de você não, Soneca. Fique em paz. É. Eu se Deus me der saúde, apesar que muita gente torce que não, né?
1: Não, mas Deus vai dar.
0: Mas se Deus me der saúde, eu vou estar aqui pra dar beijo pra Soneca, pra todo mundo aqui.
1: Pro Alcaide.
0: Isso, pra todos os Alcaides, né? A prefeita já comprou a viatura do Corpo de Bombeiros?
1: O negócio tava sério até agora. Aí você já quer descambar.
0: Não. O senhor já viu as últimas informações do Euninho?
1: É que agora vai começar esse dinheirinho que vai entrar lá, o Cacau, que o Vitão falou aí.
0: O Cacau
1: é gordo, hein?
0: Então.
1: Não, mas vocês acham que 50 pau por carro, mais no final de janeiro, acabando a temporada, não dá pra comprar essa viatura?
0: Vamos ver com a nova composição legislativa agora o que que vai acontecer, né? Gente, ó, eu tenho alguns prognósticos, assim.
1: É muito por, Cacau.
0: Por ver algumas outras coisas, né? A gente procura outras cidades para se informar, a gente ler noticiários de outros lugares, né? Em 2027, às vezes acontece assim, do que era muito amigo passa a ser muito inimigo. E aí o que era muito inimigo durante 4 anos, dependendo do andar da carruagem, aí fica amiguinho de novo. Aí você fica assim, mas cara, passou 4 anos falando cobras e lagarto e agora tá do lado, pois é. E aí eu tenho um político que eu gosto muito e que ele diz assim, bem-vindo ao jogo.
1: Eu pensei nessa frase agora.
0: E aí, quando ele fala esse bem-vindo ao jogo, tem hora que eu tenho vontade de forcar ele, mas eu não posso.
1: Não aprendi. Tá.
0: Mas ele...
1: A frase é emblemática.
0: É, bem-vindo ao jogo.
1: Bem-vindo ao jogo.
0: Acho maravilhoso quando ele fala isso. Ele falou isso anteontem pra mim. Só que ele não falou bem-vindo ao jogo. Ele falou assim, eu contei uma situação pra ele, né? Pra desespero de alguns fofoqueiros. Aí ele fala assim, ele falou pra mim assim, faz parte do jogo.
1: É.
0: Aí eu fiquei olhando o celular, assim, tá bom. Fazer o quê, né? Eu acho que nós podemos ir embora, né?
1: Sexta-feira, segunda-feira a senhora vai estar com os netos, viu, vó? Leve eles pra passear um pouquinho, pra brincar um pouquinho, gasta um quarquinha no parquinho lá com eles, viu?
0: Olha, depende.
1: Por que depende?
0: Depende.
1: Ah, não, vó, isso não. Com os filhos tudo bem, mão de ferro, que a gente já sabe.
0: Não, depende.
1: Agora com os netos,
0: se...
1: com os netos.
0: Depende se vai ter um qualquer pra gastar no parquinho.
1: O meu sobrinho falava pra vó assim, passa o cartão, vó.
0: Não dá.
1: É, o Ian falava, ele tinha uns 4, 5 anos, isso aí eu nunca mais esqueci. Passa o cartão.
0: Não dá.
1: É.
0: Eu vou dar uma última notícia só pra deixar a gente irritado. Gosto disso. A primeira pesquisa Atlas Intel Bloomberg para a presidência da República após a votação em primeiro turno mostra.

0: Bolsonaro do PL, 51,1%. Lula do PT, 45,7%. Branco, nulo, não sei, 3,2%. Em votos válidos, Flávio Bolsonaro tem 52,8%, 52,8% contra 47,2% do atual presidente, segundo o levantamento. No primeiro turno, Flávio somou 47,03% dos votos válidos, enquanto o atual presidente Lula ficou com 45,16%. A pesquisa dessa sexta-feira indica ainda que 53,4% dos eleitores afirmam que desaprovam o trabalho do presidente Lula, contra 44,7% que afirmam aprovar. Outros 1,9% não souberam responder. No total, 5.026 pessoas participaram da pesquisa, respondendo questionários pela internet entre os dias 3 e 8 de outubro. A margem de erro é de 1 ponto percentual para mais ou para menos. E o código de registro dessa pesquisa na Justiça Eleitoral é BR03663/2026 e esta matéria é da Carta Capital. 99, vambora?
1: Vamos, eu só um comentário. Pesquisas é, deixa sempre a gente assim, né?
0: Não, o senhor já respondeu alguma pesquisa alguma vez na vida?
1: Então.
0: Eu também não, nunca fui pesquisada, não.
1: Não, a Johnson Johnson uma vez ligou na minha casa, mas era outro lance, né? Não, não, não tem nada a ver com política.
0: Eu nunca fui pesquisada. Não,
1: mas assim, existem conversas, né? Eles estão aí, são duas semanas daqui até os dias... até o dia da eleição, muita água vai passar debaixo dessa ponte. O que eu vejo é que o Brasil parou, né? Fica só essa coisa.
0: Na realidade.
1: Não tem outra coisa, não tem outro assunto.
0: O que tem que prevalecer, na verdade, é a vontade popular.
1: Isso é verdade.
0: E quem ganhar, parabéns, seja direita ou esquerda, quem perder tem que respeitar. E assim tocamos o barco.
1: Mas será
0: gostem
1: que...
0: ou não gostem.
1: É verdade.
0: A verdade que é. Um lado não vai gostar.
1: É.
0: E o outro lado
1: é muito
0: vai comemorar.
1: Né?
0: E aí, lembrando uma frase do ex-prefeito Aguilar Júnior, quem ganha, comemora. Quem perde, sente e chora. 9:10, bom dia, bebê.
2: Bom dia, sextou, bebê.
0: Você tá bem?
2: Tô bem.
0: Graças a Deus.
2: Tranquilinho.
0: Então tá bom. Meu amor, um beijo pra você.
2: Pra
0: bom
2: você
0: final
2: também.
0: De semana. Muito obrigada.
1: Bom final de semana.
2: Pra vocês também.
0: Muito obrigada pela semana. Matheus, um beijo, muito obrigada. Pra você que ficou conosco, professor, até terça-feira. Pra você que ficou conosco no YouTube, muito obrigada pela sua audiência, viu? Um beijo enorme. Na terça, às 7:10, eu te espero aqui em 101.1. Para você que participou no 3882-6000, muito obrigada. E um beijo enorme para você que concorda, para você que discorda, mas que no fim você tá aqui junto com a gente. Sabe por quê? A gente tá no mesmo barco. Um beijo grande. Até terça e ótimo feriado. Que Nossa Senhora Aparecida te abençoe. Tchau.
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1: É muito mais, 9:17. Bom dia, sextou, bebê. E aí, tudo belezinha? Eu sou o PA Júnior, tô chegando e vamos juntos até logo mais meio-dia aqui na programação da Onda. E você participa com a gente pelo zap, viu? 38826000 e pede a sua música, seu sucesso. Tá chegando agora pra gente curtir juntinho o som dos bairros. Onda é muito mais e tá começando.
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1: É muito sucesso, é muita música bacana e você que é culpado, culpada, viu? Pra poder pedir sua música e a gente curtir juntinho, claro. É uma música bacana que você gosta? Então pode mandar pra gente. 38826000. Som dos bairros tá começando agora e tem presente, viu? Presente pra deixar o seu final de semana mais florido, mais bonito. Um buquê de flores da Floricultura Garden. Tá a fim de ganhar esse presente? Então manda a hashtag flor. Eu sei que você quer ganhar esse presente e a gente curte juntinho, combinado? Tô te esperando a partir de agora, viu? Som dos bairros começa com o embaixador Gustavo Lima, bala alojada.

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0: onda é muito mais. 9:36. Bom dia.
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Guilherme Benuto Panda, eu duvido. 9:47, bom dia Onda, participe com a gente pelo zap 38826000, peça teu sucesso pra gente curtir juntinho por aqui na Onda. 9:47.

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0: muito mais. O Gustavo Moura e Rafael, posto de BR, agora 10:01. Bom dia, Onda!
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0: É pra ficar bem informado, vamos colar juntinho aqui na Onda. Uma colisão lateral entre um motociclista e um carro foi registrado na tarde de ontem, por volta das 5:20 no Sumaré, aqui em Caraguá. O acidente foi no cruzamento da rodovia Governador Mário Covas com a Avenida São José dos Campos, perto da Clínica Santa Marta. Equipes da Polícia Militar, incluindo o tático, prestaram apoio no local.
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11: Onda é muito mais, 10 e 7, bom dia, bom dia, sextou, bebê. Por aqui, Pia Júnior com você até o meio-dia, tem presente aqui no São dos Bairros, eu tenho um buquê de flores da Floricultura Garden, esse presente pode ser seu, manda a palavra flor pra mim, pelo 38826000, que eu coloco você pra poder concorrer esse presente logo mais. Aí, ó, só ficar com dedos cruzados na torcida pra ganhar os presentes da Onda. 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

e muito mais. Cleiton Romário, ó, chuva de bênçãos na sua vida, pode ter certeza, viu? Vai rolar. Agora 10h19, bom dia, bom dia. 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
1: Onda 10:20.
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Banda é muito mais. 10h37, Gustavo Mioto, pedido de socorro. Participe com a gente aqui na onda, peça teu sucesso e eu vou dar de presente pra você logo mais um presentão, hein? Hoje você pode ganhar um buquê de flores da Floricultura Garden. Então é só mandar a hashtag flor, que eu coloco você no sorteio e aí, ó, só ficar na torcida. 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

0: Ainda muito mais. Murilo Ruf, Henrique e Juliano, desejando eu pra você. Só coisas boas, né? 10h55.
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0: Bora saber como é que vai ficar o tempo pra esse final de semana prolongado? Bom, olha só, o tempo segue com variação de nuvens e temperaturas elevadas na região. Sabadão, máxima chega a 27 graus, com possibilidade de pancadas de chuva, trovoadas à tarde e à noite também, viu? No domingo, a instabilidade aumenta um pouquinho, com previsão de chuva e temperaturas entre 22 e 25 graus. Já na segunda-feira, o feriado fica com céu nublado, com novas pancadas de chuva, principalmente à tarde, em máxima de 26 graus. E ó, atenção, há previsão de temporais, com possibilidade de ventos fortes, especialmente no domingo.
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1: A onda é muito mais. 11:03. Bom dia, bom dia. Sextou, bebê. Bora lá. Vamos juntos até meio-dia. Você participa, pede a tua música, teu sucesso pra gente curtir juntinho. E eu coloco você pra concorrer um buquê de flores da Floricultura Garden. Manda hashtag flor que eu já coloco você pro sorteio. Aí é só ficar com dedos cruzados e na torcida pra ganhar o presentão da onda. 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

0: A onda é muito mais. Sami Rico, último romântico. Agora 11:15. Bom dia, onda.
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3: 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Sexta-feira linda.

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0: 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Thiaguinho, pensamentos intrusivos.
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0: E agora tem Blitz da Onda.
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0: Mais informações com o Joca. Diga lá, rapaz.
3: Muito bom, muito bom. 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
4: É

0: Panda e muito mais. Cleiton Romário, opa, cadê eu?
1: Sumi
0: não, tô aqui na onda com você até o meio-dia, com o som dos bairros. E tem presente, hein? Tem um buquê de flores da Floricultura Garden, então manda hashtag flor. É pelo 38826000. Aí é só ficar na torcida, boa sorte, onda! 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
0: Blitz da Onda, 11:36. 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

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Bruno Marreto, a Texana 37, essa misteriosa. Muito bem, encerrando o Som dos Bairros que fica por aqui. Tá de volta amanhã, a partir das 10 horas da manhã, com o Joca. E agora, pra você que participou pelo 38826000, vamos ganhar presente? Quem tá levando o buquê de flores da Floricultura Garden, parabéns aqui pra Tailine Neves Rodrigues. Parabéns pra você, menina! Tailine Neves Rodrigues, faturando o presente da onda, menina de sorte, Tailine. Vou mandar os dados e as informações pra você, você manda pra mim, responde direitinho, e aí é só marcar de retirar seu presente. Parabéns pra você, viu? Som dos Bairros fica por aqui, tá de volta amanhã. Eu, Pia Juno, vou descansar, tô de volta segunda-feira aqui na programação da Onda, e na sequência tá chegando na Onda do Esporte.

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1: Tarde, galera do bem, começando o melhor programa de esporte do litoral norte, Vale do Paraíba. E só podia ser aonde? Na Onda FM 101.1. Em primeiro lugar, como sempre, né? Agradecer a Deus. Obrigado, Senhor, de nos permitir estarmos aqui. Obrigado vocês, ouvintes que nos acompanham aí toda segunda, quarta e sexta. Agora o horário eleitoral está entrando 10 minutinhos mais tarde, tá? De 12:10 até 13:10. Agradecer a todos vocês que estão aí pelo quiosque. Ah, falando de quiosque, mandar um grande abraço pro meu amigo Mineiro, da Prainha do Mineiro, quiosque do Mineiro. Ontem eu estive lá levando as netinhas. Mineiro, obrigado pela recepção. E eu sei que elas estão aí curtindo esse feriado, esse sol maravilhoso aqui no Litoral Norte. Esse lugar paradisíaco. Pô, ó, deu bom, hein? Final de semana. Obrigado a todos vocês que estão pelo Uber, que estão nas minhas redes sociais, @RogerGoleiro. Obrigado pela companhia, pela interação, pela presença de vocês. Agradecer também aos colaboradores. Sem eles não seria possível esse programa. 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Ô, Palmeiras encostou, hein, Carlos Gama, meu amigo, deixa chegar não, hein? 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Deixa eu dar boa tarde. Ih, tem muita coisa a falar, o programa hoje está recheado. Rodada do Brasileirão, 29ª, teve resultado surpreendente, teve resultado normal e o Palmeiras está chegando. Boa tarde, meu amigo, esse ícone da Rádio de São Paulo, Anderson Biruta.
2: Boa tarde, Jorge, boa tarde, PA, boa tarde, Patrícia, você ouvinte da Onda FM, mais uma vez agradecendo de estar aqui na bancada, né? Lembrando que os paulistas praticamente quase tudo no negativo, né?
1: Quer dizer, verdade.
2: Teve que buscar empate, tudo. Foi uma rodada realmente bem ruim para os paulistas, de uma maneira geral. Até mesmo com o próprio confronto entre Red Bull e Mirassol. Daqui a pouco vamos falar sobre tudo isso. Mas o mais importante é a gente estar hoje aqui mais uma vez trazendo a notícia para você de primeira mão de tudo, né? E até, como eu falei, é reta final, né?
1: Agora, 9 joguinhos pra acabar.
2: 9 jogos, então, quer dizer, pode parecer que é muita coisa, mas é bem pouca coisa. E tem gente engrossando, né? O caso do empate lá de Remy Grêmio, né? Tá tudo bem ainda aberto as coisas, né?
1: Verdade, meu. E antes de começar o programa, aquele recadinho especial, né? 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
1: 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Você pode estar sentado com a gente esse último, na última sexta-feira do mês de outubro. E outro recado, hein? Segunda-feira, ah, Biruta, fica triste, não, Biruta. Voltaremos na quarta.
0: Só quarta-feira.
1: Nessa segunda, o Biruta pediu folga, porque é feriado. Ele vai querer nadar, vai colocar sunguinha, vai lá pra praia, dar aquela corridinha. É, Biruta vai praticar esporte na
0: automática. Eu fico imaginando de sunga na praia. Certeza que vai acabar com a praia, ninguém fica mais na praia.
1: Ah, Biruta, você é muito humilde, Biruta. Então, Biruta pediu folga e nós aceitamos, que Biruta tem que dar descansar, tem que arejar a cabeça, tomar aquela caixa de suco de laranja, enfim.
0: Uva.
1: Ah, de uva, é verdade, viu? De uva, que é cor do vinho, é verdade. E queria aproveitar, antes de começar agora a falar da 29ª rodada, mas tem segunda divisão também que o Biruta pegar, mas antes mandar um abraço pro seu que teve aqui, o sogro do Ribeiro, e falou, se você não mandar um abraço pra ele, ele não vai pagar o churrasco no final de semana. Então, aniversário do sogrão do Ribeiro, que teve aqui com a gente, grande Ribeiro, nosso amigo, nosso irmão, Sotírios, São Paulino, grego e São Paulino, tô falando pra vocês, quer viajar pra Grécia, tem lá uma casinha pra você lá, um lugarzinho lá, um puxadinho pra você aí.
0: Demorou pra gente fazer agora a festa lá na Grécia, mas sabendo que é parente nosso, que o Ribeiro é nosso parente.
1: Não, pai, o Ribeiro é nosso irmão. Então, seu Sotírios, ó, um abraço pro senhor, que Deus abençoe tua vida, saúde, paz, muitos anos de vida, que essa data se repita muitas e muitas vezes, e comemora essa data especial, colocar o joelho em terra e agradecer, e passar esse dia maravilhoso ao lado dos que te amam, da tua família linda, todo mundo que te ama aí, tá? E vamos pro Biruta começar logo falando dos jogos da segunda divisão, terceira divisão, Biruta, você que manda no programa.
0: É, vamos fazer a segunda divisão, porque nós falamos aqui no caso, dia 8, né? No caso, ontem, né? Nossa, hoje é dia 9 mesmo, tenho certeza, né? Porque eu tava numa confusão.
1: Tem certeza.
0: Pra mim hoje era dia 10, não sei por que hoje era dia 10.
1: Porque dia 10 pingo cascaizinho, então não foi hoje, não.
0: Ah, não é hoje, então. Eu tô nesse. O meu décimo milionésimo dia útil, porque senão
2: se
0: eu não
2: farmácia querendo doar
0: aqui, mano. Tá certo. Mas tá aqui, ó. O Novo Horizontino fez um grande resultado, 2-0 em cima do Náutico, né?
1: Belo resultado, belo importante. Resultado,
0: né? Tivemos também, por exemplo, no Caco, já tinha comentado que o Juventude ia ganhar da Ponte Preta, também briga direto no alto da tabela, né? O São Bernardo tinha perdido pro Sport, né? No caso, e depois ainda sobrou ainda, como eu falei, em termos de bola rolando, o Botafogo de Ribeirão Preto também, que fez uma vitória também 2-1. Então, os paulistas, de uma maneira geral, aqueles que estavam brigando por alguma coisa, que é o caso do Novo Horizontino, deram um belo resultado. Na classificação geral, hoje, né? Tem bola rolando nesse final de semana, e sempre traz os resultados. O Juventude continua líder do campeonato com 59, Vila Nova é o segundo com 58. Esses dois hoje estariam já classificados para a Série A do Campeonato Brasileiro. Depois tem um quadrangular. Nesse quadrangular, a Fortaleza também venceu. Novo Horizontino, Fortaleza, Criciúma e Atlético Goianiense. Diferença: que o Atlético Goianiense é o com 52 pontos, mas tem aí CRB com 51, Sport com 50, Operário com 48. Quer dizer, tem briga de todo mundo.
1: O Novo Horizontino, para quantos pontos? Com essa vitória contra o Náutico?
0: 57, tá a 2 pontos do líder e a 1 ponto de entrar na zona de classificação.
1: É. Quer
0: dizer, mesmo assim, ainda não tá fora do quadrangular, né? Quer dizer,
1: não tem nada definido aí, tá tudo em aberto.
0: Tá bem aberto. E como eu falamos, são 32 rodadas completadas, quer dizer, tem mais aí 6 jogos, né? Pra Série B finalizar no total.
1: Seis jogos.
0: Então, quer dizer, reta final também da Série B.
1: É, aquele último sprint.
0: É, não tem jeito.
1: O meu treinador, que eu devo muito a ele, que é o cara que me lançou no futebol como titular do Flamengo em 96, cara. 95 e 96, Vanderlei Luxemburgo, ele falava, agora é hora de ver quem tem mais garrafa vazia para vender.
0: Sim, é verdade, eu já ouvi essa frase realmente, é uma grande verdade. E quem não teve garrafa vazia para vender e realmente tá numa draga violenta, no caso a Ponte Preta e o América Mineiro das Minas Gerais, já estão rebaixados para a Série C do Campeonato Brasileiro.
1: Ô, Ponte Preta, você fica magoando o Biruta, não faz com o Biruta
0: não. E o Botafogo tá lá brigando, tá com 5 pontinhos fora da zona do rebaixamento.
1: Mas hoje os 4 últimos são?
0: O Avaí e o Londrina, né? O Avaí de Santa Catarina e o Londrina do Paraná.
1: Então seria os 4 rebaixados.
0: Hoje 4 rebaixados. No caso, o Avaí ainda tem um pouquinho melhor de chance, no caso aí, em função de que tá brigando direto contra o Botafogo, né, no caso. Né? Então essa bola rolando.
1: Tá. Né? É isso. E nós vamos pro 29ª rodada do Brasileirão. Essa rodada, vou te falar, tiveram alguns resultados que na zona de baixo de classificação, perto do Z4 ali então, em Biruta. Então vamos para 29ª rodada do Brasileirão. Tivemos Remo e Grêmio. Remo fez 1-0. O Grêmio fez 1-0 com Kahneman. velhos, o imortal Kahneman, isso daí não se aposenta nunca, o zagueirão do Grêmio, ainda no primeiro tempo, e o Remo com o Davi Braga empatou aos 43 do segundo tempo, cara. O Grêmio tava esperançoso com esses três pontinhos ali, perdeu, deixou, cedeu o empate aos 43 do segundo tempo. O Remo em 19ª colocação, com 24 pontos em 29 jogos. Eu já falei aqui, já dei minha opinião, a Chape pra mim já tá rebaixado e o Remo tá a caminho do precipício, tá ali, na beiradinha ali, mais uma, duas rodadas, bem provável que vai sacramentar esse descenso do Grêmio pra Série B. Já o Grêmio, que deixou escapar a 2 minutos do final, está na 18ª colocação, com 30 pontos em 29 jogos. É pouco ponto demais, né, Birota? Pra um time da tradição do Grêmio, pro investimento do Grêmio. Lembrando que o Everton foi pra lá, tem um elenco que não é barato, tá? A folha salarial do Grêmio tá entre as 8 maiores aí do futebol brasileiro, e 30 pontos em 29 jogos, cara, é muito pouco, cara, é muito pouco. Mas fazer o quê?
0: É o que nós falamos, de qualquer maneira, qual a dificuldade maior que nós temos aqui no caso quanto à questão do Grêmio? Não tô dizendo que esse time não é um time formado, mas o primeiro turno do Grêmio foi muito ruim. Né?
1: Verdade.
0: Até recuperar todo mundo. O próprio Everton sofreu quando foi pro Grêmio, no caso, com instabilidade. Quer dizer, tudo isso levou ao Grêmio nessa briga por rebaixamento. Mas o que eu falo é o momento que está vivendo o Rio Grande do Sul. As duas maiores torcidas, né, brigando num lugar ruim da zona de classificação, que é justamente o rebaixamento. E brigando agora, né, que nós falamos. O Internacional, daqui a pouco vamos comentar, fez vitória, mas não jogou nada, cara. Jogou nada, mas venceu. O Grêmio, por sua vez, é que você falou, acabou desperdiçando uma vitória que daria algum fôlego e, vamos lá, no finalzinho do jogo, dá um empate, né, para um time que teoricamente tá rebaixado, né?
1: E o Renato Gaúcho não deu jeito ainda no Grémio.
0: Não, é o que eu tô falando. Então, quer dizer, você falou, traz um ídolo, né, para tentar arrumar aquilo que é improvável, né? Quer dizer, agora bate, vamos lá, bate o desespero, né? E ainda tem gente tentando se salvar. Né? Então o Remo, por exemplo, desistiu do jogo? Não desistiu. Quem talvez recuou demais da conta, se prejudicou, por exemplo, aí foi o próprio Grêmio, que acabou aceitando aí a bola rolando nesse sentido de buscar o resultado positivo e acabou cedendo o empate. Tanto é que, se a gente fizer uma conta aí, né, o Remo teve mais posse de bola, teve muito mais ataque. Quer dizer, o gol apareceu do Grêmio, mas quem realmente buscou o jogo o tempo todo foi a equipe do Remo.
1: E você sempre comenta aqui, né, Biruta, que o Remo tem uma equipe boa, uma equipe competitiva.
0: Sim.
1: Mas se você pegar o que aconteceu contra o Grêmio, aconteceu em diversas partidas.
0: Sim.
1: Que ele teve mais finalização, mais posse de bola, mas é aquilo que a gente fala, cara. Quando a fase tá ruim, toma gol bobo, o jogador é expulso, pênalti marcado no final do jogo, mas o Remo perdeu muitos pontos jogando melhor do que muitas equipes do
0: Brasil. E veja bem, uma equipe que em casa manda realmente no jogo. Então, quer dizer, o Remo hoje, pra mim, não seria o time pra ter nessa posição, não, por aquilo que tem de elenco, no caso, né?
1: E o Gustavo Filhão aqui, beijo, filhão, te amo, lá em Floripa, falou assim: pai, você acertou os dois resultados, hein? Você falou que vamos falar daqui a pouquinho, falou que o Santos ia empatar, que era um jogo muito provável de empate, e o Palmeiras ia ganhar, cara.
0: Eu achei que o Santos levava essa, cara.
1: Eu vou falar disso daqui a pouquinho. Ó, Bragantino 1, Mirassol 1, Sacha abriu o placar para o Braga aos 6 minutos da segunda etapa, gol só no segundo tempo, mas André Luiz empatou aos 25 minutos. Mirassol ainda teve João Vitor expulso aos 28 do primeiro tempo, jogou quase todo o jogo com um jogador a menos. O Braga ocupa hoje a 10ª colocação, esse empate não foi bom para nenhum. Para nenhum dos dois. O Braga ocupa a 10ª colocação com 37 pontos em 29 jogos. Já o Mirassol, 15º colocado, com 33 pontos em 29 jogos. O Mirassol está 2 pontos do Z4 ali, né, Biruta?
0: E é o que eu falando, era um time que tava começando a render, né, nos jogos, né? Tava vencendo, né? Conseguiu sair da zona do rebaixamento, empurrando o Internacional e Grêmio, né? Mas é como nós falamos, primeiro que é uma disputa direta de dois paulistas, né? No caso, nesse confronto, mas o Red Bull mandou no jogo, né? 850% de posse de bola, ataque, enfim. Mas é um jogo que acabou, vamos lá, prejudicando o Mirassol, talvez a expulsão,
1: João Vitor, verdade. Pesa, um jogador menos, desde o primeiro tempo, é complicado.
0: Então isso acaba realmente prejudicando todo o seu trabalho, né? Aí você tem que mudar todo o esquema de jogo, né? Talvez seria um jogo muito mais trocado de bola rolando se não tivesse sido essa expulsão. E foi uma expulsão direta, né? Quer dizer, então prejudicou muito realmente o Mirassol. Mirassol, que você falou, zona de rebaixamento, e o Red Bull brigando ali na zona de classificação. Então são duas equipes que eu acho que ainda vão brigar. Eu depois preciso dar uma olhadinha, ver como é que tá os confrontos de Mirassol, Internacional, Grêmio, se tem confronto direto ou não depois, para saber no caso, né?
1: É, e aquilo que você falou, o Bragantino teve possibilidade de sair com uma vitória, mas o Mirassol foi valente com o jogador mesmo desde o primeiro tempo. A gente sabe que hoje futebol é competitivo, futebol que é muito mais físico do que técnico, que a gente vê, o jogador a menos faz muita diferença. E quem tá mais tranquilo, que conquistou uma vitória excepcional, mas nada de novidade, Vitória. Ô, oh, nego, Vitória da Bahia, que eu tenho um carinho especial, joguei lá em 94, 99, morei lá, ah, meu Deus, que eu comi de água lá, meu Deus do céu. É, Vitória 4, Chapecoense 0, o Vitória atropelou a Chape com 2 gols de Eric aos 18 e aos 16 do segundo tempo e 2 de Mateuzinho aos 8 e aos 34 do segundo tempo. Vitória que deu uma respirada boa, hoje ocupa a 12ª colocação com 36 pontos em 29 jogos e a Chape, última colocada para já rebaixada, com 18 pontos em 28 jogos. Mas que vitória do Vitória.
0: É que a gente falou, de qualquer maneira, é uma equipe que quando joga em casa
1: é muito forte.
0: É forte, não tem como ser diferente, né? E a gente vê pelo aquilo que é hoje, nós falando da Chapecoense, não tem como. Engrossou, parece que ela só bate nos paulistas, né?
1: É verdade. Se ela tivesse disputando o campeonato paulista, ela tava na final.
0: Com certeza. Mas o Vitória ainda briga, ainda mais perto da zona do rebaixamento, mas foi uma vitória que dá um gás aí legal pra equipe de uma maneira geral, né? Então, a Chapecoense, infelizmente, eu acho que realmente...
1: Né? Agora se programar pro ano que vem na segunda divisão, agora só vai cumprir tabela.
0: Sim.
1: Porque
0: ou ainda tirar ponto de muita gente, né?
1: É, mas eu vou te falar, Biruta, por mais que você, pessoal, fale assim, ah, mas joga sem responsabilidade, porque já caiu, não tem mais responsabilidade de tentar fugir da zona de rebaixamento, então o jogador entra mais leve. Tudo bem, pode até ser, cara, mas eu acho que pesa muito mais você achar motivação pra você jogar, sabendo que você não briga mais por nada, do que você ter aquele entusiasmo, ah, vamos jogar mais leve. Não, porque na realidade, eu não gostaria. Você buscar motivação pra você jogar um jogo que você perdendo, empatando,
0: não vai mudar nada,
1: cara, é difícil, então a situação da Chapecoense é muito complicada. Eu acho que quem vai pegar a Chapecoense daqui em diante, vai acontecer o que aconteceu com o Vitória, ter mais facilidade do que ele ainda brigando, tendo aquela chancezinha de sair, de se livrar do rebaixamento, e agora, quando ele matematicamente tiver rebaixado, eu acho que vai ser mais fácil ganhar da Chapecoense. E vamos pro clássico, o clássico vovô, o clássico do Rio de Janeiro, tivemos Botafogo, você tá procurando pelo na cabeça de cavalo, pelo e ovo, hein, cara, porque eu vou te falar, é chifre na cabeça de cavalo, porque o Botafogo tá em ladeira abaixo, nem o Tite que chegou lá tá dando jeito esse Botafogo. Botafogo jogando em casa, perdeu pro Vasco da Gama 2-1, o Vasco abriu 2-0, com Lescano aos 28 minutos do primeiro tempo e Davi aos 6 da segunda etapa, abriu 2-0, Botafogo diminuiu logo após sofrer o segundo gol com Alex Telles aos 15 do segundo tempo, mas ficou por aí, a reação parou e o Vasco da Gama, que tá numa crescente, Vasco da Gama, que pra mim, já falei, vou me tornar repetitivo, depois da parada da Copa do Mundo, pra mim, é o time que tá jogando um futebol redondo, se entrosou, se encaixou, vai dar trabalho pro Palmeiras, eu tô falando, na Copa do Brasil, eu acho que o time, principalmente, que joga o segundo jogo em São Januário, segundo jogo, sim, em casa, então vai dar trabalho. Botafogo fazendo muito esforço pra tentar chegar ao gol, muito desorganizado ainda, o Tite não conseguiu ainda achar a cara do Botafogo, entrosar esse time, e eu vou falar mais, é o mesmo caso de São Paulo, do Corinthians e do Botafogo. Ele dá sorte que o Grêmio não tá conseguindo ainda se entrosar, dá sorte que o Mirassol ainda tá tropeçando, tem times embaixo com menos pontuação do que eles que a gente não vê um jogando futebol para sair dessa zona do rebaixamento, porque se o Grêmio tivesse voando, se o Mirassol tivesse voando, a chance do Botafogo, do próprio Corinthians, do São Paulo, ia complicar, ia brigar lá embaixo. Então esses times que estão abaixo dele não tá jogando o suficiente para dar aquele medo ainda do Botafogo olhar para a parte de baixo da tabela. O Botafogo, por exemplo, está na 13ª colocação, com 35 pontos em 29 jogos. O Vasco, logo atrás, no 14ª colocação, com 34 pontos em 28 jogos. O Vasco ainda tem um jogo atrasado ainda para fazer. Sim. Então, o Vasco conquistando essa vitória, já vai lá para a 12ª colocação, 11ª colocação, e voltando a falar. A torcida do Vasco está feliz pelo futebol que o Vasco está jogando. Então, quando você vê o Vasco, mesmo abaixo do Botafogo, uma posição a menos, um ponto a menos, mas o que tá jogando o Vasco, eu tenho certeza que o Vasco não vai correr esse risco de cair pra segunda divisão, né, Biruta?
0: Com certeza não, como eu falei, o Vasco tá numa crescente, ainda tem uma disputa aí importante, né, que é o caso da Copa do Brasil, né, é um time que tá bem entrosado, sim. O Botafogo, vamos lá, infelizmente tá realmente quer dizer, na realidade, o que acontece, se a gente for pegar, por exemplo, aí, Botafogo, o Corinthians, entendeu? O próprio Internacional Grêmio são equipes que realmente, quer dizer, dentro daquilo que é a grandeza do futebol brasileiro, né? Podiam estar melhor, né? Com certeza, né? Mas vamos lá, tem elenco para poder segurar 38 rodadas? É por isso que eu falo, CBF, eu não tô querendo mudar o calendário brasileiro, diminui para 16 times, irmãozinho, são 30 jogos no final de uma temporada, todas as divisões igual, você vai ver como esse futebol vai ficar maravilhoso, perfeito, você vai jogar só de final de semana, meu irmão, é só domingão, sabadão, e aí você vai ter uma disputa que se não vai acontecer isso aqui, você pode dizer que você vai ter um campeonato brasileiro, todo mundo embolado de uma tal forma, entendeu? Porque a disputa vai ser real, ninguém vai querer cair, mesmo que você rebaixe dois apenas, ninguém vai querer cair, então você vai valorizar, né? Os campeonatos, né, no caso, e vai criar, por exemplo, uma hegemonia de igualdade. Você imagina uma Série B com 4, 5 grandes que nós temos aqui, né? A diferença que faz.
1: O que acontece na Itália, nesses outros países. Eu vou levar essa tua recomendação, presidente da CBF, Biruta.
0: Que nem o nome dele eu não lembro agora.
1: Vou levar essa recomendação e deixar dia de semana só pras Copas. Copa Libertadores, Copa Sul-Americana, Copa do Brasil.
0: Sabe o que vai acontecer com isso aí, Roger? Vai acabar o chororô. Sabe por que vai acabar o chororô? Porque não vai ter terra reclamando que a gente joga demais, não. Meu irmãozinho, agora você tem o seu calendário, tá montado.
1: São 50 jogos por ano.
0: Acabou, zerou o assunto. Então,
1: quer dizer, em vez de 70 jogos.
0: Então essa matemática é exatamente dizer, é o que os clubes não querem. Porque eu acho que aí talvez poderia até ser uma situação, mas os clubes não querem, porque o medo de rebaixar é o medo de jogar uma segunda divisão. Monta o elenco e joga, pô.
1: É verdade. Antes de ir pro break, vamos falar do Corinthians, que depois tem que falar de São Paulo, do Santos, do Palmeiras. Vamos falar do Corinthians. Meu Corinthians, Ribeiro veio aqui e falou, meu Corinthians não brocou mesmo, nem o teu Corinthians, nem o teu Bahia, infelizmente. Ribeiro. Internacional 2, Corinthians 1. Vitinha abriu o placar logo um minuto de jogo, eu acho que não foi nem um minuto, 40 tá aqui segundos. Um minuto, mas 40 segundos de jogo, eu tava assistindo esse jogo na íntegra, e ampliou aos 32 do segundo tempo, mas não deu nem pra torcida do Inter comemorar. 3 minutos após o Corinthians sofreu o segundo gol, o André diminuiu aos 35 minutos e deu mais emoção na partida. Com o resultado, Diniz foi demitido, foi mandado embora, tá lá na fila hoje do INSS, lá fazendo, dando baixa na carteira, passando pra ele aquele exame que você faz.
0: Demissional.
1: Ele tá lá hoje, eu vi na filinha lá, exame demissional lá, tá o Fernando Diniz. Corinthians com muito mais posse de bola, foram 73% de posse de bola para a equipe do Corinthians contra 27 da equipe do Inter, 22 finalizações, sendo 6 no alvo pelo Corinthians contra 16 e 8 no alvo pelo Inter. O Inter acertou mais o alvo, mas o Corinthians teve mais finalização. Agora, aquele gol do Memphis Depay, perdeu, eu não sei o que tá acontecendo, perdeu o pênalti importantíssimo que eliminou o Corinthians na Libertadores, agora me perde um gol no momento decisivo pro Corinthians, de cara pro gol, sem goleiro, chutou a bola atrás, a bola voltou na mão do goleiro. Ô Memphis, você tá querendo arrumar encrenca com essa torcida aí do Corinthians, hein? Internacional abrindo a zona do rebaixamento, mesmo com a vitória, mesmo com os 3 pontos, tá em 17ª colocação com 31 pontos em 29 jogos. O Corinthians é o primeiro fora do Z4, em 16ª, na 16ª colocação, com 32 pontos, um ponto do Z4 em 29 jogos. Situação do Corinthians complicou, né, Beiro? Nós falamos isso aqui a semana inteira. Falamos, ó, é um jogo de 6 pontos, é um jogo que o Corinthians tem que, no mínimo, um empate, voltar de lá pro empate, pra não dar, não deixar o Inter, foi o que aconteceu, se aproximar, tá um ponto dele, e mais do que isso, né, um clássico desse tamanho, você ganha moral, né? O Inter ganhou dentro de casa, do Corinthians, um jogo de 6 pontos, e além de tudo, ganha confiança, ganha moral em contrapartida. O Corinthians, que tem só simplesmente um falante, terminar o programa, Palmeiras pela frente.
0: É verdade.
1: Jogando fora de casa e sem treinador. Então, a situação do Corinthians é complicada.
0: É, o Corinthians jogou bola. Não tem dúvida nenhuma. Jogou bola. O Internacional realmente é um time limitado, né? Mas achou os gols, né? E o Corinthians mandou no jogo. Bola na trave,
1: goleiro defendendo,
0: a pichotada do segundo gol foi incrível da defesa do Corinthians também, né? Aquele gol tomado lá, que trocando dentro da área.
1: O Garro, pô, perdendo a bola ali, o Garro muito abaixo, cara, do que a gente tá acostumado a ver, o Mefre muito abaixo do que a gente tá acostumado a ver, e pesa. Com o elenco limitado, do jeito que tá, dois jogadores desse nível, desse porte, não rendem.
0: Às vezes até a gente fala, quando o Corinthians jogou, é talvez pela qualidade inferior do próprio Internacional, que deixou o Corinthians jogar. É que o Corinthians não aproveitou a chance e entregou, teoricamente, de bandeja, esse resultado aí de 2-1, no caso aí, em relação. Por quê? Quando tomou o segundo gol, foi lá e buscou rapidinho, né? Mas a bola bateu na trave 1 bilhão de vezes, né? Vai dizer que a zaga falhou naquela troca de passe dentro da área, meu, sabe? Não tem lógica.
1: E dessa fase, dessa fase eu falo, simplifica. Simplifica.
0: Bola pro mato, que é jogo de campeonato.
1: Simplifica.
0: Quer dizer, o primeiro que é o seguinte, depois você vai, não sei se você já falou da pontuação, mas o Corinthians encostou no Cruzeiro, o Corinthians encostou no Cruzeiro, no Corinthians.
1: Tá um ponto no Corinthians.
0: Exatamente, quer dizer, você só deu arma e deu munição pro cara que tá ali colado com você.
1: Você deu oxigênio pro teu adversário direto.
0: Com certeza, e é como eu falei, e jogando um bom futebol. Por quê? É que eu falei, talvez não tanto pelo Corinthians, mas pela qualidade do próprio Internacional, né? Que entra em campo já com aquele medo de uma derrota, de ficar na zona do rebaixamento e assim por diante.
1: Aí que eu volto a ser repetitivo, falando que o que tranquiliza, se eu posso dizer isso pro Botafogo, pro São Paulo, pro próprio Corinthians, que o time Internacional é muito feio, cara, muito limitado, igual o Biruta falou, você jogando dentro de casa, de acordo com a sua torcida, você ser encurralado pelo Corinthians só não concretizou em gol. Sim. Mas teve muito mais posse de bola, muito mais finalizações do que o Inter. Isso deixa um pouco de esperança para pro meu São Paulo, pro Corinthians, pro Botafoguense aí ter mais tranquilidade e se eu posso dizer tranquilidade nesse momento, mas que os times que estão atrás estão jogando muito mal, cara, muito limitado. Vamos ter ali rapidinho, depois tem muita coisa a falar ainda.
0: Vou mandar depois aqui.
1: Na volta a gente manda esses abraços. 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
1: Voltamos com o melhor programa de esporte do litoral norte e vale do Paraíba. 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Agradecer a todos vocês. Aqui é bom que a gente dá um intervalinho aqui pra poder pagar os boletos, né, Biruta? A gente continua aqui no Instagram aqui. E quem entrou aqui foi o William. Ô, meu amigo flamenguista William. Ó, e o lanche lá na barraca da Vera do William lá no parquinho. Perfeito. Um sanduíche de pernil, é espetacular, sensacional.
2: E é um baita de um lanche, realmente, é legal. A família toda trabalha de uma maneira de primeira qualidade.
1: É, e a netinha tá lá no quiosque do Mineiro, na prainha, eu acho que vou sair daqui, vou lá tomar aquele Danone, que aproveitar, esse sol maravilhoso, né? Aí, vou aproveitar esse sol do litoral. Vamos falar, tem mais abraço aí?
2: Sim, o Zé Leite com a gente aqui, dando boa tarde pra gente. Zé Leite só fala da onde que é, não sei se é amigo do Roger aqui ou não.
1: É, lá do Nordeste.
2: Ah, então tá bom, então tá aí, ó. O JP, nosso grande amigo cruzeirense, feliz da vida, né? Parece que ele entrou no programa hoje, né? Foi engraçado, né, Roger?
1: É, vou ter que falar, fazer o quê?
2: Dá um abraço pro JP, né? Que tá aí com uma vitória do Cruzeiro, que é pra vamos comentar. O nosso grande amigo Tadeuzinho, até na derrota, hein? Gostei dessa, hein, Tadeuzinho? Ele tá, dois que já participaram do torcedor da bancada com a gente aqui.
1: Verdade.
2: Né? Agora ele tá lá, tá dizendo aqui, Happy Friday, né? Em inglês. Eita. Isso aí, né? Happy Friday, né? Tá aí. E o Furacão, já chegou? Um abraço, filha. Elton Mendes aqui também, o Flávio Nakazone, domingo, Grêmio vs Internacional. Você acha que o Grêmio...
1: É, nós vamos falar depois, passar a rodada pouquinho aqui, que vai ter clássico, um monte de clássico espalhado pelo Brasil afora.
2: É, e tá todo mundo aqui com a gente também no Roger, como é que é?
1: Arroba Roger Goleiro.
2: Arroba Roger Goleiro.
1: É, já que o JP chegou aí, já vou sofrer de uma vez. Cruzeiro 2, meu São Paulo 0, tá ficando normal, tá ficando comum, viramos saco de pancada mesmo, ô meu São Paulo, meu Deus. Com gols de Caio Jorge ainda no primeiro tempo e Zé Lucas aos 12 da segunda etapa, o Cruzeiro garantiu mais 3 pontos. Cruzeiro muito melhor, acho até que ficou barato pro São Paulo. Perninha, me ajuda aí, ficou barato pro São Paulo, hein? É, 3-0 ali, 4-0, seria nada de anormal não, tá? Foram com 54% de posse de bola para o Cruzeiro, foram 21 finalizações e 9 no alvo pro Cruzeiro. São Paulo só finalizou 3 vezes no alvo, cara. É, 9 finalizações do Cruzeiro e 3 do São Paulo, que é muito pouco pro time da grandeza, do tamanho de São Paulo. São Paulo começou com 3 zagueiros, na volta do intervalo tirou um zagueiro para tentar compor mais um meio de campo, mas não surtiu efeito nenhum. Acho que o Dorival, muito sem esquema definido, parece aquele time de pelada que junta todo mundo vestiário ali, ó, pega, você joga na direita, ó, você pode fazer a meia lá, faz você a meia com o jogo de atacante, cara. São Paulo parece isso, que você não vê o esquema definido, é o São Paulo trocando bola, é jogador no meio filtrando, aquele 1-2 com ultrapassagem, você não vê, cara, muito estranho você ver o São Paulo jogar, cara, além da falta de motivação, a falta de empenho, é um time muito perdido em campo, cara. E o Coronel, pelo amor de Deus, Coronel, rebateu segundo gol no pé do jogador do Cruzeiro. Pô, rebate pro lado, cara, rebate pra escanteio, rebate pro lado. Já falei isso 500 vezes, você deu mais uma vez uma de Rafael. Rafael que tem essa mania de espalmar pro meio da área, cara. Coloca a bola pra até a bola. Você chegou com as duas mãos na bola, chegou inteiro. Coloca a bola pra fora da área, coloca a bola longe. E no segundo, quase, recuaram uma bola pra ele, cara. Ele foi acompanhar a bola passou 10 centímetros da trave, cara. Poderia ser uma pichotada, igual que a gente fala. Aquele inacreditável futebol clube, sim, cara. É, então ficou barato São Paulo, tá 2-0 de bom tamanho. JP, time do Cruzeiro com você vê que é um time organizado, um time que joga, que troca passe, que chega na cara de gol com uma facilidade danada. Meu São Paulo, o que me deixa um pouquinho mais esperançoso é que o Inter, esses outros times não estão jogando o suficiente para ultrapassar o São Paulo nessa situação.
2: É, o São Paulo ele vive hoje da gordurinha que teve no primeiro turno, né? No começo do campeonato.
1: No começo do campeonato com o Crespo.
2: Exatamente, porque lá o São Paulo conquistou essa oportunidade, tá hoje aí brigando ainda um pouquinho distante da zona do rebaixamento. É, mérito dos outros times também tão ruim? Sim, mas o São Paulo tá numa decrescente.
1: Tá, São Paulo tá 5 pontos, vou falar aqui agora, o Cruzeiro ocupa a quinta colocação, belo campeonato, bela recuperação do Cruzeiro, que até mandar o Tiz embora, mandar o pessoal embora, tava lá brigando na zona de rebaixamento. Sim. Então, o Cruzeiro, quinto colocado, com 48 pontos em 29 jogos, e o São Paulo ocupa a 11ª colocação, com 36 pontos em 29 jogos, 5 a mais do que o Inter, só 5 pontos a mais do que o Inter, que abre o Z4.
2: É. A gente olhando pro Cruzeiro, por exemplo, que tá no alto da tabela, lá na quinta posição, hoje caminhando para uma pré-Libertadores, né? tá bem próximo, inclusive, do Atlético Paranaense, do próprio Fluminense, que a diferença é apenas de 3 pontos, tá brigando realmente com um time de excelência. Como você falou, ficou barato, porque o Jael no primeiro tempo já era para ter aberto mais de um gol de diferença no
1: Brasil. Tomando sufoco o tempo todo, São
2: exatamente,
1: Paulo.
2: Exatamente, né? Agora, a gente que, vamos lá, só pra gente fazer uma alusão, né? Zete, Rogério Ceni, eu vou deixar você por último, certo? Meu,
1: Gilmar,
2: meu, é só a gente começar, vamos lá, vou falar mais, das antigas, por exemplo, dos anos 70, que foi goleiro da Ponte Preta, que eu tô tentando fugir o nome dele agora.
1: Ah, eu não lembro o nome, deve ser da minha época, não.
2: Mas eu falo assim, é simples, cadê esses nomes? Cadê esses caras? É
1: um time. Cadê essa escola de goleiro?
2: Cadê essa escola de goleiro, cara? É simples assim, quer dizer, vamos lá, um time pode até ter um bom atacante, mas, meu irmão, você tem um cara seguro lá atrás, meu irmãozinho.
1: É, 50% do jogo.
2: Tá faltando segurança pro São Paulo hoje. É o que eu falo, é uma zaga que realmente tá aceitando tudo, né? Quer dizer, e começa justamente por essa qualidade.
1: E mesmo jogando com 3 zagueiros.
2: Exatamente. E que essa qualidade, nós estamos falando de quem tá defendendo a meta. Né? Valdir Pérez.
1: Valdir Pérez, grande Valdir Pérez, goleiro de seleção de Copa
2: Sim,
1: do Mundo.
2: Verdade, então, é verdade. Então, quer dizer, tá faltando referência nessa posição. Agora, é o mercado? O Grêmio foi buscar no mercado, um cara já formado.
1: Com certeza.
2: Então, o que você tá precisando fazer?
1: Né? Eu falo pra todo mundo, goleiro e treinador, time grande não economiza, você tem que ter o melhor do mercado, você tem que ir atrás do melhor do mercado. Não adianta querer economizar com o goleiro e com o treinador, que você aconteceu com o Roger Machado. Você contrata qualquer um que tá solto no mercado ali, vai ter que mandar embora daqui a pouco. Você contrata qualquer goleiro, como já passaram depois do Rogério, sei lá, mais de 10 goleiros, Sidão, não sei mais quem, Alex Alves, sei lá, passaram 500 goleiros lá que não deram certo. Se tivesse contratado, igual o Grêmio fez, um goleiro inquestionável, estava lá desde quando o Rogério aposentou sendo titular de São Paulo. Sim. Então, eu só falo o seguinte, só resumo o seguinte, eu vou sofrer, torcida do São Paulo vai sofrer até o final, até dezembro nós vamos sofrer junto. Eu vou falar de jogos da quinta-feira, da 29ª rodada, tivemos Atlético Paranaense 2, o clássico dos Atléticos, Atlético Mineiro também 2, baita jogo, o Vargas abriu o placar aos 8 minutos do primeiro tempo para o Atlético Paranaense, Bernardo empatou aos 27 e no final da partida, emocionante, no finalzinho, viver com 3 minutos já no acréscimo, fez 2-1 para o Atlético Paranaense e mais uma vez, no último lance do jogo, o Lianco empatou para o Atlético Mineiro. Belo resultado, Atlético Mineiro fora de casa. Atlético Paranaense, o quarto colocado, com 50 pontos em 29 jogos. Já o Atlético Mineiro, sétima colocação, com 44 pontos em 29 jogos. Mais um baita clássico entre os Atléticos.
2: E como eu falei, a disputa até o final, né? Quer dizer, teve a expulsão do Pérez, né? Do Atlético, mas foi uma disputa até o final, tanto é que o resultado de virada para o Atlético, no caso, né? No sentido de garantir a vitória, já foi nos acréscimos. E aí, depois, aí tem jogo, você faz isso, não tem mais jogo, irmãozinho.
1: Acabou, pelo amor de Deus,
2: desde casa.
1: Você conseguiu nos acréscimos fazer 2-1?
2: Acabou o jogo, então, nessa condição, no caso, realmente foi um grande espetáculo dos dois Atléticos e mostrou mais uma vez que o Atlético Mineiro não desistiu da bola.
1: Verdade, jogando também um baita segundo turno, como a gente fala, sim, do campeonato.
2: Sim. Você sempre fala que é o melhor, acho que na pontuação.
1: O Vasco agora, uma sequência de vitória, começou a encostar nesse número de pontos conquistados depois da data FIFA, da parada da Copa, e o Atlético tá pertinho ali. E tivemos também o Fluminense 4, Coritiba 0, Savarino 3 vezes e a Costa já nos acréscimos, atropelou o Coritiba, dentro do Maracanã, foi um passeio de bola. Você tem uma ideia, o Coritiba não finalizou na partida, no alvo, não acertou o alvo, o Fábio que entrou não lavou o uniforme, nem tomou banho no vestiário, foi direto pra casa, no Maracanã, foi direto pra casa, nem tomou banho, cara. E o Flu com 50% a mais de finalizações, cara, 8-4, olha, e sem acertar o alvo, cara. Fluminense, a terceira colocação, com 51 pontos em 29 jogos, e o Coritiba, nona colocação, com 38 pontos em 29 jogos. Eu vou te falar, Biruta, eu tô pra afirmar que se o Coritiba não desse aquele primeiro turno bem feito, jogando bem fora de casa, conquistando pontos, Coritiba agora, nesses últimos 2 meses, cara, eu ainda vou trazer essa estatística pra você. Eu acho que é o time no Brasileirão que menos pontuou depois dessa data da Copa do Mundo, que menos pontuou, porque tava bem brigando quarto lugar, terceiro lugar, sexto lugar. Hoje tá com 38 pontos. Se continuar jogando desse jeito, perdendo jogo dessa granditude, assim, 4-0 fora de casa, você tira a confiança dos seus atletas, do seu jogador, não tá ainda fora do rebaixamento Coritiba, não. Sim. O Coritiba já tá ali com, que a gente fala, 7 pontos atrás do Inter, que abre a zona de rebaixamento. O problema é o que vem jogando o Coritiba, que vem jogando muito mal, perdendo jogos impressionantes, tanto fora quanto dentro de casa. Vamos passar pro Santos e Flamengo? Baita jogo, fantástico, igual diz lá só.
2: Que foi buscar também.
1: É, fantástico. Santos 2, Flamengo 2. Danilo e Paquetá fizeram os gols do Flamengo, que abriu 2-0. No segundo tempo, com a entrada de Neymar, que fez os dois gols de empate de pênalti para o Peixe e deu o número finais à partida. O Flamengo ainda teve Jorginho expulso aos 34 da segunda etapa. Jogo muito, muito parelho. A gente achou que, pelo Flamengo abrir 2-0, que o Santos seria obrigado a abrir espaço, a dar espaço pro Flamengo, poderia até tomar 3, tomar 4, mas o Santos não se acovardou, foi buscar um jogo muito parecido, cara, com mais posse de bola, 56 contra 44 do Peixe, Flamengo com um pouco mais posse de bola, mas em finalizações também muito parecido, foram 16, sendo 5 no alvo por parte do Peixe, 16 finalizações pro Santos, 5 no alvo, contra 12 do Flamengo e 6 no alvo. Então, eu acho que o resultado foi justo pelo que apresentaram as duas equipes. Preocupou a torcida, porque o time do tamanho do Flamengo, com o time do Flamengo, com o elenco do Flamengo abrir 2 gols, você fica preocupado de tomar uma goleada em casa. Sim. E o Santos não, continuou propondo o jogo, continuou jogando, e foi um resultado para mim justo. O Santos, que está na 8ª colocação, com 42 pontos em 29 jogos, e o Flamengo ainda líder, com 61 pontos em 29 jogos. Um ponto a mais do que o vice-líder Palmeiras, Biruta.
2: A gente comenta aqui, por exemplo, que diferença faz, por exemplo, quando você fica com um jogador a menos para uma equipe qualificada, por exemplo, que está sendo a do Santos agora. Se é um Internacional, tem que dizer, porque não faz diferença nenhuma. Se é o Grêmio, não faz diferença nenhuma.
1: É verdade, verdade.
2: Mas a gente comentou aqui na quarta-feira que para mim, o Santos venceria esse jogo.
1: Eu falei que seria empate.
2: Mas o jogo veio de uma maneira, uma crescente. O Flamengo achou os gols de qualquer maneira. O jogo foi um jogo de trocação no primeiro tempo, sendo novo, mostrando que a qualidade estava lá. Mas a expulsão do Jorginho, né?
1: Facilitou. E não é a primeira expulsão do Jorginho.
2: Exatamente. É expulsa, bate o pênalti no Neymar. Neymar vai lá buscar. Você tá, né? E se é o astral, se são os deuses do futebol, que não existe, você tá entendendo? Mais um pênalti a favor, você tá entendendo? Quer dizer, mostra que o Santos foi buscar, né? Quer dizer, não desistiu do resultado, mesmo com os 2-0. Então, foi um belo resultado, sim, de recuperação pro Santos. E aí, me desculpa, né, Flamengo? Não pode ter cheirinho, né?
1: Não.
2: O meu Palmeiras tá chegando, hein?
1: Não vai ter cheirinho, Mirota. Mas é o que você comentou, uma coisa, você pontuou uma coisa que no futebol a gente sempre escutou falar, né? Ah, 2-0 é um resultado perigoso. 2-0 é um resultado perigoso. Mas aí eu sempre dava risada quando comentavam isso, porque se o time faz 2-1, aí cresce, empolga, é mais fácil empatar. E eu sempre falei, cara, eu prefiro estar ganhando de 2-1 do que estar perdendo de 2-0. 2-0 é um resultado perigoso, cara, mas eu vou preferir sempre estar ganhando de 2-0 com esse resultado perigoso do que estar perdendo de 2-0, cara.
2: Porque, vamos lá, eu acredito que o Flamengo não tem incomodado, mas a expulsão cria a situação. Já gera penalidade, e daí o time que você falou se empolga, vai atrás.
1: Principalmente perante
2: essa torcida. A gente viu o caso de Atlético e Atlético Mineiro, gols nos acréscimos, né? Quer dizer, então buscando resultado.
1: E um jogador que eu acho que fez muita falta pra equipe do Santos, cara, que é com um jogador a menos, se ele tivesse à disposição do Santos, que ele não pôde jogar, porque o Santos teria que pagar a multa, que o Flamengo estipulou, porque liberou ele, facilitou a saída dele e fez o acordo de não poder jogar contra o Flamengo, só teria que pagar uma multa. Sim. Agora, com um jogador a mais, o Santos, e se o Cebolinha tivesse à disposição, acho que complicaria a vida do Flamengo. E vamos pro Palmeiras e Bahia, fechando a 29ª rodada. Palmeiras 1, Bahia 0. Flaco Lopes, aos 7 minutos, garantiu a vitória do Verdão e fez a diferença para o líder Flamengo cair para apenas um ponto, com esquema de 3 zagueiros, liberando os alas. O Palmeiras foi bem melhor, apesar de menos posse de bola, tá? 42% contra 58 do Bahia, mas em finalizações foi um massacre total. Foram 23 finalizações do Verdão, 11 no alvo contra 10 e apenas uma no alvo por parte do Bahia. Então, Palmeiras mereceu a vitória, encurralou a equipe do Bahia. Não foi aquele. Ele não priorizou a posse de bola, tanto que ele teve menos posse de bola do que o Bahia, mas foi um time mais vertical, jogando pro ataque, finalizando, pressionando a equipe do Bahia. Por isso, eu acho 1-0 vitória justa, poderia ter sido até de 2-3, que não seria nada de anormal pelo que propôs a equipe do Palmeiras, sempre jogando pro ataque. O Palmeiras, vice-líder, com 60 pontos, 1 a menos do que o Flamengo, já dito aqui, em 29 jogos. Já o Bahia, na sexta colocação, com 46 pontos em 29 jogos. Quem não tá feliz é o Ribeiro, que tá pedindo a saída do Rogério Ceni, mas não vai sair, porque a estrutura do Bahia é a estrutura de Europa, é o Grupo City que administra, então a mentalidade do futebol é outra, é continuidade de trabalho, trabalho a longo prazo, e o Rogério Ceni permanece no Bahia.
2: Ah, e outro, é que eu falei, o Bahia tá brigando na parte alta da tabela ainda, quer dizer, tudo é mérito do próprio Rogério Ceni, da equipe que tava lá. Agora, o confronto é que talvez defina, por exemplo, essa vitória do Palmeiras, jogando em casa, vamos dizer, jogando em casa, jogando com o elenco todo completo, não tira o mérito do Bahia não, nem do Rogério Ceni. Agora, é como eu falei, uma rodada que para o Palmeiras foi a melhor dos paulistas, foi o Palmeiras. Encostou de novo no Flamengo, né? E quem deu esse gás aí foi o próprio Santos, porque senão manteria a mesma situação de diferença de 3 pontos, quer dizer, baixou para 1 ponto só.
1: Perfeito.
2: Quer dizer, o Palmeiras, vamos lá, essa rodada deu uma sobrevida pro Palmeiras, no sentido de, vamos lá, de gás e querer buscar o título novamente. Porque se manter essa coisa de vence, os dois aí no mesmo ritmo, no caso, né? Então tá tranquilo pro Palmeiras.
1: Até porque, Biru, tá completando a tua colocação, até porque agora o Palmeiras voltou a depender só dele.
2: Sim, exatamente.
1: Até a última rodada, o Palmeiras não dependia dele, que ele podia ganhar do Flamengo,
2: sim,
1: que vai jogar em casa,
2: sim,
1: e igualar o número de pontos, sim, mas o número de vitórias o Flamengo passaria. Passa, agora não, com essa diferença de 1 ponto.
2: Exato.
1: Se for o Palmeiras ganha o jogo que tem, no segundo turno contra o Flamengo, ele passa 2 pontos de vantagem do Flamengo. Então o Palmeiras agora só depende dele para ganhar o título. Então essa rodada é importantíssima pro Verdão. E é isso que a torcida quer, tá bom? Torcida independente, torcida não quer jogar bonito e perder o jogo. Torcida quer que você seja efetivo. Vai lá, 1-0, magrinho, mas contra uma bela equipe do Bahia, 1-0 dentro de casa, fez o dever de casa e voltou a depender só dele no Campeonato Brasileiro. Vamos falar então da 30ª rodada do Brasileiro, que já começa o famoso amanhã, sábado. Sábado teremos, e é uma rodada que tem bastante clássico. Eu vou falar, Biru, tá? Sendo bem honesto, bem sincero, eu acho que o Palmeiras pode terminar essa 30ª rodada líder. Vou te falar o porquê. Teremos Vasco da Gama e Remo às 18 horas, isso amanhã sábado. Teremos São Paulo, meu São Paulo, esse jogo pro São Paulo é um jogo importantíssimo, um jogo que vai definir a permanência do São Paulo no Campeonato Brasileiro. Tô te falando, hein? Jogo São Paulo e Vitória às 20 horas no Morumbi, não pode nem pensar num tropeço contra o Vitória. Esses são os dois únicos jogos sábado. No domingo teremos Atlético Mineiro e Santos, belo jogo também, os dois em ascensão, as duas equipes em ascensão. Por que que eu falo que o Palmeiras pode terminar líder? Teremos o Fla-Flu, Flamengo e Fluminense, às 17h30, no Maracanã. Fluminense jogando um belo campeonato, ganhou de 4-0, agora vem empolgado, tem ganhado 4-0 do Curitiba em casa. É o campo neutro, que é o campo que os dois times mandam um jogo de campo, então não é na casa do Flamengo, manda de campo é do Flamengo, mas vai jogar em casa o Fluminense também.
2: Sim.
1: Então, ou seja, é muito mais difícil esse confronto pro Flamengo, o Fla-Flu, do que Palmeiras e Corinthians, no mesmo horário, também no domingo. Então, sinceramente, sendo bem honesto, pelo que tá jogando os quatro times estão jogando, Fla-Flu, Fluminense, tá no mesmo nível do Flamengo, só abriu mais vantagem, mas mesmo nível, vai ser um clássico que não tem favorito, a meu modo de ver. Já o Palmeiras e Corinthians, no mesmo horário, 17h30, o Palmeiras, para mim, é amplo favorito desse jogo.
2: Sim.
1: Joga em casa, perante seu torcedor, no campo que tá acostumado, que é grama sintética, Corinthians em crise, demitiu o treinador, então esse jogo, a tendência é que o Palmeiras ganha e que o Flamengo tenha mais dificuldade enfrentando o Fluminense é muito grande. Teremos ainda Grêmio Internacional, outro clássico dos desesperados.
2: Que nem aquela porta desesperada do Serginho Malandro, é só monstro.
1: Quem perder aí, eu acho que dá um passo pro precipício. quem perder o Grêmio Internacional, quem perder esse clássico, dá um passo para esse piso. Teremos Bahia e Mirassol. Mirassol com grande desafio, às 19h30, jogando lá na Fonte Nova contra o Bahia. Jogo difícil pro Mirassol. E fechando a rodada, teremos jogo na segunda. E lembrando vocês, segunda-feira, Biruta pediu folga. Então, a rádio deu feriado, dia da nossa padroeira. Então, segunda-feira, feriado, e Nossa Senhora Aparecida, dia da nossa padroeira, dia não teremos programa. Também, né? E dia das crianças também. Então, na segunda-feira, fechando a 30ª rodada, teremos Coritiba e Botafogo às 16h. Teremos Chapecoense e Atlético Paranaense às 19h30. E último jogo da rodada, Bragantino joga em casa, recebe o Cruzeiro às 21h, Mirita.
2: É, uma rodada bem, bem difícil realmente. Tem confronto, Flamengo e Fluminense, confronto direto para a liderança. O próprio Fluminense para manter a sua hegemonia e tá na zona de Libertadores, né? Quer dizer, então não é um joguinho que o Fluminense vai jogar, é um jogo que o Fluminense vai jogar de verdade, porque tem interesse ali, porque o Cruzeiro tá encostando, né? Então tem interesse nessa vaga direta. Então é um jogo difícil, você falou. Não é um jogo de entrega, por exemplo. Não, vamos jogar, não tem condição mais de buscar
1: liderança.
2: E favor,
1: a torcida exige que você dê a vida.
2: Exatamente, é onde a gente fala. Aí é um baita de um jogo, porque as camisas pesam. É o mesmo caso de Palmeiras e Corinthians. Pode ser que o Corinthians vai ser rebaixado, mas vai jogar talvez o jogo da vida contra o Palmeiras, porque é esse clássico que funciona, né?
1: Perfeito.
2: Aí, às vezes,
1: é pra ganhar moral, pra você ganhar confiança.
2: É, vamos lá, joga um jogo muito bom, vence o Palmeiras, está na briga direto com a liderança, meu irmão, muda a chavinha de repente.
1: Com certeza.
2: Agora, nas estatísticas, no elenco, na condição de banco com o técnico, vamos dizer, é Palmeiras na cabeça, com certeza. E tudo bem, é o que eu falei, o Santos está numa margem boa, esse Grêmio Internacional, você pode ter certeza que isso aí vai virar.
1: Vai ter expulsão, você acha?
2: Ah, mas você pode ir no paro ímpar. na escolha de quem vai disputar a bola, vai ter com certeza. Só lembrando, pessoal, que esse final de semana também, aproveitar, vai ter o GP de Singapura. Né? Já foi corrida sprint para saber quem é, e o Max Verstappen tá chegando. Ele conseguiu a melhor classificação, seguido de Russell, Leclerc, Piastri e Norris na sequência da sprint, que vale 8 pontos. Então, Singapura, a corrida vai ser às 9h no domingo. Então dá para todo mundo assistir de boa.
1: Tá aí. Biruta, bom final de semana, obrigado. Bom feriado. Obrigado. Na quarta-feira estaremos de volta.
2: Estamos de volta na quarta-feira com todos os resultados.
1: É, agradecer a vocês, nossos colaboradores, sem vocês não seria possível. 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Agradecendo a vocês demais por ter ficado com a gente até agora. Um feriado, um final de semana abençoado para todas. Curta com moderação, respeito e
2: sem Danone.
1: Bastante Danone, oh meu Deus do céu. Fiquem com Deus, quarta-feira estaremos de volta, se Deus assim nos permitir. 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

onda é muito mais pra você. E você não sabe que amor, que é isso? Show Gavião, você não sabe que amor, Luan Santana, pra você aqui na programação da onda. Muito boa tarde pra você de todo o litoral norte, nosso muito obrigado.

0: Tá tudo bem? Como é que tá? E aí, bonitinha, uma beijoca pra você que tá ouvindo, tá curtindo aqui a programação da Onda. Daqui a pouco toca todas. É, no Toca Todas você pede a sua música, inclusive aquela que faz tempo que você não ouve, tá bom? E vai curtir aqui com a gente. E vai concorrer ao delicioso lanche da promoção do dia da Big John Hamburgueria. É daqui a pouco, depois dos comerciais.
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0: E a capital do Amazonas, Manaus, suspendeu hoje as aulas da rede municipal de ensino e as atividades presenciais nas redes administrativas da prefeitura. A decisão ocorre devido à fumaça das queimadas que comprometem a qualidade do ar no estado. Capital diz que a suspensão de aulas é exceção para hoje e visa preservar o bem-estar da comunidade escolar. Os serviços nos centros de atendimentos especializados nos centros municipais de arte e educação e no Parque Cidade da Criança também estão suspensos. Ontem, a UFAM, Universidade Federal do Amazonas, e a INFAM, Instituto Federal do Amazonas, já haviam suspendido aulas presenciais por causa da baixa qualidade do ar. Serviços administrativos estarão em regime de teletrabalho. Serviços essenciais estão mantidos. As UBSs, unidades básicas de saúde, por exemplo, estão funcionando normalmente. A qualidade do ar hoje é considerada péssima. De acordo com o dado da Pluplayer, divulgada pela Defesa Civil do Amazonas, a quantidade de material particulado por metro cúbico é de 196,4 nessa manhã. E a escala classifica por boa, moderada, ruim, muito ruim e péssima. E, portanto, é considerada péssima. E a recomendação, inclusive, é de que a população faça uso de máscaras PFP2. Além disso, as autoridades orientam que os moradores se hidratem, evitem exercícios físicos e acompanham frequentemente os alertas emitidos.
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3: Agora que eu quero ver, é isso aí, toca todas pra você aqui na programação da Onda. Você vai participar aqui com a gente pelo 38826000, 38826000, e vai participar aqui com a gente pra pedir a sua música. E olha, e na boa, você vai concorrer ao delicioso lanche, a promoção do dia do Big John Hamburgueria. 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Esse lanche é uma delícia, é o burger de outro planeta, e você participa com a gente para poder concorrer a esse delicioso lanche aqui na programação do Toca Todas. Isso mesmo, vai participando, vai pedindo a sua música aqui pelo 38826000. Mandar um beijão aqui para você que está ouvindo, está curtindo a Super Sara, e já chega por aqui com a gente, já chega com tudo para participar aqui com a gente na programação da Onda, e vai querer ouvir aqui a música do Jorge Matheus, e vai ouvir a primeira música de hoje aqui para você do Toca Todas, no oferecimento do Big John Hamburgueria, que fica no Pontal Santa Marina, na Rua Araras, 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

manda muito mais, Jorge Mateus. Estamos aqui no Toca Todas, aqui na programação da Onda. Eu também, quero só você. 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Hoje é dia do profissional do consórcio. No Brasil também é dia do atletismo, dia do analista de suporte. Aniversário também do município de Itabira, interior de Minas Gerais. Aniversário dos municípios de Campina das Missões, Cândido Godói, Salvador do Sul e Butiá, no Rio Grande do Sul. Sabia disso? E também é o Dia Mundial dos Correios. Os Correios, que é o dia internacional que ocorre todos os anos em 9 de outubro. Inclusive o aniversário da União Postal Universal, que começou em 1874 na Suíça. E a gente segue aqui trazendo para você o Toca Todas na programação da Onda. Você concorrendo ao delicioso lanche da promoção de hoje, a promoção de sexta-feira, é o John Catupiry. Custa apenas R$38,99. Mas olha, é uma delícia de lanche. Vai concorrendo. 38826000 aqui na programação da Onda. E aí? É verdade, é o Toca Todas. Valeu, meu irmão.

0: É, e a cadeira cativa aqui pra você na Onda. A sua cadeira cativa é aqui na Onda. 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Daqui a pouco pra você mais pedidos musicais. 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Exatamente, aqui pra você no Toca Todas na programação da Onda. Você vai participando com a gente, vai pedindo a sua música pelo 3882-6000. Basta deixar o nome completo, também o bairro, e concorre também ao lanche da promoção de hoje. 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É o Toca Todas nessa sexta-feira. Olha, hoje também tem sorteio pra você do aniversariante da quinzena. É, daqui a pouco tem sorteio também. Tem sorteio também lá do restaurante Bem Bolado. E a gente tá por aqui, trazendo pra você o Toca Todas na programação da Onda. 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

0: E continuamos aqui pra você no Toca Todas, no oferecimento da Big John Hamburgueria. 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E você concorrendo também a esse delicioso lanche do dia. Aqui é a promoção do dia. Nome completo, bairro, e já vai pedindo a sua música. Olha aí, quem tá ouvindo também com a gente aqui é minha amiga Tati. A Tati do Morro do Algodão. Beijão pra você, Tati. Tudo de bom pra você. Quem mais aqui, Joca? Olha, Super Maria Clara de Ubatuba e o Flavinho também estão ouvindo, estão curtindo. Flavinho e a Maria Clara vão ouvir aqui Kama Sutra.
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0: ainda muito mais, você ouvindo e curtindo a melhor programação de todo o litoral norte. Oba, muito bom, muito bom, muito bom. Tá tudo bem com você? Tá tudo certo? Você que está ouvindo e curtindo com a gente, tá pedindo a sua música, participando aqui com a gente pelo 3882-6000. 3882-6000, continue participando, continue pedindo a sua música e concorrendo a esse delicioso lanche da promoção de hoje do Big John Hamburgueria. 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

0: Onda é muito mais, você ouvindo e curtindo aqui a melhor programação de todo o litoral norte. Tá tudo bem? Fala comigo, como é que tá aí? Preparado já pro seu final de semana? Para você curtir legal o seu final de semana? Opa, maravilha! A gente vai curtir aqui esse sonzão, essa música maravilhosa aqui, que é o pedido do meu amigo Fabiano. Oi, Fabiano!
1: Boa tarde, Joca!
0: Oi!
1: Um dos maiores comunicadores aí da... do raio.
0: Obrigado.
1: Manda um Fala Mansa pra nós, ó.
0: Claro.
1: Aqui é o Fabiano, Mandacaru, aqui em Ilhabela.
0: É.
1: Trabalhando aqui no aplicativo. 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

Olha aí, musicão pra você. O pedido do Fabiano a todos os forrozeiros. Olha, boa composição, a origem de tudo. Você ouvindo e curtindo aqui a programação da onda. Meu amigo Maurício, grande Maurício Matias, ouvindo e curtindo aqui a programação da onda. Que mais aqui? O Johnny. Alô, Johnny! Um grande abraço, rapaz. Tudo de bom pra você. Aos motoristas ouvindo e curtindo aqui a programação da onda. Grande Johnny, Maurício. Que mais aí? Também, Joca, o Carlão, é isso aí. O Carlão, a Maria, a Mariá. É, o Silvio também do Parque Saveiro, ouvindo e curtindo a programação da onda. Você que está nos ouvindo, está curtindo, você pode participar aqui do Toca Todas e concorrer ao delicioso lanche da promoção do dia. 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

0: Do lanche, tá postado aí no status aí do WhatsApp da Onda, hein? O lanche gostoso, maravilhoso, verdade. Todos os dias tem lanche assim pra você sendo sorteado aqui pra você do Big John Hamburgueria aqui na programação da Onda. E o Maurício quer ouvir aqui a banda Raça Negra.
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0: Só se for agora. Vambora! E também quem gosta de Raça Negra, também a Tati do Morro do Algodão, né, Tati? Meu amigo Vitão também, super motorista também. Vitão que sempre foi o homem da manutenção, né, Vitão? Um abraço, meu amigo. Vamos que vamos aqui na programação da Onda. A Cristina também, aos professores de todo o Litoral Norte, aos pescadores. Boa tarde.

0: tchau de propósito. Tchau, amor. Aqui pra você na programação da Onda. 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Dá um beijão aqui também pra Cláudia, que está ouvindo, tá curtindo também a Cláudia. A Valéria Lemes, as meninas aí do Colônia, né, Valéria? Tá participando também aqui do sorteio, viu, Valéria? Um beijão pra você, excelente final de semana. Pra você, as meninas aí também da escola, ouvindo e curtindo. A Super Andressa, aqui do Sumaré. Andressa, é o seguinte, manda nome completo, bairro e também coloca lá, lanche pra você da Big John Hamburgueria. Era o lanche da Big John Hamburgueria, já tá concorrendo e com certeza concorre aqui com a gente. Você também que tá ouvindo, tá curtindo em todo o litoral norte, nosso muito obrigado. A Super Cris também, que tá curtindo também, o Júnior Ferreira, né, Cris? Pra você também aí do Jaraguá, que tá ouvindo, tá curtindo aqui com a gente. Já já, mais pedidos musicais aqui na programação do Toca Todas. A Onda é muito mais.
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0: E o furacão Isaías alcançou a categoria 2 e levou autoridades a ordenar evacuações em áreas costeiras no nordeste da Flórida, sob risco de inundações. As informações são do portal Universal. Isaías registra ventos máximos sustentados de 165 km por hora e avança pelo Golfo do México em direção à costa norte do Golfo dos Estados Unidos. O Centro Nacional de Furacões dos Estados Unidos informou que o furacão estava a 375 quilômetros da foz do rio Mississippi e se deslocava a 22 quilômetros. A previsão do Centro Nacional de Furacões indica que o furacão deve se aproximar da costa norte do Golfo ainda hoje. O órgão prevê que Isaías toque terra na área sob alerta durante a noite ou na madrugada de amanhã. O Centro Nacional de Furacões também alerta para chuva intensa, enchentes repentinas e elevação do nível do mar em áreas costeiras. O furacão pode afetar a faixa entre a Foz do Mississippi, o Alabama e a Flórida. E segundo o órgão, pode se tornar brevemente um furacão de grande intensidade.
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0: onda é muito mais. Você ouvindo e curtindo aqui com a gente. Nosso muito obrigado, muito boa tarde. Tá tudo bem? Tá tudo certo? 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Continuamos aqui na programação da Onda e atendendo o seu pedido musical pelo 38826000. Quem tá curtindo também, ouvindo também, curtindo com a gente, a Maria Clara e o Flavinho. Muitíssimo obrigado. Quem mais aqui ouvindo e curtindo? A Nina. Boa tarde, Nina. Tudo bem? A Nina e o Leandro Silva estão curtindo também a programação da Onda. Quem vai pedindo aqui, Cleiton Romário Chuva de Bênçãos, é a Ana Clara e o Ângelo. A da Ilha Bela. Ana Clara, boa tarde, excelente final de semana. Muitíssimo obrigado. Participe você também aqui na programação da Onda. 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

0: 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Esse é o Lucas Morato pra você aqui na Onda. Tudo bem, tudo certo? É um prazer enorme ter você aqui. Está ouvindo, está curtindo aqui com a gente, o Toca Todas. Daqui a pouco tem mais pedidos musicais, você que está curtindo. Manda um beijão aqui pra pequena Rebequinha. Alô, Rebeca! A Rebeca do Perequemirim, que está ouvindo, está curtindo aqui com a gente, tá bom? Manda um beijão aqui pra Fabi, lá da Ilha Bela, a Fabi e o Cido, ouvindo e curtindo a Fabi, a enfermeira Fabi. Um beijão pra Fabi, a dona Celeste também, ouvindo e curtindo também aqui a programação da Onda. Um beijão a Super Fabi, a Fabiana e o Cido, obrigado pela participação, tá certo? Mandar um beijão também aqui pra Fabiana Francisca, que tá curtindo também, tá concorrendo ao lanche de hoje aqui na programação da Onda. Muito obrigado a todos os nossos amigos motoristas por aplicativo de todo o Litoral Norte, que estão curtindo também aqui com a gente. Não é verdade? Quem tá ouvindo, tá curtindo também, é o Super Marquinhos, no centro em São Sebastião, do transporte alternativo. É ele, é o Boi, o Nelson, o Fred, o Vinícius, o Djalma, o Ronaldo, o Neto, o Marcelo e o Piu Piu. Alô, Piu Piu! Um grande abraço, meu amigo. Alô, Marquinhos. É isso aí, queridão. A toda essa galera, excelente final de semana, ouvindo e curtindo aqui a programação da Onda. Meu amigo Amarildo, do Alto da Serra, em Pouso Frio, Pouso Alto, pessoal também de Paraibuna, o grande Wellington, sintonizado aqui na programação. A Carol também, que tá curtindo, né, Carol? Carol, lá do Comida Mineira, né? No Perequê, a Super Carol. O Dorim também. Alô, Dorival. Vamos que vamos. Dorival, inclusive, mais conhecido como Pé de Valsa, né, Dorival? Um abraço, meu amigo, tudo de bom pra você, ouvindo e curtindo aqui a Onda, tá certo? O Super também, grandes amigos também que estão sintonizados também, curtindo também lá no Morro dos Mineiros, no Itacoanduba, no Itaguaçu, também tá curtindo aqui a programação da Onda. Pessoal do samba também, sempre sintonizado. É isso aí. O Irã também, motorista também, Irã. E o grande amigo Irã também, que é do Ita, né, Irã? Um grande abraço, meu amigo. Vamos que vamos. Daqui a pouco, mais pedidos musicais no oferecimento da Big John Hamburgueria, o burger de outro planeta. 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
1: É o Toca Todas aqui pra você na programação da Onda. A Onda é muito mais. Você ouvindo e curtindo aqui a programação em todo o Litoral Norte. Nosso muito obrigado. Vamos que vamos. Tá tudo bem? Tá tudo certo? Olha só, temos aqui a participação também da Super Cris, que está ouvindo, está curtindo aqui com a gente. Tudo bem, Cris? Boa tarde.
2: Oi, Joca. Oi. Boa tarde. Sou eu, a Cris, aqui de Vila Bela, juntinho com o Júnior Ferreira. Ah. E hoje gostaríamos de ouvir 10 minutos longe de você, do Vitor e Léo.
1: Sim.
2: Vem pra Onda, porque a Onda é muito mais.
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ainda muito mais pra você ouvindo e curtindo aí os 10 minutos longe de você. Mandar um abraço ao Bruno Rosiel, bichão que tá ouvindo, tá curtindo aqui também com a gente, o Super Amarildo também do Alto da Serra, ao Rony e o Paraguai, também o Negão, a galera das pinturas também, né, Pablinho? É o Pablo do Corte que tá curtindo aqui a programação da Onda e essa galera toda aí, o Rony, o Paraguai e o Negão vão ouvir aqui o Wesley Safadão. Vambora! Alô, Paulinho Ceará, no Alto da Barra Velha, ouvindo e curtindo também a programação da Onda. Meu amigo Arnaldo Silva, um grande abraço.

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Gustavo Lima e a Bala Lojada. Agora a Kelly, que está ouvindo também, curtindo com a gente. Kelly Patrícia, uma beijoca, quer ouvir Simone Mendes? Simone Mendes! Agora 3:39.

0: 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Simone Mendes pra você ouvindo e curtindo a programação da Onda. Nosso muito obrigado é o Toca Todas. Daqui a pouco os últimos pedidos musicais e também já teremos também um sorteio pra você aqui do lanche da promoção de sexta-feira do Big John Hamburgueria. 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Vamos que vamos, já já, os últimos pedidos musicais. Excelente final de semana pra você que ouve, pra você que curte aqui a programação da Onda. Nosso muito obrigado, é um prazer enorme ter você aqui na programação da Onda.
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0: 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Opa, muito boa tarde pra você de todo o litoral norte, ouvindo e curtindo. Manda um abraço aqui ao Jairo Emanuel. Alô, Jairo, um grande abraço, Jairo. Sintonizado aqui na programação da onda, Super Fabiana, também o Cido, Dona Celeste. Olha, um beijão, ouvindo aí, curtindo, também na Vila, em Ilhabela. Meu amigo Arnaldo, alô, Arnaldo, tudo de bom pra você, grande Arnaldo. É, do bairro do Jaraguá, né, Arnaldão? Um grande abraço, tudo de bom. Wellington de Pouso Alto, a Ivani também, ouvindo e curtindo aqui a Onda FM, obrigado. A Nina também, né, Nina? Obrigado também, obrigado. A Samanta, né, a também, a Super Daiane do Morro do Algodão e o Henrique, né, Daiane? A Daiane e o Henrique do Morro do Algodão, ouvindo e curtindo aqui a programação da Onda. Nosso muito obrigado. A Onda é muito mais. Continue participando pelo 38826000. Daqui a pouco tem também para você aqui o sorteio aqui do lanche da Big John Hamburgueria aqui no Toca Todas.
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Olha aí, amor de carnaval pra você aqui na programação Bruno e Marrone. E temos aqui a próxima música, inclusive, participando aqui com a gente também a Gleice do Alto Getúlio e o Vitinho. Gleice e Vitinho aí, curtindo e ouvindo a melhor programação de todo o Litoral Norte. Nosso muito obrigado. Olha, o grande Wellington também. Muitíssimo obrigado também, que tá curtindo também. A Tati, o Silvio também do Parque Saveiro aí, o pessoal ouvindo e curtindo, né, Tati? Um grande abraço, obrigado, tudo de bom. Olha aí, o Gerson também, que é do Parque Saveiro, o grande Gerson. O Jonas, a Sui, a Lili também ouvindo e curtindo a programação da Onda. Dá um beijão também para a Adriana, ouve e curte aqui a programação, que legal. A Daphne e também o Fuxo, lembrando que o Fuxo amanhã completa mais um ano de vida, né, Daphne? Parabéns aí, sempre sintonizados aqui na Onda. Grande Maurão, Mauro da Cruz, um abraço, um beijão para Sara Ribas, ouvindo e curtindo aqui a programação da Onda. Quem mais aqui? O Joca, olha, a Maria Rita. Obrigado. Excelente final de semana.

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Uou! Paulinha Fernandes vai encerrando pra você que o Toca Todas dessa sexta-feira, 9 de outubro de 2026. 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

0: 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E atenção, atenção, vamos aqui ao super sorteio para você. E o sortudo é o Johnny Rafael. Johnny Rafael, parabéns. A produção já entra em contato com você aí para saber como você vai retirar aí o seu lanche. Parabéns, Johnny Rafael. E se você não ganhou hoje, não fica triste não. 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E segunda-feira, às 14h, tem pra você aqui o Toca Todas.
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0: E um terremoto de magnitude 7.6 atingiu hoje o Panamá, perto de Pitalosa Riba, segundo informações do Serviço Geológico dos Estados Unidos. O tremor ocorreu ao meio-dia e 56 no horário da costa leste dos Estados Unidos. O Serviço Geológico informou que pode revisar a magnitude após analisar novos dados. O serviço informou também inicialmente uma magnitude de 8.0, mas revisou o dado pouco depois para 7.6, localizando o epicentro a 10 quilômetros de Pitalosa Arriba, na cidade do Panamá. Centenas de pessoas deixaram suas casas e esvaziaram de edifícios, segundo informações da AFP. Segundo o relatório preliminar do Instituto de Geociências da Universidade do Panamá, o terremoto ocorreu a 4 quilômetros de profundidade, a cerca de 39 quilômetros a oeste de Tonoze, na província de Los Santos. O sistema de alerta de tsunamis, dos Estados Unidos alertou que tsunamis poderiam ocorrer em trechos das costas do Panamá, Colômbia, Costa Rica, Equador, Peru, Nicarágua, Guatemala, El Salvador e México nas próximas 3 horas. O sistema também informou que havia risco de tsunami no Havaí.
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Essa é aquela medida protetiva do João Bosco e Vinícius. Gustavo Lima, muito bom, muito bom, muito bom pra você aqui na programação da Onda, pra você ouvindo e curtindo em todo o litoral norte. Daqui a pouco teremos o sorteio aqui do voucher, no valor de R$60 o voucher para o restaurante Bem Bolado. 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

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Daqui a pouco para você tem sorteio desse delicioso voucher. E hoje também tem sorteio para você do aniversariante da quinzena. 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

muito mais pra você ouvindo e curtindo a melhor programação de todo o Litoral Norte. É um flash de cada vez. Agora 4h46 aqui pra você na programação da Onda. 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

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Pra você que mandou aqui o seu nome completo aqui no Zap da Onda, a palavra bem bolado, o bairro está concorrendo aqui ao almoço do restaurante bem bolado. 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Bem bolado, mandou aí a hashtag bem bolado, o nome completo e o bairro está concorrendo e agora tem sorteio para você aqui na programação da Onda. A Onda é muito mais para você, como acontece toda sexta-feira, você que tá mandando, aqui a sua participação é importante isso. Vamos lá, 3, 2, 1.

Atenção, atenção, Adriana de Jesus Santos. Opa, maravilha, super Adriana faturando então esse delicioso almoço no restaurante Bem Bolado. E você que mandou aqui a sua hashtag Bem Bolado, nome completo e também o bairro, não ganhou hoje, de repente na sexta-feira que vem vai ganhar, tá certo? E tem muitas promoções pra você aqui que está ouvindo, tá curtindo aqui a programação da Onda. Nosso muito obrigado, vai participando com a gente aqui em variadas promoções. Tem também lá no Instagram, exatamente, Onda FM 101.1, você acessa o Instagram, você curte, comenta, compartilha e comenta com todo mundo. Que legal, a Onda é muito mais.

0: 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Cleiton e Romário, pra você aqui na Onda. Aproveita! Uou, muito bom, muito bom, muito bom. Aqui pra você na programação da Onda, ouvindo e curtindo aqui a programação de todo o Litoral Norte. Nosso muito obrigado. Tá tudo bem com você? Tá tudo certo? Vamos que vamos aqui na programação da Onda, desejando a você um excelente final de semana. Pra você que ouve, pra você que curte aqui a programação da Onda. Nosso muito obrigado. Olha só, eu aproveito também. Aproveitar também, mandar um grande abraço pra você do Alto da Serra, ouvindo e curtindo aqui a programação da Onda. Tem a Rosângela e Pedro. E Ruth também, da Cachoeira dos Macacos, no bairro dos Macacos, ouvindo e curtindo aí no Alto da Serra. E também meu amigo Rodrigo, lá de Paraibuna, que sempre está ouvindo, está curtindo aqui também com a gente. Muito bem, daqui a pouco teremos também sorteio para você do aniversariante da quinzena, que é daqui a pouco que acontece o sorteio, já já, depois dos comerciais. Tá tudo bem com você? Tá tudo certo? E a gente continua aqui trazendo a melhor programação de todo o Litoral Norte. A Onda é muito mais.
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0: Os índices de desmatamento caíram no Cerrado e subiram na Amazônia em setembro. A área sob alerta na Amazônia foi de 350 quilômetros quadrados no mês passado, alta de 9% em relação aos 327 quilômetros quadrados registrados no mês em 2025. No Cerrado, o índice do último mês foi 253 quilômetros quadrados, queda de 30% na comparação com os 360 quilômetros perdidos em setembro do ano passado. Os dados são do sistema DETER, do INPE, Instituto Nacional de Pesquisa Espacial, e foram divulgados hoje. O DETER emite alertas de desmate para orientar ações de fiscalização. Os números oficiais são de outro sistema do Instituto, o PRODES, que é mais preciso e divulgado anualmente. A taxa registrada no último mês é a segunda mais baixa da série histórica do DETER, iniciada em 2018. Na Amazônia, mesmo com o aumento, o índice é o segundo menor da década, perdendo apenas para setembro de 2025. O crescimento na destruição da floresta foi puxado principalmente pelo Pará, que respondeu por metade, inclusive 177 quilômetros quadrados da área perdida. Em seguida vem Mato Grosso com 59 quilômetros quadrados e Amazonas com 51 quilômetros. No Cerrado, os estados que mais desmataram

0: último mês foram Maranhão, Mato Grosso, que abriga ambos os biomas, e Tocantins também. O índice demonstra também a tendência de redução na perda de vegetação nativa. Inclusive, em 2022, o último ano, inclusive, foi de 8.590 quilômetros quadrados, que foram perdidos na Amazônia de janeiro a setembro, mas 3 vezes superior ao patamar atual. E você também aproveita informar também que especialistas, né, afirmam que a redução da destruição também ambiental nos últimos 4 anos se deve também à retomada de políticas encabeçadas também. E entre as medidas de destaque estão planos de controle do desmate, recomposição de quadros e orçamento e órgãos de fiscalização e restrições financeiras a desmatadores.
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que você tenha o melhor final de semana. Eu desejo tudo de bom pra você na sua programação, pra você que está ouvindo, tá curtindo aqui a programação da Onda. 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

Claro, você já mandou o seu, então tá concorrendo. Vambora. É agora aqui pra você que tá participando com a gente aqui na programação da Onda. Vamos que vamos, Joacá. Tá tudo bem? Tudo certo? Tudo preparado aqui, tudo certinho, tudo bonitinho. Você que mandou aqui a sua hashtag, quero meu bolo, nome completo, bairro também e a sua data de nascimento. Vamos lá, Joca. Atenção, atenção. Luiz Fernando Cabral. Luiz Fernando. Faturando aqui, então, olha aí, parabéns. Feliz aniversário, meu amigão. Tudo de bom pra você. Faturou aqui, então, ao kit aniversariante aqui desta quinzena. Maravilha. 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Parabéns, parabéns, parabéns, Leonardo!

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0: Honda.
1: A Honda é muito mais Dodge Ram, né? Tô ligado. Bruno e Barreto e a Texana 37. Excelente final de semana. 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

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Agora 5:33 aqui na Onda. Mandar um grande abraço também ao Luciano e a Thaís no centro em São Sebastião. Opa, vamos que vamos, 5:33 aqui na programação da Onda. Alô, Márcio.

manda muito mais, é nada, bobo fui eu, que é isso? Tranquilo, Zé Neto e Cristiano, excelente final de semana, você ouvindo e curtindo. O que que você vai fazer no final de semana? Fala comigo. No feriado prolongado, segunda-feira, dia 12, dia das crianças, segunda-feira é o dia de Nossa Senhora Aparecida. E o dia das crianças chegou aí, já comprou presente pra criançada?

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0: 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Yang Luna pra você aqui na programação da Onda. Me olha lento. Uau. A Onda é muito mais. Excelente final de semana, você ouvindo e curtindo aqui a melhor programação de todo o Litoral Norte. Fala comigo. Como é que vai ser o seu final de semana?
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0: A Anvisa determinou o recolhimento de todos os lotes do suplemento Peptistrong, que suspendeu a fabricação, venda, distribuição, propaganda e o uso do produto. A Peptistrong é fabricado pela manipulação Stevia Limitada, conhecida como BioStev Pharma. A medida abrange todos os lotes do suplemento, informou a Anvisa. E segundo o site da farmácia, o suplemento ajudaria no ganho da massa muscular. O Peptistrong é uma revolução tecnológica para a saúde muscular. Um ativo criado através da inteligência artificial que tem ganhado muito destaque devido à sua capacidade de auxiliar na hipertrofia, ajudando na construção muscular. A agência aponta que o produto era anunciado e comercializado sem avaliação de segurança da proteína de fava hidrolisada, Peptistrong, para uso em alimentos. Essa avaliação é exigida pelas normas sanitárias para novos alimentos e ingredientes. A resolução não relata danos à saúde associados ao consumo do suplemento, mas a Anvisa fundamentou a determinação nas regras de fiscalização e recolhimento de produtos irregulares.
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tranquilo. Aproveitar e mandar um grande abraço ao grande amigo Fabiano Giacomini, reitor da Universidade do Centro Universitário Módulo. Desejar boa viagem aí. Uma boa, excelente viagem pra você, meu amigo Fabiano. Tudo de bom pra você, querido. Excelente final de semana.

Muito bom, muito bom. Pra você aqui na Onda. Panda! É o Panda. E eu duvido, pra você aqui na programação da Onda, eu quero aproveitar aqui, lembrar aqui em nome do professor Fabiano Giacomini, que sempre ouvindo e curtindo em todo o Centro Universitário Módulo, um grande abraço. Na segunda-feira tem feriado, olha aí, no dia 13. Inclusive não estará funcionando porque dia 15 é dia dos professores. E lembrando que no dia 15 a verdadeira valorização de um professor vai muito além, inclusive de homenagens simbólicas, e precisa se refletir e ter respeito a esse grande profissional, uma remuneração justa, condições dignas de trabalho também ao longo de todo o ano para todos os professores. A verdade é essa. Inclusive tivemos eleições agora e esperamos que mais do que nunca quem foi eleito, por favor, valorize cada vez mais esse grande profissional, porque o que significa, né? Valorizar de verdade são oferecer segurança, tempo adequado para planejamento pedagógico, infraestrutura nas escolas, que é muito, que é importante, fundamental, porque ser professor nos dias de hoje não tá fácil. E a gente aproveita também, mais do que nunca, a semana toda que estaremos homenageando também a todos os professores aqui na programação da Onda, tá certo? É isso aí, grande valorização. Vamos que vamos. O bom professor, ele explica, o professor superior demonstra, o grande professor inspira, tá certo? Vamos que vamos aqui na programação da Onda. E pedimos então que as cabeças pensantes dos governantes eleitos aí, que por favor, né? Mas o que nunca valorizem esse grande profissional. Aliás, a todos os profissionais, né? Principalmente também o professor, porque tudo começa a partir de um ensino, a partir de um professor.

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Olha aí, Thiaguinho, tá certo ou não tá? Pensamentos intrusivos pra você, o Thiaguinho, aqui na programação da Onda. A Onda é muito mais. E daqui a pouco pra você mais músicas depois dos comerciais. E quero aproveitar e lembrar também que no dia 4 de outubro também começou a semana.

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Onda é muito mais, Henrique e Juliana, aqui na programação da Onda. Olha, quero aproveitar e lembrar que amanhã, às 10 da manhã, estamos juntos aqui para você no Som dos Bairros. O Som dos Bairros traz para você o seu pedido musical de qualquer bairro que você mora aí. Já vai mandando amanhã pra gente a partir das 10 da manhã. É das 10 ao meio-dia. E a partir do meio-dia vai ter para você a roda de samba. E a roda de samba mais famosa do litoral norte, que é a roda de samba da Onda. Excelente final de semana.

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0: 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Eu quero ver se vocês lembram essa canção, que é um sucesso. Vai.
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